Depois de Reina Tropical e Chuta Scuttle, estamos agora com uma banda japonesa que se descreve como um clube pop de gatos. São os Nekozen, de quem ouvimos Exaggeration, tema do novo álbum Ginger Cat Appreciation. E a seguir, teremos Bubble Bees com o dub mix já de 2012, a Rio.

Depois de uma ida a 2012 com Rio, dub mix de Bumblebees, na verdade estamos agora a terminar a faixa de estreia dos Curió Curió MPB a partir do centro da Europa nesta Bem Querer. A seguir chegamos à casa dos Eyesight, que é como quem diz a mal, terceiro álbum de longa duração desta banda, sediada em Copenhaga, a capital dinamarquesa, mas que tem como horizonte a herança folclórica turca e curda. É precisamente na encruzilhada dessas raízes que está a vocalista Lunar Sahin, que com os restantes dois músicos abre espaço à eletrónica até algo indie do norte da Europa. Entramos no destaque aos Eyesight com a faixa que abre o álbum. Esta é Yaremesse.

Da Copenhaga para o mundo, com a Anatólia no horizonte. Com este novo álbum, os Eyesight comemoram a sua carreira de cerca de uma década, apesar de tendo lançado a maioria dos seus trabalhos a partir de 2021. Mal significa casa em curdo. É também um apelo ideológico a que todas as pessoas tenham uma casa, um teto, mas também uma nação. O álbum cruza muitas inspirações pessoais e até linguísticas, e nesta cruzam-se nomes. Ouvimos Ailo Ayale Xezalamin, a qual se seguirá Aidi Gidelim.

Para trás, Heidi Gidelem foi a sexta faixa de Mal, álbum com 12 faixas editado pela V2 Records. E assim terminamos o destaque aos Eyesay, apesar de alguma forma parte da banda ainda voltar a esta emissão 250. Também com um álbum lançado neste ano e também pela Europa Central, também a olhar para a riqueza musical da Anatólia, estão os Altengun, de quem estamos a ouvir esta Zuluf Dokkelmush Yuse, a oitava faixa de Garip, o disco editado em fevereiro pela Glitter Beat Records.

Estamos a acabar de ouvir a nova dos Acid Arab. Esta chama-se Gulu Marhaba. Conta ainda com Rita Lahmamsi e Sofiane Saidi. E de seguida, os franco-congoleses Chege chegam e afirmam-se com a sua novíssima Cycle.

estamos com La La Lar, psicadelismo experimental diretamente de Istambul, com um single fresquinho que é esta Bibok Anlamedim, provavelmente a ser ouvida em Portugal nas suas passagens no verão por Lisboa e pelo Festival Met. Não mesmo da Turquia, mas com a Turquia no coração, tivemos o destaque aos dinamarqueses Aysay, muito embalados pela herança familiar da vocalista Luna Ersahin, filha de mãe dinamarquesa e pai turco-curdo. Eu tinha dito que os Aysay não voltariam nesta reta final, mas volta sim, precisamente, Luna Ersahin a acompanhar os Smegpodag Selv em Negiri. Na verdade, esta não é a única vez que Luna Ersahin colaborou com esta banda dinamarquesa, mas é a que ouvimos para terminar esta emissão do Maldito Morrito de Número Redondo. O meu nome é Eduardo Antunes, são assim 250 emissões. Muito obrigado por fazerem parte desta ou de qualquer uma dessas 250, sempre à procura da tropicalidade.

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0: Acabamos de escutar o terceiro andamento Allegro Moderato ma Risoluto da sonata para flauta, viola e harpa do compositor Claude Debussy, interpretado pelo trio Debussy de Paris, com Jacques Royer na flauta, David Binder na viola e Francis Pierre na harpa. A partir das 2 da manhã vamos escutar a Opus número 12 da coleção Tout Espoir est Perdu para a bateria de 8 peças, guitarra distorcida e caixotes do lixo amplificados, interpretada pelo grupo de 9 virtuosos Sipcot.
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5: Muito boa tarde, Rádio Universidade de Coimbra, 107.9.pt. Bem-vindos para mais uma das 2 horas da Loja de Discos. Hoje trazemos muito rock, vamos fazer uma viagem a Nova York entre os anos 75 e 86, tendo como pano de fundo o CBGB. Espero eu que a minha companhia seja boa durante as próximas 2 horas, com recordações dos anos 70, 80 e 90. Numa primeira hora, em que por aqui vão rodar bandas que nunca passaram aqui por esta loja de discos, nunca estiveram nas nossas prateleiras, mas que hoje aqui estão para vosso desfrute. E para começar, os The Wounds, faixa Call Me, depois Come On, Don't Walk on Kitchen Floor. Bons motivos para ficarem desse lado. Já sabem, nestas 2 horas, se quiserem, podem procurar por o nosso Facebook Loja de Discos Rook e fazerem um like. Deixem-se ficar, tenham uma boa tarde de sábado na nossa companhia.

Abertura de mais uma loja de discos na antena da Universidade de Wound, na primeira rodagem por hoje, da faixa Call Me. Agora os Come On, Don't Walk on Kitchen Floor. Continuamos a nossa viagem por Nova York com The Miami's, We Delivers e China Shop, If It's New. Loja de discos por aqui até bem perto das 17. Som dos anos 70, 80 e 90.

Sons ainda para China Shop, If It's New, antes de Miami's, com a faixa We Delivers. Vamos a seguir para Just Water, They Live By Night, e de It, Instant Love. Passam 13 para lá das 15, esta é a loja de discos na Ruka.

Instant Love, os de hit Just Water atrás com They Live By Night. Estamos por Nova Iorque, anos entre 75 e 86, tendo por base o clube nova-iorquino, mundialmente conhecido CBGB, onde se estrearam imensas bandas. Vamos a seguir para os de Rattlers, a faixa On The Beach, depois de Necessaries, Back To You.

A menos de 2 minutos da meia hora da primeira das duas da loja de discos, o som para os The Necessaries, Back to You, atrás de Rattlers com On the Beach. Para a frente temos Mumps, a Crocodile Tears e depois de Polly Brothers, Baby Let's Stick Together.

Tínhamos estado atrás com Mumps, a faixa Crocodile Tears, ainda restos da faixa dos The Pearly Brothers, Baby Let's Stick Together. A seguir Sylvain, Teenage News, e depois The Individuals, Mighty Suns, Revolve Around the Heart.

Tínhamos estado com Sylvain Sylvain, Teenage News. Ainda estamos com The Individuals, My Three Sons, Revolve Around the Heart. A seguir vamos até ao Stuff Darts, Fun City. Depois Richard Lloyd, Number 9. Estamos já nos 20 minutos finais da primeira das duas da Loja Discos neste périplo por Nova Iorque.

Number 9, Richard Lloyd, a Fun City atrás, Duff Darts. E à frente de Bongo, estão ali prontinhos para entrar, Telephoto, Lins, e depois de Ritual Tension. Ritual Tension com Social Climber.

Social Climber, Ritual Tension atrás de Bongos, Telephoto Lens. Já na reta final da primeira das duas horas da loja discos, vamos a seguir com The Electric Chairs, Fuck Off, e depois Pure Hell, E I Fell Bad.

I feel bad. Assim se chama a música e assim se chama mesmo I Feel Bad. Nada do que eu tenha dito para trás é válido. E esta chama-se I Feel Bad. A Pure Hell, a The Electric Shared antes com o Fakov. Fim da primeira hora nesta viagem por Nova York. Pelos anos de 75 a 86, tendo como fotografia de fundo o CBGB, a conhecida sala norte-americana nova-iorquina, por onde passaram e se estrearam muitos nomes. Nesta primeira metade fomos por bandas que nunca por aqui tinham estado nas nossas prateleiras. E vamos fechar com The Rocket and Twins, Reduced, e depois ainda, se der tempo, um cheiro de Reagan Youth, No Class. Depois uma curta pausa e voltamos já a seguir, onde vamos baralhar nomes mais conhecidos com outros que também por aqui nunca rodaram. Deixem-se ficar e até jazz. Continuem na sintonia do 107.9 ou rock.pt. 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
1: Foi uma curta paragem. Aqui estamos nós, preparados para a segunda hora da Loja de Discos, continuando este nosso trajeto por Nova Iorque, com um cenário que nos traz o CBGB, a sala nova-iorquina onde se estrearam muitos nomes que depois deram cartas na música. Na primeira metade estávamos com bandas menos conhecidas do trajeto nova-iorquino. Nesta segunda metade continuamos com algumas, mas vamos baralhar com nomes que depois se tornaram grandes. Entretanto, se estão ao pé de um computador, se têm o telemóvel à mão, procurem por o nosso Facebook Loja de Discos Rookie e façam um like. Continuamos por aqui sempre com o som dos anos 70, 80 e 90. Há muitas recordações, já que recordar é viver. Vamos então voltar ao permanecer, melhor dizendo, em Nova Iorque, e começamos com um nome mais conhecido de Dictators. I Live for Cars and Girls. Depois outro nome que muitos já devem ter escutado, Richard Hell and the Voidoids. The Kid with the Replaceable Head. Bons motivos para ficarem desse lado. Acomodem-se e divirtam-se. A tarde continua a ser nossa em 107.9 ou RUC.pt.

abertura da segunda hora da Loja de Discos. Continuamos em Nova York e começamos a viagem desta segunda metade com The Dictators, I Live for Carlos and Girls. Escutamos ainda Richard Hell and Voidoids, The Kid with the Replaceable Head. A seguir os The Dots, I Don't Wanna Dance With You. Logo depois, Bad Brains, Banned in DC, assim é que é. Deixem-se ficar, por aqui vamos continuar com o som dos anos 70, 80 e 90, até bem perto das 17. 107.9 ou rock.pt, como sempre.

A Band in DC, o som para os Bad Brains. The Dots atrás, I Don't Want Dance With You. Vamos a seguir para The Dead Boys, Ain't Nothing To Do. E depois Helen Hills, Room To Rage.

0: Estamos então na nossa viagem por Nova York e tínhamos acabado de escutar os de Dead Boys, a faixa que se intitula Ain't Nothing To Do, e vamos a seguir, como eu tinha prometido, para a escuta da faixa de Helen Hills, a faixa Room to Rage. Vamos então até ao nosso prometido, porque o prometido é devido, e vamos então para o som que vos tinha dito, Helen Hills, Room to Rage, continuando assim o nosso périplo por Nova York.
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O tema que estamos a escutar não Helen Hills, mas sim The Magic Tramps and C&M, Leather Queen, para trás de Dead Boys, Ain't Nothing To Do. Vamos a seguir para Model Citizens, A Shift de Blame, depois Bastitros, Sings That Go Boom In The Night.

Model Cities anos atrás, Shift de Blame. Ainda Bastitroz, Things That Go Boom in the Night. Vamos continuar no feminino com Patti Smith já a seguir, Free Money. E depois Blondie, A Picture This. Estamos a 4 minutos da meia hora da segunda das duas da loja de discos. Continuamos o nosso apelo por Nova York. Andamos por aqui entre os anos de 75 a 86, recordando também o CBGB. Casa por muitos artistas pisada, alguns dos que estamos por aqui a ouvir hoje por lá passaram.

Picture This, som para Blondie. Patti Smith atrás, Free Money. Vamos a seguir para The Cosmopolitans, Wild Muse Party, depois Jeff and Jenny Hudson, Operating Instruction.

Jeff and Jane Hudson, Operating Instruction. Antes de Cosmopolitans, Wild News Party. A seguir vamos por duas vezes ouvir a mesma voz. Primeiro no seu projeto Television, Sin or Evil. Depois em carreira a solo, a Tom Verlaine, Breaking in My Heart. 16:39 ainda até bem perto das 17, por aqui o som dos anos 70, 80 e 90 na Rádio Universidade de Coimbra.

Breaking in My Heart, a voz de Tom Verlaine. Voz de Tom Verlaine, que atrás haveria estado com Television na sua banda de sempre, Sin or Evil. Já nos 12, menos que isso, são para aí 11 longos minutos agora, para terminarmos a loja de discos nesta viagem a Nova York. 75 a 86, uma altura em que Nova York fervilhava, não só por causa do CBGB, trazia muita novidade. Aqui andamos por uma vertente mais rock, mas não esquecer toda a corrente no wave que fervilhava por essa altura em Nova York. Vamos a seguir para The Cramps, Garbage Man e Chemical Made for That, Oriental Television.

instantes finais de mais uma loja de discos na Rádio Universidade de Coimbra. Hoje por Nova Iorque, uma viagem um bocadinho mais rock em Nova Iorque, tendo como vista de fundo o CBGB, conhecida sala norte-americana, por onde passaram muitos dos projetos que hoje aqui tocaram. Depois podem procurar o nosso Facebook, se não conhecem façam um like, Loja de Discos Rock, vai aparecer por lá a playlist e o podcast destas duas horas. A fechar vamos a uma versão ao vivo Talking Heads, a Clean Break, a Let's Work. Ficamos por aqui, permaneçam-se na sintonia do 107.9.pt e juízo na cabeça. Voltamos 2 a 8 dias com mais som dos anos 70, 80 e 90. Até lá, como disse, juízo na cabeça. Se não disse, digo agora. Vamos então fechar com Talking Heads.

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Boa noite, caros ouvintes, bem-vindos ao domingo. Estão a ouvir a RUC 107.9, RUC.pt, e hoje vamos explorar um pouco do mundo do death metal. A começar com um álbum de 2013 chamado Autopsychosis e uma banda russa de Moscou chamada Catalepsy. Este tema chama-se Evidence of Near Death ou End.

Acabaram de ouvir a canção que encerra o álbum Dash Avatar de 2017, Kalki, The Destroyer of Filth, da banda de Mumbai, Índia, Demonic Resurrection. Voltemos agora atrás no tempo, para 1989, com um grande disco de death grind chamado World Downfall, do grupo de Los Angeles Terrorizer. A faixa chama-se Fear of Napalm.

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Isto foi Follow the Reaper, canção saída de um álbum de death metal melódico de 2000 com o mesmo nome, da autoria da banda de Spoof, Finlândia, Children of Bodom. De seguida, apresenta um tema de uma banda de Estocolmo, Suécia, chamada Dismember. Este encontra-se no projeto Where Iron Crosses Grow, de 2004, e chama-se As I Pull the Trigger.

convosco, Biological Absurdity, canção que encerra Discontinued de 2024, dos nova-iorquinos Malignancy. Voltemo-nos agora para um disco clássico de 93 chamado Heartwork, dos lendários Carcass, de Liverpool, Reino Unido. Esta faixa abre este álbum e chama-se Buried Dreams.

Horrendous, de Carolina do Sul, com The Death Knell Ringeth, do álbum Ontological Mysterium, de 2023, que por sinal funde bastante subgénero que vos trago aqui hoje com black metal. Passemos agora para duas bandas que se tratam de elementos com grande peso na evolução deste movimento, a começar com a lendária banda de Flórida, Morbid Angel, e a sua música Blessed Are the Sick, Leading the Rats, do álbum de 1991, Blessed Are the Sick.

E acabamos de ouvir Slaughter of Innocence, um tema presente no álbum de 1992 chamado Retribution, dos nova-iorquinos Malevolent Creation. Prossigamos para a banda alemã de Bamberg, Kanon en Fieber, com o tema Der Maulwurf, de um dos melhores álbuns de 2024, que se chama Die Urkatastrophe.

Acabaram de ouvir Harvest, da obra-prima de 2001, Blackwater Park, dos grandes Opeth, de Estocolmo, Suécia. Como penúltima canção de hoje, não poderia faltar a banda que dá o nome a este subgénero, os lendários Death, da Flórida. Optei por trazer o tema A Thousand Eyes, do incrível álbum de 1995, Symbolic. E para concluir, deixar-vos aí com uma faixa do meu álbum favorito desta cena, From Mars to Sirius, de 2005, da banda de Londres, França, Gojira. O domingo desta semana fica por aqui. Eu sou a Sally e continuem desse lado com a RUC, em 107.9 ou RUC.pt. Fiquem com o Checkpoint Radio daqui a pouco.

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Muito boa noite e sejam vindos a Ethereal. Meu nome é João Santos e estão a ver a Ethereal, programa semanal com foco no shoegaze e dream pop. Começamos o programa de hoje no Japão, vamos até Tokyo Shoegazer. Ele que finalmente está de volta, lançou um novo álbum no passado dia 22 de Abril, dá pelo nome de Remains. Já promete ser um dos melhores álbuns de shoegaze de 2026. Vamos ficar com os três primeiros temas deste mesmo álbum. No fundo já roda o tema Wisteria, logo depois vamos ficar com Pulse e por fim The Reckoning. Deixem-te então ficar durante os próximos minutos com a Tokyo Shoegazer. Deixem-te ficar por aí no 107.9 ou em RUC.pt. Já sabem, estão a ouvir o Ethereal 107.9 RUC.pt.

Continuamos com Tokyo Shoegazer de fundo, Rodotemu Pulse. O novo álbum Remains, lançado a 22 de Abril. Já a seguir vamos ficar com Reckoning. Deixem-se ficar para aí durante os próximos minutos. Estão a ouvir o Ethereal 107.9, RUC.pt.

Deixamos assim para trás a Tokyo Shoegazer. Vamos agora até a Itália, vamos até aos Crazy Haze, eles lançaram um novo single, dá para o nome de Do You. Já a roda de fundo, fico então por aí na Rádio Universidade de Coimbra, 107.9, rock.pt.

Para trás ficamos com Silk Daisies, ficamos com o tema High, lançado a 22 de Abril. Já a seguida vamos até a Espanha, vamos aqui até ao nosso país irmão. Vamos ficar com os Linda Aguilada. Eles lançaram um novo single no passado dia 10 de Abril, dá pelo nome de Momento. Deixem-se então ficar com eles durante os próximos minutos na Rádio Estado de Coimbra, 107.9, RUC.pt.

Atrás ficamos com Kataduma, ficamos com o mais recente single Chain to You. Chegamos agora aos anos 90, vamos até Lilies. Do teu álbum de 1990, que dá pelo nome Brief History of Amazing Letdowns, e ouvimos o tema Ginger. Estão a ouvir a Rádio Universidade de Coimbra, 107.9, rook.pt, com muito shoegaze e dream pop, até bem perto da meia-noite.

Como apenas um tema do Lewis seria muito pouco, vamos agora ao álbum de 1992. Já vimos o tema de fundo Through a Day, do álbum In the Presence of Nothing. Ao seguir vamos ficar com o tema There Is No Such Thing As a Black Orchid. Deixem-se ficar aí para a reta final do Ethereum de hoje no 107.9 ou em rook.pt.

escutamos os momentos finais do tema There Is No Such Thing As Black Orchids, por parte dos Lilies, lançado a 4 de setembro de 1992. Já a seguida vamos para o lançamento da semana passada. Os Alice and Halo estão de volta. Eles lançaram dois singles em 2025, mas que a semana passada foram até à famosíssima editora Audiotree, onde fizeram uma sessão ao vivo de 4 dos temas, todos eles lançados durante os anos 90. Vamos ficar aqui com dois desses mesmos temas. Primeiramente vamos ficar com Wishes e logo depois com Dozen. Eu já me passo para despedir, mas por enquanto fiquem então com Alice and Halo. Estão a ouvir a Rádio Universidade de Coimbra, já sabem, 107.9, RUC.pt, também perto da meia-noite, hoje na voz de João Santos.

Ficamos assim com Alex Anello ao vivo no Audio Tree. Atrás deixámos o tema Wishes e acabou de rodar o tema Dozen. Vamos continuar pelos clássicos, vamos desta vez até 1994. Vamos até a Savoaki do Slowdive e vamos ficar com o álbum que abre, o tema que abre este álbum, que está pelo nome de Allison. Fica então por aí durante os próximos minutos.

Festival está assim a chegar ao fim. Acabamos com a Chave de Ouro, acabamos com Allison dos Slow Dive. A Festival volta na próxima sexta para mais Shoegaze e Dream Pop no éter da Rádio Universidade de Coimbra. Já sabem, nos habituais 107.9 ou em RUC.pt. Meu nome é João Santos, tenham o resto de bom fim de semana, boa noite, até breve.

E cá estamos nós prontos então para mais uma emissão de Spotify com o nosso indicativo ainda a rodar aqui de fundo. Eu que decidi voltar atrás, mas vamos pô-lo mais ou menos no mesmo local onde estávamos preparados, dizíamos nós, para mais uma emissão de Spotify. Mais uma vez, ainda e sempre com aquele desafio que lançámos aos locutores e não só da RUC. Temos mais uma leva de músicas para descobrir.

E vamos lá então, mais uma voltinha, mais uma moedinha ou algo mais ou menos assim. Temos mais uma ronda pelas escolhas dos locutores da RUC para vos relembrar também aquilo que são 40 anos desta casa. 40 anos de Rádio Universidade de Coimbra celebram-se com um Spotify muito, muito especial. Um Spotify que traz de volta aquilo que foram 40 anos nesta rádio e 40 anos para quem esteve aqui nestes corredores e para quem também ainda está. Hoje temos mais uma volta a essas memórias com muitas escolhas, diríamos que um programa bastante eclético e também por isso muitas razões para ficarem desse lado connosco durante a próxima hora, em que revelaremos então, já é a sétima parte de respostas deste desafio e dizemos-vos também que não é ainda a última, ainda temos muita gente que se quis pronunciar sobre aquilo que a RUC lhes quer dizer, ou pelo menos sobre aquilo que lhes vem à cabeça quando pedimos para pensarem no que surge a tocar na cabeça quando pensam nas letras RUC, as iniciais de Rádio Universidade de Coimbra. São músicas para 40 anos, podemos dizer que uma memória sonora da Rádio Universidade de Coimbra, ou se calhar apenas uma memória daquilo a que pode soar uma rádio aos 40 anos. É mais ou menos isso que vamos escutar também durante esta hora e com muitas recordações estamos a tentar perceber exatamente se os ruquianos

têm boa memória ou se somos nós que também acreditamos que ainda nos lembramos destas canções. Algumas bastante recentes, outras vão levar-nos a pontos um pouco mais distantes na memória do som da RUC. São 40 anos sempre no ar, nem sempre com a mesma música, e isso também se reflete nas escolhas e naqueles que decidiram responder ao nosso repto. E foram muitos, como vos dissemos. Começamos a emissão de hoje a ir buscar umas escolhas, talvez, de alguns roqueanos que estão há menos tempo na casa, mas nem por isso deixam de ser ouvintes há bastante tempo. E muitas vezes começa exatamente por aí. Começa por ser uma coisa, mais ou menos um bichinho que entra pelos ouvidos simplesmente por ouvir a Rádio Universidade de Coimbra. Uma rádio com uma frequência um pouco diferente, e é isso que nos diz o David Silva. A primeira escolha do programa de hoje vem a cargo dele e diz-nos ele que o título da música é autoexplicativo. A música chama-se We Change the Frequency, e nós mudamos a frequência, não a nossa, mas a frequência da rádio que se ouve na região de Coimbra. Mudamos a rádio, fazemos as coisas de forma diferente. É isso que atrai o David Silva na RUC, ou que o atrai à RUC, e acreditamos que é o que atrai muita gente à Rádio Universidade de Coimbra. Começamos assim mais uma emissão de revelação das escolhas dos ruquianos sobre aquilo a que soa a RUC. Esta é a escolha do David Silva, Two Lone Swordsmen, com We Change the Frequency.

Não são 40, era um 45, super 45, o disco de 1991 dos Stereolab. Escolha do Sandro Silva, que diz que para ele rock é Stereolab e este O Grand Jour. Ele não se lembra exatamente quem foi que passou isto. Sabe que foi alguém mais velho, que ele não conhecia Stereolab e passou a amar a banda de Tim Gain e Letícia Sádia e de mais uns quantos. Também é muito isto a Rádio Universidade de Coimbra, descobrir música que não se conhecia porque simplesmente alguém nos pôs a ouvi-la. E isso acontece muitas vezes, por exemplo, no corredor da RUC, e terá sido uma das bandas que mais se partilhou ali a algures no início do novo milénio, aquela que se segue. Escolha do João Sardo para uma banda que rolou e rolou bastante em programas como, por exemplo, o Rock'n'Roll, uma das bandas pelas quais sabemos que existe uma cidade chamada Austin, no Texas. Chamam-se And You Will Know Us by the Trail of Dead, uma banda que muito diz a muita gente na RUC. E por aqui ficamos com a escolha do João Sardo, que nos leva a recordar Mistakes and Regrets, certamente aquilo que não passa pela cabeça de ninguém que tenha entrado nestes corredores. Vai-nos acompanhar nos próximos minutos e depois vamos à escolha do Ricky, ou Henrique Silva, uma escolha um pouco diferente.

uma boa música para ouvir logo de manhã. Foi a escolha do Ricky que nos lembrou a primeira música que passou quando começou o estágio. Foi esta mesma, Nikuya no Yoni, de Togawa Kaidan, o projeto que juntou a banda de noise japonesa Ijo Kaidan com o vocalista Jun Togawa. Por aqui passámos por um dos temas desse trabalho, este tal Nikuya no Yoni, a primeira música que o Ricky passou no estágio logo às 10 da manhã para começar bem o dia. Foi exatamente assim que nos apresentou a música, segundo ele, a primeira que lhe ocorre quando pensa na Rádio Universidade de Coimbra. E da primeira passamos para a última, porque às vezes também há aquela última música que se passa e que se torna icónica. Como foi icónico o Rock and Roll, um programa de rock que começava as tardes de rock durante alguns anos. O Luís Luziu lembrou-se da última música que tocou no Rock and Roll e foi essa a sua escolha. É incontornável e dispensa apresentações muito apropriada Joy Division e a sua mais do que icónica Transmission.

Coisas que só se ouvem na RUC. E esta foi uma lembrança da Inês Cruz, que se lembrou que alguém em 2018, o ano em que ela se inscreveu no curso de programação, lhe mostrou uma, e citamos, cantiga dos da ILWISE. Ela já não se lembra exatamente quem é que lhe mostrou isto, mas era alguém assíduo na sala de discos durante a madrugada. Imaginamos muitas madrugadas a ouvir este All She Does Is Kill Shit dos da ILWISE, aquele projeto paralelo dos membros dos Death Grips, Zach Hill e Andy Morin, que ele na segunda década deste milénio, ali por volta de 2015-2016, faziam muitos corações saltitar e muita gente também saltitar com estes temas, por exemplo, estes do álbum de 2015, I've Always Been Good at True Love. Foi a escolha da Inês Cruz, que nos relembrou uma banda de que também gostamos muito, e a próxima escolha relembrou-nos outra banda de que gostamos tanto que chegou a dar a banda sonora para um indicativo do programa de pop da RUC. Passámos. O álbum epónimo dos Clap Your Hands Say Yeah, e o Rui Oliveira terá escolhido este tema exatamente porque terá fez parte, na verdade, da tal equipa de programa de pop que passava esta música todos os dias quando o programa começava. The Skin of My Yellow Country Teeth. Se há hino dos anos zero, este talvez seja um deles. Também é uma das canções que nos lembramos nos 40 anos da RUC. Mas ainda temos mais para vos mostrar.

uma emissão um pouco por todo o mundo e, como dissemos no início da hora, bastante eclética. Porque a RUC também é assim, cheia de muita gente diferente, com muitas vivências e muita música para partilhar. Esta que ouvimos nos últimos minutos era Balam Mak, uma das canções mais conhecidas de Najat Al-Saghira, uma cantora egípcia, e a escolha foi do Eduardo Antunes, que nos diz que para ele a RUC simboliza muito a tal partilha musical que noutros contextos poderia parecer mais inusitada, mas nos corredores da RUC tudo se partilha. Como entrou no curso da RUC numa altura pouco depois de ter vivido uns meses no Egito, o Eduardo Antunes estava cheio de vontade de mostrar música e falar dela que fugisse mais às normas ocidentais da música. E vai daí, encontrou a casa certa na Rádio Universidade de Coimbra. Esta vontade de partilhar a música que foge mais às normas ocidentais é uma vontade que continua, mas em concreto, diz-nos o Eduardo, há esta música, esta Balam Mak, desta cantora egípcia, que ele acha que simboliza muito esta capacidade de nos aproximarmos emocionalmente a músicas, até às vezes em línguas que não compreendemos. E às vezes nem é preciso palavras, e muito menos explicações. A próxima escolha, no entanto, vem com uma apresentação. A Germana Fernandes relembrou um programa de muito boa memória chamado Obra Aberta, um programa de que a própria Germana fazia parte da equipa, mas também a Lígia Anjos e o Roberto Mortágua, e mais tarde a Inês Balreira e o Guilherme Queiroz e a própria Germana Fernandes. O indicativo do Obra Aberta era feito sobre a base, ou tinha como base, o tema Lilies of the Valley, um dos temas de Jun Miyake, e vamos assim do Egito até ao Japão, ou até há um tempo atrás na RUC, neste percurso pelos 40 anos de Rádio Universidade de Coimbra. Mais uma escolha é esta da Germana Fernandes.

0: E estamos praticamente no final de mais uma emissão de Spotify, nos últimos minutos com a escolha do João Batista, que se lembrou de que alguém lhe mostrou isto quando tínhamos, computadores no corredor da RUC, e que ele acha que foi o Francisco Monteiro, se ele não está em erro, mas poderá ter sido qualquer outro ruciano. E o que lhe mostrou foi este tema Light and Space, de Laurel Halo. Laurel Halo, que passou por cá no 28º aniversário da Rádio Universidade de Coimbra para um concerto na altura esgotadíssimo e com uma muito boa memória para quem por lá passou, mas também para a Rádio Universidade de Coimbra. De muito boa memória é também a última escolha da emissão de hoje, mas antes de revelarmos quem escolheu e o que escolheu, relembramos que podem passar por RUC.pt na aba Podcasts e encontrar por lá esta e outras emissões que dedicamos no sábado à tarde a traduzir bits e bytes em ondas artesianas. Também podem passar por Spotify, RUC.blogspot.com. É outro local onde as mesmas emissões estão disponíveis para nova escuta. Até ao final da emissão de hoje, deixamos um dos primeiros com uma das primeiras. Diz-nos ele que podiam ser muitas músicas, com sotaque europeu, tropical ou outro. Ele não tem esse dom persistente de pensar numa canção associada à RUC. Então disparou coisas muito diferentes no programa da manhã com o Canelas, o Paulo Santos e a Isabel Simões, o Canelas, o Edgar Canelas, em programas como o Ponto de Abrigo ou o Dilúvio. Mas se tinha que escolher uma, ia para esta. Esta escolha toda justificada foi feita pelo João Pedro Gonçalves, que nos levou até ao primeiro dia de Sérgio Godinho, e é com ele que fechamos a emissão de hoje. Voltamos no próximo sábado para mais uma emissão de partilha, uma hora de partilha entre as 17 e as 18. Traduzimos então para ondas artesianas aquilo que ouvimos e partilhamos online. Esta é a partilha do João Pedro Gonçalves.
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1: Boa tarde, sejam bem-vindos a mais uma emissão de Santos da Casa, emissão

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E estamos então de volta para mais uma Malandragem ou Malandragem. Sejam bem-vindos e bem-vindas. Hoje começamos aqui com uma recordação, inspirados num programa que vi há dias na RTP2 sobre Luís Pedro Fonseca, que trabalhou com vários músicos, entre eles Rão Quial, e recuperamos aqui o trabalho Fado Bailado e ficamos com Canção do Mar de 1983. Fiquem desse lado e trazemos recordações, bem como novidades. Até já.

E deixamos aqui várias musiquinhas seguidas, trazemos aqui algumas recuperações, como trouxemos no início aqui Ronquial e o. Esqueci-me de vos dizer o tema que passei, mas é bastante reconhecido, que foi a Canção do Mar, exatamente. E seguiu-se depois, já mais recente, Lívio Nascimento, do Brasil. Que trouxemos aqui o Sertão de Dentro, o trabalho De Volta à Base. Mas recuperamos aqui o trabalho de Maria Reis, de 2019, ficamos com o Odeio-te, e seguiu-se um trabalho mais recente de Humberto e o tema Peça Triste, que dá nome ao seu trabalho. Ele passou também aqui por Coimbra. Vamos ficar com uma outra novidade vinda do Brasil, dois temas seguidos de Pedro Salvador, é o trabalho homónimo que saiu já este ano e acho que vão gostar, pelo menos aqui a malandragem gostou bastante. Vamos ficar com o primeiro com o Regulito e depois segue-se Martírios. Voltamos já de seguida entre Portugal e Brasil aqui na malandragem ou malandragem. Até já.

Então, estamos aqui na metade da nossa malandragem. Deixei aqui correr uns temazinhos todos seguidos, mas vamos então recapitular. Trouxemos aqui o trabalho de Pedro Salvador, aqui dois temas muito curtinhos, Regolito e Martírios. Seguiu-se a portuguesa Inês Sousa e o tema Tornado de 2025, e recuperando também o trabalho de Beato com Justa Causa já de 2022, já há 4 anos. Por último, agora foi, trouxemos a novidade de Morris, que é brasileiro e traz-nos o trabalho Fé na Desordem, em 2026. E ficámos primeiro com Gira de Beija-Flor e este último tema já escutado. Vamos lá até ele. Um Amor Rasgado. Voltamos a este ping-pong entre Portugal e Brasil. Voltamos agora para Portugal e vamos a uma banda que já passou aqui por Coimbra. São maravilhosos, é uma banda que deve ser vista ao vivo. São os Chau Chau Dodô, eles são de Barcelos. E vamos ficar com o tema que dá nome à banda, e exatamente Chau Chau Dodô. E espero que gostem, e vamos ficar então com esse tema já de que é de 2025.

Acabarmos aqui a malandragem ou malandragem, trazermos o Chau Chau Dodô e seguiram-se os brasileiros Poti com o tema Blue Eyes, já de 2026, saído este ano, e seguiu-se esta Helena Marshall com Noturna, do seu trabalho Passarinhos. E seguimos agora mais uma recuperação aqui de um trabalho não muito longe, da Lisa Sereno, ela que também anda a apresentar este seu trabalho. Vamos ficar com o tema Mystery, do seu Belonging, que saiu mais propriamente no final de 2025. Exato, saiu em novembro de 2025, portanto ainda é bastante recente. Vamos ficar com a voz suave de Lisa Sereno, que anda por aí também a tocar o seu álbum, o seu disco, e quase no final, mas ainda trazemos um pouco mais de temas para acabar esta malandragem ou malandragem.

0: Estamos então na reta final mesmo deste Malandragem ou Malandragem.
1: É uma história do livro, história linda.
0: E trouxemos então para este final, assim, vozes mais suaves como Lisa Sereno e o seu tema Mystery. Seguiu-se depois também uma promessa aqui em Portugal, são os Monstro, com este tema My Own Man. E acabamos em beleza com os Bardino, que em 2026 lançam um novo trabalho, Memória da Pedra Mãe, e trazemos este tema Tília, aqui também com a participação de Azar Azar. Duas junções magníficas. Não sei se vai dar tempo para escutar o tema completo, mas fica aqui então o meu agradecimento por estarem desse lado e escutarem a Malandragem ou Malandragem, sempre aqui na RUC, em RUC.pt, mas também nos 107.9 FM. E não se esqueçam, se perderam esta Malandragem e acordam cedo amanhã, liguem a RUC a partir das 8, vão estar a ouvir-me novamente na repetição deste programa das segundas-feiras, repete então às terças. Voltamos então próxima segunda-feira, mais uma semana a passar, aproveitem bem e trazemos mais novidades entre Portugal e Brasil na próxima segunda. Fiquem bem.

0: pá, como é que é aquela música que é assim? Ah, aquela que tem o sintetizador assim. Sim, essa. Como é que se chama?
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3: Ora então, meninos, vamos lá. 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
4: Presente.
3: Guilherme.
5: Aqui.
3: Martim.
6: Estou aqui.
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1: Bom dia, são 10 horas e é tempo de atualizar a informação na Rádio Universidade de Coimbra. Hoje, o Café Concerto do Convento de São Francisco acolhe o beatboxer Jiwao. O músico sobe ao palco acompanhado por Napping, num espetáculo integrado na convocatória MIC, Música Independente de Coimbra. O projeto é um dos 5 selecionados pela iniciativa da Blue House, que procura apoiar novos artistas na região centro. Jiwao é um dos nomes da comunidade de beatbox Instrumentless. O concerto tem início às 19h30 e a entrada é livre. O Convento de São Francisco recebe hoje às 9h30 o trio Gogo Penguin, que regressa com o álbum Necessary Fictions. O pianista Chris Illingworth, o baixista Nick Placa e o baterista John Scott juntam-se num concerto que une jazz à música clássica e eletrónica. O espetáculo inclui momentos com luz estreboscópica e a organização recomenda a chegada com meia hora de antecedência. Os bilhetes têm um custo de 30€ e pode consultar mais detalhes na bilheteira do Convento de São Francisco. O Centro Cultural Peneda da Saudade acolhe hoje às 18 horas uma mesa redonda dedicada ao tema Inclusão pela Cultura. A sessão está integrada na exposição Denso, mostra cultural e artística da região de Coimbra, dinamizada pelos municípios de Arganil e Vila Nova de Poiares. Arganil apresenta o projeto Valorizar-te, dirigido aos utentes da APPA-CDM. Vila Nova de Poiares vai ser representado pela ceramista Sara Mendonça e por Luís Filipe Lino e Vítor Freitas, da Companhia Teatro Experimental de Poiares. A entrada é livre.
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1: Estão neste momento 16 graus em Coimbra, de acordo com o Instituto Português do Mar e da Atmosfera. As máximas para hoje são de 20 graus e Coimbra está sob o aviso amarelo devido à chuva.

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1: O trânsito em Coimbra decorre com alguns constrangimentos na zona da Sol 1, Avenida Inês de Castro e na Casa do Sal.

Chega assim ao fim mais uma síntese informativa, desta vez na voz de Diana Carlos. A informação regressa hoje às 18 horas. Até lá, continue desse lado na melhor companhia em 107.9 FM ou em ruc.pt. Tenha o resto de um bom dia. Desta vez na voz de Diana Carlos. A informação regressa hoje às 18 horas. Até lá, continue desse lado na melhor companhia em 107.9 FM ou em ruc.pt. Tenha o resto de um bom dia.

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0: Olá, bom dia. Não, um café, por favor.
1: Café?
0: Sim, um café.
1: Café!

0: coisa que
1: E é assim, amigos, cá estamos nós para o Café Lé, terça-feira. Eu sou o Luís Franklin, comigo está Samuel Nejati. Olá, Samuel.
2: Bom dia.
1: Ah, é tu. Agora que eu vi que é, mesmo o microfone certo. Bem, vamos começar a abrir por quase um clássico que eu trouxe de casa, que é o 100% dos grandes Sonic Youth. Portanto, vamos ficar já a ouvir esta bomba. Até já.

0: Ah, pois é, Sonic Youth 100%, isto um álbum de 92, nunca desilude, Samuel.
1: Grande disco, pá.
0: Grande disco, não é? Então, este aqui, acho que este aqui é o, como é que se chama? Este é o Sonic Youth, não é? É o Dirty.
1: Dirty.
0: É o Dirty.
1: A grande
0: Dirty.
1: Capa do bonequito.
0: Exatamente, do bonequito. Esta capa é quase mítica, não é? É uma capa para quem está em casa a ver, é um bonequinho feito de malha, com os olhinhos assim com ar esquisito.
1: Esquisito.
0: É, exatamente. E com... era misturado pela Wendy Wallace. Wendy, eu conheço este gajo de algum lado. Não sei se estou a pensar no, na pessoa certa. Samuel, mas conta-me
1: para,
0: lá.
1: Para 92
0: estás...
1: é incrível.
0: Para 92 é incrível. Estás a curtir imenso este tempo bipolar? Nem por isso? Conta-me lá.
1: Estou. Eu já estou chateado de manhã por, várias, por vários motivos.
0: Conta-me lá. Primeiro, o que é que as irritações.
1: As irritações, pá. Juro-te que nós podíamos fazer parte desse programa.
0: Pá, eu hoje tive sorte. Antes de tu dizeres, é que eu já sei que é um stress do caraças. Cheguei ali acima do vidrão e estava lá um sítio para mim.
1: Tinhas lá estacionamento?
0: Yeah.
1: Pronto, vamos começar com a primeira nota de repúdio então. Para já começar antes do estacionamento, porque antes do estacionamento há circulação na via, não é? E o pessoal de Coimbra não faz piscas, pá.
0: É pá, pois não.
1: Zero.
0: Tens razão.
1: Nós os dois não somos de cá de Coimbra, não é? Mas
0: eu fico louco com isso. Anos. Eu fico louco
1: fico
0: com
1: tolo,
0: isso.
1: Pá. Fico tolo. E depois, o pior hoje foi uma senhora que estava a fazer uma rotunda, a fazer contacto visual comigo.
0: E nada.
1: E vira antes... de eu poder entrar, e eu, oh moça, sendo assim, não olho para mim, passa a pisca que vai sair antes. Eu não sei se ela estava tipo à espera que eu me metesse e ela estava com medo, mas não, é, não faz sentido porque ela saía antes. Não é?
0: Sim.
1: Pronto,
0: sim,
1: isso chateou-me logo desde o início. Pá. Os piscas nas rotundas, pelo menos nas rotundas, malta, façam.
0: É pá, mas não façam. Custa nada, é porque é a mesma coisa que o cinto, que é eu entro no carro e automaticamente ponho o cinto.
1: Sim, é a mesma coisa. É.
0: Eu ponho piscas mesmo quando não venho um carro atrás, é habitual.
1: Sim, é, pá, devia ser o normal. Pá. É normal. Quer dizer, eu até nem digo fazer aquele pisca para a esquerda quando estás a rotundar por dentro. Pá, não faço. Esse,
0: okay,
1: não,
0: tudo
1: esse,
0: bem,
1: esse eu
0: mas
1: vivo
0: mesmo,
1: bem
0: mas
1: sem.
0: Eu faço piscas com tudo e mais um par de
1: isso é o mais, sim, esse é o mais correto possível, não é?
0: Agora,
1: para sair, faça um pisca. É que depois há sítios...
0: Para indicar a mudança de marcha, sim, uma coisa tão simples. Ajuda a pessoa para
1: sair,
0: atrás, ajuda a pessoa que está à frente.
1: O trânsito flui melhor.
0: É tudo opa.
1: É que em Viseu toda a gente sabe. Pronto, mais uma vez, rotundas em Viseu. Mas em Viseu toda a gente sabe para onde é que o pessoal vai, porque tu até olhas para as rodas e o pessoal já vai a rotundar. Antes de, bem antes da saída. Agora aqui não, pá, o pessoal vira mesmo a 90 graus quase.
0: Isso,
1: para sair,
0: não.
1: Pá. Não é assim que se faz, pronto. Pessoal de Coimbra, por amor de Deus. Agora, ainda
0: não,
1: por cima
0: eu
1: a cidade está assim.
0: Eu acho que a cena dos piscas é uma coisa que a mim atrofia-me, bem. Fico mesmo zangado.
1: Eu quero um PSP, pá, no centro da cidade e outro na baixa. Só a tirar matrículas do pessoal que não
0: deixe,
1: não
0: seja daqueles da esquadra do rato, está bem?
1: Não, esses é
0: podem te apanhar e fazer serviço.
1: Isso é capaz de ficar um bocado violento, é. Pronto, a segunda nota de repúdio para os condutores de Coimbra é a maneira como estacionam, pá.
0: Não, é a larga? Sei. Achas que é a larga?
1: É em cima dos traços. Eu entendo que, por exemplo, no, ali na PAV, okay. Basta um lá em cima estacionar mal, que depois os outros todos para baixo vão
0: que
1: ficar...
0: O que é PAV?
1: É Padre António Vieira.
0: Ah, na Padre, sim.
1: Padre António Vieira. Se um estacionar mais acima mal, depois os que estão para trás também vão ficar todos mal, não é? Pronto, é... Tudo
0: yeah.
1: Bem. Mas, yeah. Opa, eu não sei se o pessoal, tipo, sai do carro, vê as linhas e ignora.
0: Ignora um bocado.
1: Se não vê as linhas...
0: Isto é para entrar...
1: Já estou com uma anabrinhosa, isto vai ter que acabar.
0: Vai
1: isto.
0: Ter que acabar.
1: Isto com...
0: E vais tirar a confiança política.
1: Isto com estacionamento gratuito aqui por todo o lado. Eu não sei onde é que há estacionamentos gratuitos aqui no centro também.
0: Também não há muito. Para mim há sempre. Para mim é sempre gratuito.
1: Para mim também, mas
0: sempre
1: o PSP que não isso é isso, nem a Câmara Municipal, porque aqui a multa em Coimbra são 30 paus. Pá.
0: É.
1: As de estacionamento.
0: Okay.
1: Já levei algumas.
0: Eu já levei uma ou outra, mas.
1: Ignorei umas quantas.
0: É isso.
1: Algumas chegam, outras não chegam. A verdade é essa.
0: Tem que se jogar pelo. Bem, isto agora que até está um polícia municipal ouvindo-nos a dizer temos que ir à
1: rua. Eles também sabem que é assim, pá. Eu até te conto uma história. Eu, quando estava a estudar, levei a minha primeira multa de estacionamento.
0: Sim.
1: E na parte de trás da multa está escrito que tu podes ou fazer uma transferência bancária.
0: Ai,
1: podes ir a uma esquadra da polícia pagar lá. E eu penso, pá. Transferência bancária, não sei o que, não vou fazer, vou lá e ainda faço umas perguntas, sei lá, apresento-me como um bom cidadão, não é?
0: Olha, um respeitador.
1: Quero vir cá pagar a minha multa, senhora agente.
0: Senhor agente, faço o que for preciso.
1: Exatamente, olha, você diga-me que isto, a multa é 30, mas eu tenho aqui 40.
0: Exatamente,
1: você... logo
0: eu
1: a tentar.
0: Eu quero ajudar.
1: Exato, eu sou um cidadão de bem. chego lá à esquadra da PSP, com a ceninha na mão, olha, queria vir cá pagar
0: a multa.
1: Queria vir cá pagar a multa e o senhor polícia da entrada, não é? Da recepção, vira-se para mim, começa-se a rir. Ó jovem, então, mas você vai para casa, você faça de contas que não
0: que
1: viu isto. Você faça, ele disse a rir-se de mim, pá. Eu estava nervoso, não é? Um claro. Puto de 19 anos na esquadra da polícia.
0: A sério, ele disse isso? Um polícia não pode dizer isso?
1: Ele a rir-se todo, pá. Vá para casa, mas é, você depois veja se isso chega à casa, se não chega. Se chegar, você paga. Se não chegar, você não paga. Vá, vá-se lá embora, jovem. E eu, pronto. É assim.
0: Eu acho, esse é o modus operandi, mas pá, o polícia não pode dizer uma cena dessas.
1: Não sei, não. Mas eu tenho feito isso desde claro. Aí e olha, não tenho pago a maior parte das multas.
0: Não, a maior parte não pago.
1: A maior parte das multas não pago, pá.
0: Porque a multa tem um papel, e eu acho que é um bom papel, que é um fator dissuasor. Que é, levas certo. Aquela música na próxima vez, tens mais
1: fazes.
0: Cuidado e tal, não é? Até que eu já te contei que houve uma vez aqui, já não sei a que propósito, que eu estacionei o carro e depois tinha, pela Polícia Municipal, tinha uma coisa tipo multa, mas não era multa. Era um aviso a dizer, não podes estacionar aqui, não sei o quê. O que eu acho extraordinário.
1: Isso é fixe.
0: Porque isso é que é, ou seja, é pedagógico, ou seja... Eles avisam, não podes estacionar aqui. Ok, sim. Fixe. Não é? E depois da próxima vez, estacionares aí, já não podes dizer que.
1: Mas isso depois vem a cena Tuga, que eu também conheço.
0: O que, eu não estava lá e não vi. Eu não recebi.
1: Não, depois é aquela coisa de só me deixam aqui um papelito a dizer que não posso. Eu guardo os papéis. Eu até aposto que há pessoas que chegam lá, já têm o papel dentro do carro e metem o papel na parte de fora.
0: Ah, eu já pensei fazer isso. Achas que funciona?
1: Não sei, pá. Eu tive uma altura em que não conseguia. Quer dizer, não conseguia. Não queria meter o dinheiro no parquímetro, então eu tinha vários coisinhos do parquímetro.
0: Daqueles azuis, o envelopezinho azul.
1: Não só os normais.
0: Ah, isso eu faço.
1: Depois eu metia vários no tabuleiro que era para confundir a malta.
0: Mas não levavas multa? Eu fiz, mas levei na mesma.
1: Não, até agora não. Opa, olha, na verdade só levei multa para aí duas vezes cá em Coimbra quando era estudante. Desde que voltei ainda não levei. Levei uma multa na Figueira da Foz, Santana Lopes, se estiveres a ouvir isto, ainda não paguei e acho que já prescreveu. Já
0: Lopes, cuidado contigo.
1: Santana Lopes, lá ao pé da praia, pá, fogo, e era em trabalho. E depois, em Aveiro, também já levei uma multa por. Mas isso foi um sentido de direção contrário.
0: Ah, e levaste multa porque foste apanhado pelo senhor polícia?
1: Tem história, ou seja, eu estava-me a meter numa rua que eu conhecia, ali ao pé dos estacionamentos da Ria de Aveiro. E eles estavam a fazer obras e aquilo estava ao contrário, ou seja, tinham tapado o sinal
0: de
1: obrigatório para a direita, tinham tapado com um saco de plástico, mas eu já não ia ver, aquilo é uma rua que eu conheço, e por causa das obras aquilo era um sentido proibido. 5 metros à frente estava a polícia. Opa, aquilo é caça à multa, obviamente, não é? Aquilo é uma rua que eles sabem que o pessoal conhece, é uma rua apertadíssima, que não dá para... Quer dizer, dá para ir para o outro lado, não, obviamente, mas... Opa, tu vais sem pensar. É uma... E pronto, estavam a ver obras e eles param-me logo.
0: Olha, mas sabes uma cena que acontece comigo, ainda voltando à história do
1: estacionamento?
0: Do Pisca. É a fantasia. Nunca viste um filme que é. Não interessa, lá estou com a minha demência. Mas que é a fantasia de o carro que não metesse o Pisca explodia.
1: Ah, olha. Isso é engraçado.
0: Ou furava um pneu, ou saltava-lhe uma porta para o senhor não morrer, não é? Eu não quero
1: isso,
0: que morra ninguém.
1: Isso é engraçado. Sim.
0: Sabes, uma cena assim, tipo, os carros estavam preparados para ter X limiar de falhas. Tipo, 1, 2, 3. Estás a ver?
1: Tipo, o exame de condução.
0: Isso. À terceira, tipo, o carro bloqueava. Estás a ver as rodas.
1: Sim.
0: Ou deixava disso. De funcionar. Isso era incrível.
1: Sou a favor disso. Agora com os carros elétricos vai ser mais fácil.
0: Pois vai. Fazer isso. O Musk controla aquilo lá.
1: Controla aquilo, sim. Aquilo dá erro e tal e tu ficas parado. Sou a favor.
0: Eu acho que sim, pá. Eu tenho muito essa fantasia, tipo, os carros a explodir e tal. Porque é
1: aquela. Os carros a explodir.
0: Sim, e pum. Ou tipo, é jet.
1: Queres falar sobre isso? Queres ver a malta aí ir pousar?
0: Não, mas eu estava a lembrar que havia um filme sobre o conflito israelo-palestiniano, que era assim meio cómico, agora não estou a lembrar. Era um filme muito engraçado. E em que basicamente há uma cena que é. Está um checkpoint de
1: segurança dos israelitas.
0: Exato. Como é que é?
1: IDF.
0: IDF.
1: Os IDF.
0: E o indivíduo manda uma pastilha e aquele.
1: Aquele explode.
0: Que é aquela cena de fantasia, tipo. Aquele explodia, é incrível.
1: Olha, mas falando sobre isso, isto se calhar é uma coisa que vai virar aqui um bocadinho a conversa, mas agora, ultimamente, tem-se vido muitas celebridades, tanto dos Estados Unidos como agora também o Lamine Yamal. Foi, olha, foi a minha irmã que mandou isto.
0: Pois foi, estava com a bandeira da
1: Palestina.
0: A comemorar a vitória do Barcelona, não, no campeonato.
1: Exato, exatamente.
0: Sim, sim, sim, sim. Mas começa a ser demasiado óbvio, não é?
1: Mesmo em Hollywood já está tudo a virar, que é uma coisa super interessante.
0: Sim,
1: é?
0: Hollywood, sim. Já reparaste que com toda a barbaridade, mesmo com toda a propaganda do governo israelita, que é imensa.
1: Sim, é uma coisa maluca.
0: Eu recebo no meu Facebook carradas de propaganda israelita.
1: Recebes? Eu não, por acaso.
0: Sim, mas assim, às pontapés. E mesmo assim a malta diz, pá, não dá, não, já não dá para tapar o sol com a peneira. É demasiado ostensivo, não, agora estou a fazer mesmo no Líbano, na Cisjordânia. Ucrânia está a ser um arraso brutal também, estão a defender os colonos. O Papa Netanyahu diz que defende a instalação dos colonos na Cisjordânia.
1: Sim.
0: Já há cara podre, portanto já não há aqui. Portanto, aquela questão do rio até ao mar não era só os palestinianos que diziam, os israelitas também diziam mesmo.
1: E eles ainda vão mais abaixo.
0: Mas eles cumprem, pessoal, eles cumprem, eles fazem por isso, os palestinianos não estão a fazer por isso.
1: Mas é porque os estão a deixar, pá. Isso é que é a parte triste. Mas é engraçado ver esta mudança de paradigma, se bem que eles sempre foram muito diretos em relação a estas coisas, já há bastantes anos, não é? Desde os anos 50, 40 e muitos.
0: Sim,
1: é? Que começaram logo a expansão territorial.
0: Sim, há um livro muito bom do Ilan Papp, que é um israelita. Mas ele é um israelita com dois dedos de testa, é um indivíduo sério. E tem um livro sobre a história da Palestina, onde ele fala, por exemplo, da forma como os governos israelitas sistematicamente, sejam trabalhistas, sejam mais de direita, sempre boicotaram qualquer, na prática, qualquer tratado de paz ou da existência de dois Estados e por aí fora.
1: Claro.
0: Por isso é que a existência de dois Estados é uma falsa questão, não é solução nenhuma.
1: Eu concordo,
0: acho que temos que olhar de frente para isso e dizer assim: não há possibilidade nenhuma da existência de dois Estados, há essa possibilidade de haver um Estado laico, livre, democrático,
1: igualitário.
0: Só
1: claro.
0: Que os israelitas não querem, porque obviamente que eles sabiam que iam ser minoria, como acontece na África do Sul. Portanto, a lógica do apartheid é a lógica que melhor ajuda a perceber o conflito israelo-palestiniano, do meu ponto de vista.
1: Sem dúvida. Eu já fui a favor da solução de dois Estados.
0: Pá, nunca fui.
1: Já fui, achava que era o mais fácil e já, na verdade, na altura do Yasser Arafat era o que estava a tentar fazer.
0: Era, mas lá está, foi boicotado.
1: E foi boicotado, sim.
0: Os mas tratados era, de Oslo, não é?
1: Sim, era assim, nessa altura eu achava que era que fazia sentido. Agora já não, agora já...
0: Não se pode. Tem que haver, agora, isto é extremamente difícil neste momento, porque há ódios, quer dizer, quando se dizia uma família sistematicamente, é natural que depois as pessoas não encontrem. Pá, e claro que se tivesse aqui um gajo da propaganda israelita, então e o 7 de outubro? Sim, é verdade, o 7 de outubro também causou danos e as pessoas israelitas naquela zona também sofreram com aquilo, não tenho dúvida nenhuma. Quem sofre é sempre os mesmos.
1: Sim, mas
0: são os gajos
1: nem
0: mais...
1: é termo de comparação.
0: Agora, não é termo de comparação, matar 70 mil pessoas, limpar toda uma área, arrasar todas as cidades, 200 mil pessoas ficaram arrasadas. Não há um edifício em pé com um ataque terrorista, não é provavelmente a mesma coisa.
1: Com um ataque terrorista, diga-se passagem, financiado também pelo Estado israelita, porque...
0: Essa é uma questão que um dia a gente está a saber, porque com tanta segurança, de repente eles permitem que aquilo aconteça e estava tudo meio a dormir.
1: Eu acho que aquela coisa
0: do deixa cá vir, que é para a gente depois poder fazer
1: interesse. Eu não sei se te lembras agora, vamos, é logo teorias da conspiração.
0: É isso, agora estamos na fase. Bom dia. 10h27 é a hora da
1: teoria. A cena do 11 de setembro é a mesma coisa. Pá, eu não sei se tu na altura também. Eu era puto, obviamente.
0: Eu vi isso em direto, estava a trabalhar em Espinho.
1: Mandaram-nos para casa para ver isso, para ver isso em direto também.
0: Se mandaram para casa, já não viste em direto.
1: O segundo vi.
0: O segundo vi,
1: ok. Mas eu lembro-me de olhar para aquilo e pensar: isto é muito estranho. Já na altura, pai com 6, 7 anos, assim, isto é muito estranho. Como é que o prédio cai à direita?
0: Uhum.
1: Tipo, já na altura me lembro de pensar.
0: Mas toda
1: a gente olhou para aquilo como com olhos de.
0: Mas achas que aquilo devia cair torto? Não, aquilo tem a ver porque colapsa, aquece as estruturas e aquilo colapsa de cima para baixo. É
1: aquilo parecia, já na altura me parecia uma detonação, pá.
0: Não.
1: É demasiado direito.
0: Não, é demasiado direito.
1: Achas
0: não.
1: que não?
0: Não,
1: então é
0: aquilo aquece as estruturas ficam quentes e aquilo colapsa precisamente assim. Acho que até os engenheiros dizem que é.
1: Não sei, pá. Pronto, isto é a minha teoria da conspiração.
0: Achavas que aquilo ia cair assim?
1: Não tão direito. Teria que fazer algum tipo de caída lateral, digamos assim. Agora, pronto, isto são teorias da conspiração. Eu não percebo nada de engenharia, não faço a mínima ideia. Agora que é estranho aquilo acontecer e depois haver toda uma cena à volta daquilo, invasão do Iraque, que não faz sentido nenhum.
0: Eu acho que o 11 de setembro foi de facto um...
1: A questão dos passaportes que foram encontrados no meio daquela confusão toda.
0: Os passaportes?
1: Sim, os passaportes, supostamente dos que fizeram o kidnapping do hijacking do avião foram encontrados.
0: Estava onde?
1: Estavam lá no meio do fogo.
0: Foram encontrados?
1: Sim, não sabes dessa?
0: Não.
1: Sim, foram encontrados.
0: Isso é estranho.
1: É estranho?
0: Isso é estranho.
1: Não me digas. Foram, os passaportes foram encontrados.
0: No meio da carrada de escombros aqui. Olha, encontraram os passaportes todos.
1: Lá no meio do World Trade Center, olha, encontraram. Olha, está aqui o passaporte.
0: Não, isso podem plantar, isso sim, plantar provas, não sei o quê. Agora, eu acho que aquilo foi de facto um ataque terrorista. Pá, olha, é o que é.
1: Eu não sei, opa, eu tenho a teoria de que aquilo foi organizado. Eu vou dizer isto no ar, pá, isto se calhar vai ser mau. Mas eu acho que nós humanos, com alguma cabecinha, não temos a noção ou não queremos acreditar que há certos grupos de pessoas ou certos grupos de crimes organizados.
0: Não, eu acredito que haja, atenção.
1: Não, que consigam fazer um ato de autossabotagem enorme, enormíssimo, matar as próprias pessoas, por exemplo, para ganho próprio.
0: Ah, nós... conseguem, claramente. Pois. Isso está na história, está documentadíssimo. Atenção.
1: Exato, isto existe, é uma realidade. Mas acho que a maior parte das pessoas, quando confrontadas com este tipo de, chamem-lhe teorias da conspiração, ou quer que seja, pensam logo, não, impossível, como é que os americanos iam matar nos
0: americanos? Não é a minha lógica. Não? Não. Fogo. Eu acho que isso é perfeitamente possível.
1: Mas eu acho que a maior parte das pessoas pensa assim.
0: Não, eu acho que isso é perfeitamente possível. Aliás, tu tens isso na história, ou seja, é perfeitamente possível até, ainda num bocadinho de teoria da conspiração, não tanto como a que estavas a dizer, que é que haja, tenha havido financiamento de certos setores americanos aos atentados das Torres Gêmeas, isso eu acredito.
1: Ah, sim.
0: Com
1: sim,
0: esse
1: sim,
0: objetivo sim. de criar essa instabilidade e justificar intervenções, sim. não é? Controlos de petrolíferos e geoestratégicos e por aí fora. Isso eu acredito que sim.
1: Eu acho que esse modelo de negócio, por acaso, ontem tive a ver um documentário, um daqueles vídeos do YouTube para adormecer. Por acaso foi durante a tarde, mas não interessa.
0: Este gajo está cheio de boa vida.
1: Estou cheio de tempo, pá. Que este modelo de negócio que os Estados Unidos descobriram surgiu um bocadinho depois da Primeira e Segunda Guerra Mundial. Principalmente depois da Segunda Guerra Mundial, se fores a ver as guerras que surgiram a partir daí. Os Estados Unidos, antes da Segunda Guerra Mundial, não eram uma superpotência mundial.
0: Não, suplantou a Inglaterra precisamente depois da Primeira Guerra Mundial.
1: Por causa disso, não é? Pronto, a Primeira Guerra Mundial eles já deram conta que eles também não entraram inicialmente, começaram a vender coisas para o velho continente, aqui para a Europa, não sei o quê, eles perceberam, epá, isto dá dinheiro, ok, tudo bem, mas deixaram-se estar...
0: Dá muito dinheiro, não é?
1: Dá muito dinheiro. Deixaram-se estar até à Segunda Guerra Mundial porque devem ter achado, pronto, mas isto é uma coisa que ainda não é moralmente... Porque os Estados Unidos, até certa altura, eram um país relativamente... Moralmente, não vou dizer superior do que muitos,
0: não é?
1: Mas tinham alguns ideais, por exemplo.
0: Já tinham intervindo nas Filipinas, dizimado aquilo tudo, já tinham feito a guerra contra os espanhóis. A história, não, os Estados Unidos nunca foi.
1: Não, mas em teoria tinham tudo para ser.
0: Tinham aquela coisa de ser um país que não queria intervir nos conflitos mundiais.
1: Exato, não queriam intervir, não queriam colonizar, pronto, eram a favor da igualdade menos.
0: Sim, a Monroe, menos... a teoria Monroe, não é? Aquela
1: sim.
0: Coisa.
1: Pronto, e mesmo assim, até depois da Guerra Mundial ainda haviam as regras do Jim Crow e não sei o que eram extremamente
0: racistas. Mas tem a ver com o sítio geoestratégico onde eles estão. Eles não estão na Europa, eles estão longe da Europa, portanto conseguem gerir
1: isso
0: a coisa de maneira
1: ajuda.
0: Completamente diferente.
1: Isso também ajuda.
0: É uma espécie de uma ilha, não é uma ilha, porque é norte-sul, mas tem, ou seja, é difícil invadir
1: assim,
0: os Estados Unidos, não é?
1: Sim, o único
0: na França não é assim tão difícil, ou na Ucrânia.
1: Não, lá está, ficam mesmo aqui ao lado. Pronto, mas o que eu ia dizer era que eles depois da Segunda Guerra Mundial perceberam que isto das guerras dá imenso dinheiro. Isto dá imenso dinheiro. Depois da Segunda Guerra Mundial houve aquele período todo feliz e não sei o quê, porque também morreram muitos americanos e tudo mais, não é? Isso também não deve ter sido bonito para eles. E eles perceberam, fogo, nós agora estamos aqui, se calhar, numa descida económica, lá para o fim dos anos 60 ou algo do género. O que é que nós vamos fazer? Tipo, os ricos todos devem ter pensado, o que é que nós vamos fazer? Pá, vamos criar aqui uma guerra. Quem é que está disponível? Fogo? É o Vietnã. Pronto, metem pessoal no Vietnã.
0: Até antes do Vietnã houve a Coreia, não é?
1: Pronto, a Coreia também
0: logo
1: ainda
0: seguir,
1: pessoas
0: tipo,
1: que
0: 8 anos depois.
1: Pessoas que combateram na Segunda Guerra Mundial ainda foram combater
0: isso,
1: na Coreia.
0: Isso.
1: Pronto, mas eles perceberam que o modelo de negócio de vender armas, de fazer uma economia
0: isso,
1: militar.
0: Mas não é exclusivo dos americanos, isso é lá, o Karl Marx falava sobre isso, caramba, que é a queima de capital, a única maneira de queimar capital, primeiro precisas de aumentar ao máximo o teu mercado, que é quando privatizas a saúde, quando privatizas a água e o ar.
1: Sim.
0: Não é? E aumentar capital, não é? Porque eles têm que ir buscar.
1: Há mais dinheiro onde mexer.
0: Sim, pois é aquelas coisas que já não se fala, mas todo o economista sabe que é as crises de superprodução. Quando tens produtos a mais que pela exploração de quem trabalha, porque só assim é que ganhas dinheiro, deixa de sempre poder ser vendidos. Como é que tu fazes fazer isto? Fazes esquema de capital. Não é uma coisa intuitiva, não é uma coisa que tu fazes intencionalmente. É, pá. O que é que dá muito dinheiro, estavas tu a dizer? O armamento, já viste? Cada míssil que vai por aí fora são não sei quantos milhões de euros.
1: Sim.
0: Não é? Os Estados Unidos, por terem aqueles barcos todos no Estreito de Hormuz e ali naquela zona, acho que são 50 e tal mil milhões de euros. Não, 50 e tal milhões de euros por dia.
1: Que eles têm para estarem lá?
0: Estão a gastar.
1: Sim, é bem provável.
0: É uma brutalidade.
1: Só em combustível é uma coisa maluca.
0: É uma brutalidade. Sim. Portanto, é uma queima de capital muito eficaz. Que depois leva outra vez, ok, agora já podemos reconstruir, agora já há dinheiro para... Não é?
1: Sim, exato, mexe o dinheiro todo. Pá. E acho que é por isso que até, por exemplo, a Alemanha agora tem aquela dívida histórica enorme, não é? Para com Israel, porque pronto, o que eles fizeram...
0: Também, na verdade, não tem para com Israel, tem para com os judeus.
1: Para com os judeus, exatamente. Com,
0: porque a maior parte dos judeus não foram, os judeus que sofreram o Holocausto não foram para Israel, foram para os Estados Unidos.
1: Certo, foram para os Estados Unidos, ou voltaram a espalhar-se
0: ou voltaram aos sítios onde estavam. Sim.
1: Isso é muito verdade. Sim, eu digo Israel porque eu acho que eles usam isso desta forma, não
0: claro,
1: é?
0: Claro, é
1: mas
0: propaganda.
1: Se for a ver quem é que é o maior... vendedor de armamento na Europa, ou um dos maiores, está no top 3 de certeza.
0: Isso, sim, a Alemanha, sim.
1: É a Alemanha, claro. E a Alemanha agora está numa crise
0: brutal. Por causa dos carros e não sei o quê, da indústria.
1: Em geral, na Alemanha, e eu tenho familiares na Alemanha, aquilo está muito complicado.
0: Que é péssimo para nós, é preciso dizer, porque aquilo é a locomotiva da Europa.
1: Portanto... Sim, são a maior economia da Europa, portanto, pronto. Porquê que eles agora estão tão a favor de Israel, digamos assim? Ou porquê que eles querem que isto
0: estão
1: continue?
0: Estão a vender para lá coisas?
1: É a minha teoria. Estão a vender armas. Estão a vender armas.
0: Acho que os Estados Unidos gasta por ano em orçamento para a defesa de Israel, porque é os Estados Unidos que mete lá o dinheiro. As pessoas dizem, o milagre de Israel, olha como é que aquele país está super desenvolvido no meio daqueles países bárbaros do Médio Oriente. Pois é importante perceber que os Estados Unidos, os Estados Unidos gastam carradas de dinheiro todos os anos para Israel, em várias áreas.
1: Claro.
0: Carradas, são milhares de milhões de euros. E portanto, porquê? Porque aquilo é o porta-aviões americano naquela zona, não é?
1: Não só. É ali o pontozinho de instabilidade que eles gostam de ter. Sim. Que é para criar confusão ali. Uhum.
0: E para quem está aí a ouvir, que acordou agora e disse, que conversa
1: disso. Que conversa,
0: olha, eu adoro o povo judaico, acho que tem coisas extraordinárias, judeus, não tenho nada contra. Pelo contrário, agora não venham falar de antissemitismo quando se fala de um governo que está a destruir gratuitamente um povo ao seu lado. Portanto, venham, podem chamar a batata frita.
1: Eu acho que o pessoal em geral nem tem bem uma ideia do que é um judeu propriamente dito. Porque nós agora temos a ideia só dos sionistas israelitas.
0: Exatamente. Essa diferença brutal entre semitismo e sionismo é importante que as pessoas leiam sobre isso, porque não é a mesma coisa. Há montes de judeus que não são sionistas, aliás, a maioria, bem da verdade, não são. Agora, quem está em Israel leva com essa propaganda desde que nasceu.
1: Inclusive o Tarantino, meu filho da mãe.
0: Inclusive o Tarantino.
1: Não vejam filmes do Tarantino para que o gajo é zionista.
0: Há muitos, pá. O Sacha Baron Cohen também.
1: O Sacha Baron Cohen é zionista?
0: Sim. O Leonard Cohen. São todos altamente fãs de Israel.
1: Calma.
0: Sim. A Nela Deiras, aqui de Portugal, não percebo porquê.
1: Isso não me interessa. Mas sim. O Sacha Baron Cohen partiu-me o coração. Mas...
0: Sim.
1: Fogo.
0: Sim. Super.
1: O Zohan.
0: Super, super. Sim, sim, sim.
1: Fogo.
0: Sim, sim.
1: Pronto, o que é Ali G?
0: O Ali G. O super, super mesmo. Super. Ok. Aquele gajo que faz filmes, o Adam Sandler, acho eu, e o outro.
1: O Adam Sandler tem as minhas dúvidas, mas já me questionei.
0: Não sei se é o Adam Sandler, é o outro gajo, pá, que fez o Doidos por Mary.
1: Não estou a ver. Com nomes também são okay.
0: Pronto, há muitos, não é? Porque sim. Tudo bem, pá. Agora, eu acho que eles estão um lado errado da história. Pronto, eu não vou dizer, olha, tu desapareces da frente, senão eu não vou deixar de gostar dos filmes do Tarantino. Agora, acho que ele está errado.
1: Certo. Pronto, acho depois entra-se aí naquela questão de separar a arte do artista.
0: É pá, sim. Mas isso eu faço muito. O Heidegger foi um grande filósofo mundial. O Heidegger teve. Não teve do lado, mas sustentou muito da teoria nazi.
1: Social.
0: Sim.
1: Sim.
0: Pá, mas eu acho que ele é um ótimo fenomenologista.
1: Certo. Não, pá, pronto, é.
0: Eu por acaso tento sempre fazer essa divisão. Sei lá, há gajos super execráveis que fizeram coisas extraordinárias. Eu gosto muito do Houellebecq.
1: Não conheço.
0: Houellebecq é um escritor francês que, por exemplo, tem um livro, o gajo é bem islamofóbico. Okay. Ele é islamofóbico, é misógino, portanto, tudo o que é mau, o gajo é. Pá, o gajo escreve bem. Ele escreve aquilo que ele vive, que é aquele azedume do homem de meia idade que não tem sexo e que. Meio manosfera, estás a ver?
1: Sim.
0: É o Houellebecq. Agora eu aconselho a ler, acho que o gajo escreve bem.
1: Boa.
0: Agora, se eu estava a dizer, pá, Houellebecq, tu és o maior,
1: grande
0: és mesmo
1: gajo,
0: fixe.
1: Né?
0: Não é.
1: Comentavas na rua?
0: Não sei se comentava na rua. Era capaz de dizer, olha, eu gosto da tua obra, de resto vai morrer longe.
1: De resto, depois desta conversa toda com a música que nós metemos.
0: Olha, vamos
1: isto
0: agora
1: é muito difícil.
0: Vamos agora ouvir, agora andamos nos clássicos. Vamos ouvir um bocadinho mais. Tu sabes quem é Deus? Não o Deus das Escrituras, mas Deus, a banda?
1: Não conheço.
0: Não conheces Deus?
1: Não.
0: Então vou-te pôr aqui o For the Roses, que é assim uma música um bocadinho mais Rush dos Deus, que também era uma cena que só via muito aqui na faculdade.
1: Para animar os ânimos, para o pessoal que acordou agora.
0: Portanto, vamos ouvir Deus, For the Roses, do álbum In a Bar Under the Sea. Até já.

0: Thank You for the Roses dos Deus, uma banda belga que teve um mega sucesso em Portugal. Toda a gente, eles vinham a Portugal e sentiam-se em casa porque toda a gente os adorava. Isto é um álbum de 1998, portanto andamos aqui nos anos 90 na loucura em Coimbra. Vieram cá a Coimbra mais que uma vez.
1: Sério?
0: Vieram cá a Coimbra.
1: Combina
0: grandes
1: bem
0: concertos.
1: Com Sonic Youth, pá.
0: Sim. É aquela onda do matar o gato, como estávamos a falar há bocado. Estávamos aqui a falar em off, claro. Já sabemos que as decisões futebolísticas estão todas ao rubro e o teu Académico de Viseu está
1: upa-upa. O meu Académico de Viseu...
0: Onde temos o Estádio do Fontelo na primeira divisão.
1: Fogo. Deus queira, pá. Deus queira. Estamos a jogar bem este ano. Vamos ter que ganhar ao Sporting B agora no sábado.
0: Se arranjarem mais um penalti como no Benfica B, está
1: tudo bem. Ganhar ou empatar. Não, pá, não. Foi bem jogado. Clóvis marcou o penalti, portanto.
0: Clóvis é um nome mítico, pá. Clóvis era o grande
1: André
0: rei.
1: Clóvis
0: o grande
1: é,
0: rei
1: ele é
0: dos
1: muito,
0: francos.
1: Ele é muito conhecido lá em Viseu, pá. O gajo não pode andar na rua. Não, mas é excelente, pá. Eu já desde que sou puto com o Académico está sempre quase a subir. Fazem sempre
0: já
1: as neiras.
0: Já primeira divisão, não já?
1: Acho que não quero estar a dizer as neiras, mas foi para aí fim dos anos 60 e início dos anos 70, uma coisa assim.
0: Okay.
1: Sim. O meu avô ainda me contou do Académico na primeira.
0: Ele, que havia o Zuka e o Três Olhos, que era um grande jogador.
1: É, na altura. Sim, mas o Académico já foi um clube grande, mas nomeadamente no handball já deu cartas, agora já não, já voltou ao que era antes.
0: Normal, mas uma cidade como Viseu é um bocado surpreendente não ter assim uma equipa forte.
1: É engraçado, o Tondela já está, como toda a gente
0: sim,
1: sabe, o Tondela já está na primeira algum tempo. Olha, a última época em que o Académico esteve, na verdade até foi na década de 80.
0: Ok.
1: 89,
0: pois eu tenho
1: 88, ideia. 89.
0: E era a altura que eu fazia gráficos dos campeonatos, portanto eu tinha ideia que.
1: Cá está. Pois, lá está, eu ainda não era vivo. De qualquer das formas, opa, por acaso em Viseu, em geral, não há uma cultura desportiva. Eu achava que havia. Quer dizer, no futebol lá tens lá 3 ou 4 clubes em que ainda há bastantes miúdos a jogar. Mas depois eu conheci outras cidades, nomeadamente Coimbra,
0: que tem mais,
1: cultura desportiva enorme.
0: Tem tudo. Coimbra tem todos os esportes.
1: Tem tudo e mais alguma coisa. Sim. E depois ainda outra cidade que eu ainda tenho uns amigos bastante próximos, que é Barcelos. Eles no norte é uma coisa maluca.
0: Sim, eles são muito. Sim. Espinho, olha, eu vivi em Espinho tinha tudo.
1: Viana, tudo, Barcelos. Epá, eles têm uma cultura desportiva imensa.
0: Sim.
1: Enorme, enorme, enorme. Se formos a ver as pessoas que competem por Portugal, mesmo nos
0: esportes. Sim, muitos vêm do norte.
1: Mesmo no futebol. É norte.
0: Sim, futebol claramente.
1: Muita gente,
0: futebol
1: sim.
0: É o campeonato do Minho e com os gajos de Lisboa.
1: Tudo lá em cima, pá. Sim, claro que depois a capital também chama muita gente, nomeadamente no atletismo, acho que há muita gente que é ali.
0: Muito malta da margem sul, muito malta que vai para os centros de alto rendimento ali do Jamor.
1: Sim.
0: Pá, tem tido bons resultados. Não é?
1: Sim, mas por exemplo, o nosso nadador aqui, o Diogo Cá de Coimbra, ele agora está no Benfica, se não me engano.
0: Tá. Mas o Benfica faz isso. Vai buscar, tipo, este gajo é bom, vamos
1: fazer
0: contato com
1: sim.
0: ele e depois é publicidade e não sei
1: pois
0: o que. Fizeram o mesmo com aquele gajo da canoagem.
1: O Pimenta?
0: O Pimenta também.
1: O Pimenta é aquele lá de cima, ele é de Ponte, não sei se
0: é de Ponte Lima,
1: é Ponte Lima
0: ou Arcos Valdevez, é por aí.
1: Eu acho que é Ponte Lima, exatamente. Isso. Sim, lá está, pá. Depois que se entra, é um bocadinho como os artistas também, vão se centralizando nas grandes cidades.
0: Sim.
1: Se calhar um bocadinho menos com os atletas. Mas é pena que... Eu sempre achei isto sobre Portugal em geral, que é pena que a estrutura desportiva não tenha uma maior dimensão.
0: Pá, eu costumo dizer, e acho que já falámos aqui, eu acho extraordinário, eu acho incrível como é que um país... Primeiro, um país de 10 milhões de habitantes.
1: Uhum.
0: Um país onde não se apoia quase nada ao desporto.
1: Portanto, e ainda assim
0: aquilo que consegue fazer, tu já viste, é brutal.
1: Mas por isso é que eu estou a dizer que se calhar se nós apostássemos mais nisto, que provavelmente teríamos mais medalhistas, teríamos mais equipas.
0: Pá,
1: o único desporto em que nós apostamos a sério é o futebol.
0: Sim, e somos bons
1: dentro
0: da nossa...
1: Tem que ser, e pá, somos top 5 mundial há muito tempo.
0: Sim.
1: Não é?
0: É extraordinário, não é? É um país pobre, nós somos um país pobre, não é? Mas tem essa. Pá, eu acho que as pessoas gostam, as pessoas que se dedicam e dedicam-se bastante. Vejo em vários esportes, sobretudo esportes mais amadores, há pessoas que se dedicam mesmo muito, fazem um esforço do caraças, as famílias. Pá, pagam dos seus bolsos para ir a torneios internacionais, não sei o quê. É um esforço do caraças, pá.
1: Sem dúvida, pá. E podia haver este financiamento por parte do... Sei lá, olha o que se gasta em Torada.
0: Sim, isso agora, mas a Torada já... É bem da verdade, Torada é um desporto altamente caro, mas já é uma coisa de nicho. Temos que assumir. A Torada, neste momento, já não conta.
1: Já não conta, já
0: não conta.
1: Já nem devia existir.
0: Já
1: nem
0: existir.
1: Isso também é outra questão.
0: Mas já não conta. Conta para aqueles meio dúzia de gajos, os Marialvas, ex-nobres.
1: Os agrobetes lá de baixo.
0: Os agrobetes, né? Lá de baixo, porque não conta para nada já.
1: Os que vão à caça.
0: Sim. É um negócio. Por exemplo, na Espanha ainda conta bastante. Tanto que eles vão para lá.
1: Na Espanha é uma coisa maluca, sim. Quando estive lá, fui lá visitar um amigo meu a Sevilha e é uma coisa maluca mesmo. O que toca.
0: Eu uma vez estive em Sevilha e estava a vir de carro para Portugal e era assim de manhã à tarde. E liguei, eu gosto muito de ouvir rádios locais. E estava a ver um relato. E eu, Paquito, olha o relato da bola. Estou a inventar, não é? Mas o que é que era?
1: Tourada.
0: Era um relato da tourada, meu.
1: Caralho, pá.
0: E pá, ele toro pela esquerda, é maravilhoso, não sei o quê e tal. Pá, o relato da tourada.
1: É,
0: portanto, há gajos que estão sentados a ouvir o relato do quê? Da tourada.
1: Os velhotes, pá, os velhotes na aldeia a ouvir o rádio.
0: Mas estávamos aqui a falar, eu acho mesmo muito bom. E acho que as pessoas às vezes exigem coisas que não são precisas. Quando a gente vai aos Jogos Olímpicos e de repente toda a gente acha que vão sacar medalhas aqui, é muito difícil, pá. Estamos a lidar com
1: extremamente difícil, sim.
0: Que são muito melhores do que nós e que têm muito mais suporte. Por exemplo, eu não percebo como é que imagina, tu jogaste handball?
1: Joguei handball, sim.
0: Portanto, imagina que eras atleta de alta competição de handball. Tu não devias ter que fazer educação física. Ou seja,
1: certo.
0: Tu devias, devia haver uma ligação com o clube onde tu estás que justifica, ok, ele faz este esporte.
1: Sim, ele já treina.
0: Ele já treina,
1: todos
0: e que é o que faz nos Estados Unidos. Ou seja, tu, é a ligação entre os clubes e as escolas.
1: Sim,
0: que depois
1: sim,
0: lá
1: sim.
0: Era muito fixe, que é, olha, tu queres fazer educação física ou queres fazer algum desporto de ligação? Os clubes iam lá dizer, olha, nós temos grima e temos não sei o quê.
1: Nós temos o desporto escolar, na verdade, que podia servir como um substituto, digamos assim.
0: Sim.
1: Na verdade, o que acontecia depois em educação física é que, era que as pessoas, na minha turma, haviam ainda algumas pessoas que faziam desporto a sério, futebol, voleibol, depois eu e outro colega jogávamos handball, e o que acontecia em educação física é que nós depois éramos retraídos, ou seja, se fosse handball eu praticamente não podia jogar porque, pronto, até era de certa forma perigoso,
0: claro.
1: Se te matasse contra alguém.
0: Exatamente.
1: Assim, pronto,
0: sim,
1: o pessoal que jogava futebol ficava sempre à baliza. Opa, o pessoal que jogava vôlei também não podia rematar.
0: Yeah.
1: Então isto não tem piada nenhuma, não é? Vens para aqui e eu só podia dar tudo na ginástica acrobática. Pá. E pronto, isso era uma seca. E depois lá está, o pessoal, era o que estavas a dizer, o pessoal já treina.
0: Yeah.
1: Havia malta que tinha treinos, eu tinha um colega meu, uma colega que era nadadora, ela tinha treinos bidiários.
0: Sim, de manhã e à noite.
1: Ali de manhã e à noite.
0: Sim, ainda por cima tinha que fazer educação física.
1: E tinha que fazer educação física, exatamente. É que nós fazíamos para lá fazer aqueles testes do BIP, atletismo, correr 400 metros,
0: sim,
1: não sei quê. E ela já toda partida, não é? E eu sabendo que ia treinar à noite, não me queria arrebentar todo.
0: Eu acho que claramente devia haver uma ligação entre os clubes e as escolas.
1: Sim,
0: direta.
1: Sim.
0: Todos os anos a ver, olha, quais são os clubes aqui da zona? Quem é que quer participar na ligação com a escola? A divulgação, dizer, olha, vocês querem fazer, é isto e isto. Isto são estes horários.
1: Exato.
0: Pá, isso era tão fixe, porque se as pessoas iam mais, pá, baixar um bocado os preços, o desporto é caro, não é?
1: Fazer
0: desporto,
1: eu não pagava na altura. Havia certos desportos em que tu não pagavas.
0: Não pagavas, sim,
1: principalmente se estivesses numa liga mais alta, digamos assim.
0: Certo,
1: o futebol sempre se pagou porque há muitos putos a querer jogar futebol.
0: Sim,
1: é aquela coisa da procura e da oferta.
0: Sim, claro.
1: Mas no handball, por exemplo, não se pagava na altura. Mas agora eu tenho a noção que se paga tudo, não é?
0: Tudo
1: e mais.
0: Olha, o Aymar. Pablito, ele fez agora um podcast e ele dizia uma coisa super interessante, que é, falta os jogadores agora, os jogadores que chegam aos grandes clubes, são os jogadores que são diferentes, porque são muito, têm muita tática, no sentido que apanham muito aquilo dos treinadores e por aí fora.
1: Sim.
0: Mas só jogam nos clubes. Já não há os putos que jogam
1: já
0: na rua.
1: Já jogam na rua. Claro,
0: yeah.
1: Claro,
0: e portanto,
1: claro.
0: Aquela coisa, o cheirinho da magia do gajo que faz aquela finta maluca.
1: Já não há.
0: Já não há.
1: Não,
0: é muito interessante. Agora já bem mesmo, os grandes jogadores de futebol já são muito. Já percebes o que é que eles vão fazer, já percebes que eles são muito bons taticamente, descem quando têm de descer, sabem quando têm de descer, não sei o quê. Mas não há aquele. Não há Ronaldinho Gaúcho.
1: Não. Por exemplo, esse é um bom exemplo, que é o Gaúcho veio do futsal.
0: Uhum.
1: Já não há muito essa troca. Já não há...
0: O Rios também.
1: O Richard Rios?
0: Sim.
1: Ah, é? Não sabia, não sabia.
0: Não
1: que
0: notas
1: como
0: ele para aquela, quando faz aquela paradinha, aquela paradinha à futsal.
1: Nunca percebi, não. Mas já não há muito esse cross entre desportos.
0: Mas é isso, entre os desportos não jogam na rua. Tu não vês putos jogar na rua?
1: Não, até porque é perigoso agora.
0: É pá, não é nada perigoso, meu. Não é? É perigoso. Então, antigamente jogavas em campos de terra com paus espetados não sei onde e jogavas, meu.
1: Eram duas
0: jogava nos campos das manilhas, tinha buracos em todo lado.
1: Sim, isso é verdade, isso é verdade. Sim.
0: Pá, eu estou vivo, meu.
1: Sim, pá, eu também não morri e não me lembro de ninguém que tenha falecido, a verdade é essa. Assim, sim, os putos, por acaso estou sempre a ter esta conversa aqui, eu já não vejo miúdos com braços partidos nem pernas partidas.
0: Não, é tudo muito clean, muito higienizado. É. Mesmo os parques não podem ter arestas e
1: não podem,
0: sei,
1: é perigoso, é perigoso, é perigoso.
0: Pá, porra, aliás, é os putos já nem vão aos parques. Os putos não, já nem vão aos parques, meu.
1: Boa questão, sim. Eu não sei o que é que os miúdos fazem hoje em dia.
0: Sabes. Claro que sabes.
1: Pois, estão em casa a jogar.
0: Em casa a jogar e a falar uns com os outros. Nem a jogar. Isso jogar era quando tu eras miúdo. Estou em casa a fazer vídeos, a fazer áudios para os amigos e é isto que eles fazem.
1: É uma tristeza, pá. Mas, por exemplo, a tua filhota está na ginástica, não é?
0: A minha está na ginástica, mas já quer sair. Andar. Este ano está a
1: ganhar. Quer sair? Pois, era isso que eu ia.
0: Sim, está a penar-se para sair.
1: Tu e a tua parceira, vocês, sim, de certa forma, que incentivam isso.
0: Pá, ela foi porque quis. O clube também não foi brilhante, mas isso é outra questão. O clube incentiva, é um clube com pouca estrutura. Eu que fiz ginástica durante muitos anos, o meu clube.
1: Trampolins,
0: claro. E somos muito bons a trampolins.
1: Em Portugal
0: sim, somos então, muito bons.
1: Nós ganhamos uma medalha de ouro.
0: Ganhamos tempo, bastante. Né? Somos mesmo bons. Trampolins, duplo mini, camelástica. Somos espetaculares. Que é a camelástica? É o trampolim,
1: né? É aquele grandalhão, né?
0: Sim. Eu fazia mini trampolim e duplo mini trampolim. E o tumbling também é fixe. Mas o que é que eu estava a dizer? Opa, e aquilo exige um esforço. Ela treina 4 a 5 vezes por semana. Sábado às 8h30 lá vamos nós levá-la. Pá, depois tem que arranjar o cabelo. Pois aquilo é o de ginástica rítmica. Tem que arranjar o cabelo. Tem que não sei o que. Aquilo é uma trabalheira do caraças. E é um desporto muito exigente.
1: Opa, mas não. A vida dá trabalho, não é?
0: Yeah. Opa, mas ela tipo já anda. Este ano já foi. Ah, e nós não incentivámos. Porque ela foi. Agora, a nossa lógica é: entras, tens de ficar o ano.
1: Pois.
0: E eu gostava muito que ela continuasse, porque acho que aquilo é fixe. Pá, até fisicamente ela ganha um equilíbrio extraordinário, uma capacidade física muito boa.
1: Faz amigos lá na ginástica.
0: O problema é esse: é que não fiz assim tantos. Esse é um grande problema.
1: Sabes que eu agora do ano de volta também já.
0: Já não tens.
1: O pessoal desfez-se todo. Yeah. Já não sei o que aconteceu. Quer dizer, na altura havia muito o problema dos. E também foi por isso que acabei por não ser tão, tão consistente, é porque havia um problema de transporte. Uhum. O pessoal vivia todo fora do centro e era muito difícil. Uhum. Porque os meninos do centro.
0: Os outros estavam lixados.
1: Esses tinham e esses iam jogar futebol.
0: Isso.
1: E o pessoal assim mais da periferia, que se calhar gostava de coisas um bocadinho mais diferentes. Não estou a querer dizer que o pessoal da periferia gosta de coisas diferentes do pessoal do centro, mas pronto, sim, se calhar não se. Ou que queriam jogar outro tipo de desporto.
0: Não tinha hipótese.
1: Era muito difícil. Houve uns anos em que havia uma carrinha que ainda ia buscar toda a gente.
0: Sim.
1: Mas acabou por deixar de existir.
0: Samuel, eu fiz trampolins porque era aquilo que foi aquilo que me oferecia. Eu podia jogar vôlei e joguei. Futebol, trampolins, ou ia para os bombeiros ou ia para a filarmónica, era o que havia, não tinha mais nada.
1: Mas olha, já tinhas bastante escolha.
0: Já
1: pá.
0: Tinha bastante escolha e fui para os trampolins e gostei muito. Olha, vamos agora, estamos a terminar a primeira parte e como no 25 de Abril tem havido mais jovens a ir às comemorações do 25 de Abril e um deles dizia: eu não estive lá, mas estou aqui, não é? Havia aquela frase porreira. Vamos ouvir mais uma música do álbum do Dirty, do Sonic Youth, que é precisamente Youth Against Fascism. Parece-te bem?
1: Parece-me bem. É atual.
0: Então vamos ouvir e encerramos a primeira hora. Voltamos já para a segunda hora. Eu sou o Luís Franklin, estou aqui com o Samuel Najati. Até já.

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0: Pois é, foi o intervalo que mal deu para fazer o xixizinho e cá estamos nós novamente para a segunda hora do Café Olé, terça-feira, dia 12 de maio. 12 de maio, que em 12 de maio de 1982 o Papa João Paulo II escapa do atentado em Portugal de quando Juan María Fernández y Crón tentava atacar o Papa com uma baioneta. Haja Wikipédia, não é?
1: Haja Wikipédia. É verdade. E amanhã é o 13 de maio, estava aqui
0: amanhã
1: a pensar.
0: É o 13 de maio, sim. Há uma música sobre isso dos chutes, pode ser que eu encontre. E fica aí desse lado, nós vamos continuar aqui à conversa e com boa música. E vamos já ouvir, precisamente, continuando aqui na cena dos anos 80 e 90, mais 90, vamos ouvir Jesus and Mary Chain com um clássico que é Just Like Honey, que é uma sátira às músicas melosas.

0: Pois é, amigos, aqui a ouvir o Jesus and Mary Chain, um dos expoentes máximos do shoegaze e do, não é, assim, este som assim mais muito com aquelas paredes de som. Tu gostavas de shoegaze, estavas-me a dizer, Samuel?
1: É assim, eu já apanhei o shoegaze depois disto tudo.
0: O shoegaze foi um período muito curto, não é, na história da música. Foram suplantados pelo pop e pelo grunge.
1: O grunge, também gosto. Mas tu lembras-te de Slowdive, por exemplo?
0: Sim,
1: pronto, gosto. Slowdive era uma das cenas que eu ouvia muito. Mas isso já vem um bocadinho depois, lá está.
0: É.
1: Já vem inspirado nisto que vinha antes.
0: Sim.
1: Estou-me a esquecer do nome. Epá, My Bloody Valentine.
0: My Bloody Valentine, sim.
1: Esse é dos primórdios. Esse
0: não acabava um concerto no início, quando tocavam duas músicas. E a malta começava a desatinar aqueles, porque era aquele som muito rush, difícil de ouvir. E eles, que faz parte do shoegaze, cagavam para o público. Estavam a olhar para o shoegaze, porque que é olhar para o pedal. Quando os gajos estavam só a olhar para o pedal, é muita guitarra, não é?
1: Sim, aquelas paredes de guitarra.
0: E então aquilo, a malta não estava habituada, queria ouvir uma rocalhada, havia aquilo e começavam a desatinar. A segunda música já estava tudo, e mesmo Jesus Mary Chain,
1: só vazava, não é?
0: O pessoal começava a partir aquilo tudo.
1: Pois, na altura era um bocado mais. Eu ouvi uma história sobre um disco dos Jesus and Mary Chain que, quando trouxeram, já não sei qual é que é o disco, mas quando reza a lenda que quando o disco chegou cá a Portugal, que o mandaram para trás a dizer: olha, isto está tudo estragado.
0: Está tudo estragado, não soube nada.
1: Está tudo estragado, é só barulho, não sei se vocês mandaram o disco certo.
0: Eu fiz um programa, estava-te a dizer, fiz um dos primeiros programas que eu fiz da autora aqui, foi um programa só sobre shoegaze, e uma das frases que um indivíduo dizia é: experimentem tirar um refrão de uma música de shoegaze, não vão conseguir.
1: Não há grandes refrões.
0: Não tem. Este, por acaso, aparece o Just Like Annie, não é?
1: Sim.
0: Mas é muito raro, porque a letra não é o mais importante de uma música de shoegaze.
1: Não é. É o instrumental. Eu acho que é por isso que gosto, na verdade. Mas esta do Just Like Annie faz-me mais lembrar a Dream Pop do que outra coisa.
0: É verdade, faz essa ponte. Isto é uma sátira às músicas. Aliás, este tum. Tum-tum. É das.
1: É os ritmos mais conhecidos de Dream Pop.
0: As Ronettes, que eram aquelas bandas de miúdas dos anos 50, aquelas pin-up girls. As Ronettes têm uma música que é o Be My Baby, que começa assim.
1: Mas este ritmo aparece muito em Dream Pops e cenas.
0: Exatamente, mas isto é uma sátira que eles fazem à musicazinha melosa e não sei o quê. Aliás, a letra disto até é uma letra tipo que não é nada romântica.
1: Mais satírica, mas a música está fixe.
0: A música está fixe, sim.
1: Eu não tenho nada contra, aliás, eu também gosto de música assim.
0: Também. Isto faz parte da banda sonora de um filme que tu... vergonhosamente não conheces, não é? Que é o Shamanó, que é o Lost in Translation da Sofia Coppola com a nossa extraordinária, incrível atriz Scarlett Johansson e o grande Bill Murray.
1: É
0: um filme para ver, pá, vale a pena. Quem não viu, isto foi um filme de culto ali quando eu estava a acabar a faculdade. Mas é mesmo fixe. E a música é muito boa, a banda sonora é muito boa.
1: Pois, se for assim, se for neste registro,
0: vais ouvir o Bill Murray a cantar. Como é que se chama? Karaoke.
1: Já vale a pena.
0: Como é que se chama aqueles gajos? Roxy Music.
1: Já vale a pena.
0: Vale.
1: Mas ele ainda era um gajo novo, não?
0: É, um gajo novo com 50 tal anos.
1: Ele sempre foi
0: um gajo
1: foi
0: mais velho que eu.
1: Ele é como o Jack Nicholson, eles sempre foram velhos.
0: É verdade, é isso. Há malta que nasceu velha, não é?
1: Olha, Deftones também considero.
0: Deftones é muito bom.
1: Também considero um bocadinho o shoegaze, pá. Estava aqui
0: a
1: pensar para dentro.
0: Sim, se bem que puxa um bocado mais para o rock, não é?
1: Sim, é uma mistura estranha, mas eu lembro-me de ver alguns que também consideravam ser shoegaze. Isso também ouvi muito.
0: Sim. O shoegaze, dream pop, são ali muito. Fazem fronteiras
1: ali,
0: muito próximas.
1: Há ali cruzamentos, sim.
0: Uma coisa que o shoegaze teve, que é muito interessante, que é, foi, bem da verdade, o shoegaze foi um período muito curto, entre 79 e.

0: 95, pá, aí.
1: Sempre foi uma coisa assim muito nicho, não é?
0: Muito nicho.
1: É. Ainda hoje é.
0: Mas a influência que tem em bandas sonoras e a influência que tem na música que se fez depois é assinalável.
1: Sim, olha, na verdade, para as bandas sonoras funciona muito bem, exatamente. Sim. Eu gosto desta cena assim mais etérea, mais de viajar. Também. Aliás, eu tenho sempre eu suspeito sempre das pessoas que não conseguem ouvir ou música instrumental ou música assim mais... Pronto, música de estar atento.
0: Sim, sim, sim.
1: Não é música que me distrai, é música que eu estou a ouvir de forma ativa. Eu conto esta história mil vezes, mas pronto, é igual. Estávamos num concerto de Black Bombay, em que nós tínhamos tocado antes na festa da Anaia. Um abraço para o pessoal da Anaia, que foi altamente. Havia prova de vinhos e tudo, meu Deus. Foi bom, foi muito bom. Festa da Anaia, este ano, se calhar ainda não disseram quem é que vai tocar, mas estejam atentos, pá, que é uma festa fixe.
2: O que é a festa da Anaia?
1: A festa da Anaia é uma festa aqui nas redondezas, na Anaia, pronto. Que é um festival onde também há provas de vinhos de produtores locais, é muito fixe. Estejam atentos, pá, vale muito a pena.
2: Festa da Anaia, ok.
1: E os concertos também são porreiros. Pronto, então vamos lá ver Black Bombay, que é uma banda de Barcelos que eu gosto muito, que só tocam instrumental, pronto, acaba por ser só instrumental. Power Trio, eu estava a curtir o concerto porque é uma das bandas que eu mais gosto cá de Portugal. Eles têm muita coisa interessante. Epá, mais do que eu vou dizer, pá, e 4 pessoas vieram até comigo a dizer: epá, que é isto? Epá, falta aqui uma voz.
0: Falta uma voz.
1: Vocês não conseguem estar tranquilos, meu. Yeah. Lá está, e aí que entro naquela minha mentalidade do isto é pessoal que se calhar até nem gosta de música, entro logo assim para o extremo.
0: Eu acho que é difícil não gostar de música, mas há pessoal que não tem essa coisa de estar a ouvir. Por exemplo, a música entra na minha vida sempre pelo som, não pela letra. Eu às vezes gosto de músicas e só passado 10 anos é que eu percebo a letra.
1: Eu também sou um bocado assim. A letra também é importante, eu acho, mas quando há voz, eu acho que a letra é importante. Uhum. Quando não há, não é. Pronto, uhum. Acaba por ser só instrumental. Mas pronto, lá está. Eu acabo sempre por achar que há pessoas que gostam de música para distrair.
0: Sim.
1: E depois há pessoas que gostam da música pela música em si. E eu discrimino.
0: Exato.
1: E eu discrimino e falo mal dos outros.
0: Tu gostas de soundtracks, de bandas sonoras?
1: Adoro.
0: É muito fixe. Sim. Para quem gosta de música...
1: Adoro.
0: Eu gosto muito também.
1: Por exemplo, o soundtrack do filme Her, que é com o Joaquin Phoenix, que foi o gajo dos Arcade Fire que fez.
0: Sim.
1: Pá, incrível. Mesmo, eu não sei se as pessoas têm noção da dificuldade que é tu encontrar certos sons e de produzir aquele som,
0: sim,
1: não é?
0: Sim,
1: de conseguir captá-lo também. Eu acho que o pessoal que se calhar não está tanto assim por dentro das gravações e não sei o que, acha que aquilo é só tipo...
0: Isto
1: é só um teclado, é uma teclazita. É. Mas a qualidade de certas coisas, de certos sons, completamente estonteante. Mesmo as coisas do Hans Zimmer.
0: Sim,
1: a maneira como ele consegue gravar as coisas e mesmo os sons que ele vai buscar, tudo bem que ele tem acesso a microfones de 5, 6
0: mil
1: euros.
0: Mas as primeiras vezes que ele tinha, não tinha. Agora
1: não
0: tem
1: tinha,
0: tudo
1: exatamente.
0: E mais um par de botas, que ele está cheio dele.
1: Não. Exato, não tinha. Mesmo uma banda dos... não fazem banda sonora, mas os Sigur Rós, que são os gajos da... Eles vêm cá a Portugal para onde?
0: Eles já vêm cá muitas vezes.
1: Já cá vieram algumas vezes.
0: Já vi.
1: Já viste?
0: Já.
1: Por exemplo, isso também é uma banda incrível.
0: Só que lá está, os teus amigos, esses teus amigos não iam gostar.
1: Não conseguem. Não conseguem,
0: merda.
1: Não conseguem estar quietos. Eles querem um refrão.
0: Exato.
1: Querem um refrão em que o gajo esteja chateado.
0: Estou na lua,
1: estou na lua. Exato. Eles precisam de um refrão, precisam de estrutura, pá, não sei. Mas eu suspeito muito dessa gente que não sai também, se calhar, do mesmo género de música. Estou sempre a ter esta conversa aqui. O pessoal de Coimbra gosta de 3 bandas, pá.
0: E
1: uma delas são os Cramps. É verdade, meu. Toda a gente gosta de Cramps. Depois há umas que estão mais em contenção.
0: Sim, tens de ter um toquinho de rockabilly, senão não dá. Tens de gostar de uma banda qualquer.
1: És logo expulso. Tens que gostar disso, tens de gostar do Buzzcocks.
0: Sim.
1: Há assim 2 ou 3 bandas cá em Coimbra.
0: Pá, eu bem da verdade, confesso, eu gosto muito de música. A música é mesmo importante para mim. Mas eu ouço basicamente tudo. Quase tudo. Há um funk brasileiro manhoso, ainda não consegui entrar na onda.
1: Só no Uber.
0: Sim, só nem no Uber. Agora, eu ouço Marco Paulo, meu.
1: Tem coisas boas.
0: Eu acho que Marco Paulo é um ótimo intérprete. A música.
1: Tem coisas boas.
0: A música é música ligeira dos anos 80. É o que é.
1: Mas tem o seu lugar, lá está.
0: Sim. Eu gosto de música pimba alguma, eu acho que tem lugar também.
1: Desculpa, a música pimba é uma instituição.
0: Então não
1: pá.
0: É? O Marante, meu. Quem é que não gosta do Marante? Vocês já ouviram?
1: Já vi ao vivo no Maus Hábitos, foi muito bom. Mas a música pimba é uma instituição portuguesa, pá.
0: Que bem, na verdade, como dizia o António Vitorino de Almeida, não é bem música popular portuguesa, é música popular belga. Portanto, isto é típico
1: belga.
0: Lá na Bélgica. A gente aqui importou pela imigração.
1: Não me parece que o pimba seja disso. Não. Até porque nós já tínhamos uma coisa... parecida, que é o cantar ao desafio, mas que não era tão
0: sim,
1: com a conotação
0: enganado,
1: sexual, era mais com a conotação de gozar com a outra pessoa.
0: Isso.
1: Mas era uma espécie de sátira musical, vá.
0: Sim. Pá, mesmo aquelas músicas, portanto, Tony Carreira eu não gosto muito, porque me irrita um bocado, que é muita pompa, não sei o quê. Sim. Mas pronto, mas tem lugar. E agora, eu, por exemplo, adoro música dos anos 50, 60, italiana ou francesa, adoro.
1: Ah, isso é muito
0: sou capaz
1: bom,
0: de estar
1: sim.
0: horas a ouvir aquilo. Gosto muito de bandas sonoras, pá, adoro o Ennio Morricone. Já viste o documentário?
1: Também não, pá.
0: Tens
1: estás
0: a
1: mandar muitas coisas para isso.
0: Vou-te escrever numa lista. O Ennio, mas eu gosto de Ennio Morricone. Quem não gosta, se calhar, é um bocado a história do percurso dele. Era um compositor, queria ser um compositor erudito,
1: sim.
0: que andou toda a vida a querer ser um compositor erudito.
1: E
0: o grande sucesso dele foi sempre em bandas sonoras, que era um estilo menor na altura.
1: Olha, mas isto é engraçado que esteja a dizer isso, porque há pessoas que eu conheço, nomeadamente músicos que conheci lá no Brasil, que não conseguem fazer dinheiro com a música que eles gostam, mas que depois têm créditos em 20
0: isso,
1: e tal filmes
0: isso,
1: e
0: isso,
1: vão
0: isso.
1: fazendo a vida como
0: isso.
1: a fazer scores, a fazer isso. bandas sonoras.
0: Pá, e o Ennio Morricone tem um toque autista, era um indivíduo com uma capacidade de trabalho imensa, e essa coisa estava a dizer dos sons e buscar sons.
1: Sim,
0: E depois usava muito bem o contraponto, e portanto faz músicas que eram muito revolucionárias na altura. Ele fazia arranjos para os artistas de música ligeira italianos na altura. Grandes músicas que tu conheces, ele fez os arranjos, e notas que são os arranjos dele.
1: Sim, sim, sim.
0: E eu agora estou a dizer porque são as coisas que eu gosto, mas é um belíssimo documentário. É um
1: tem
0: bom documentário.
1: Isso,
0: é o Ennio, documentário.
1: Eu admiro muito as pessoas que estão na música pelo som, pelos sons, pela busca.
0: Olha, aparece o Hans Zimmer a comentar, aparece o gajo dos Metallica, aparece
1: o James Hetfield.
0: Sim, aparece
1: esse
0: todos a comentarem sobre o Ennio Morricone.
1: Esse gajo é estranhamente interessante. apesar de, pronto, vou dizer isto, não é Metallica, não é a minha cena, mas
0: sim, também não é a minha,
1: mas
0: não
1: há muita gente que gosta, e na verdade ele é uma pessoa interessante.
0: É fixe, ele é um
1: nesse
0: o gajo que vinha a Portugal ia sempre surfar.
1: O James Hetfield
0: sim,
1: surfa,
0: ele
1: surfa, sério?
0: Surfa. Eles vinham em Portugal e iam doidos logo. Eu tinha que arranjar um dia de sair de Lisboa para ir.
1: Na costa da Caparica,
0: surfar.
1: A levarem com tubos na cabeça, pá, lindo.
0: Eu nunca gostei muito de Metallica. Na minha altura ouvia-se bastante. Eu não sou muito da onda do rock mais. Mas pronto, os gajos lá está, tem importância.
1: No thrash, o thrash, eles fizeram. A verdade é que a música gravada deles é muito boa.
0: Exatamente.
1: Depois vais ao vivo, pá, o baterista, eu estou sempre a dizer isto, mas o Lars, pá, ele não toca
0: não
1: nada.
0: Toca nada.
1: Meu. Nada. Porque pronto, opa, há bandas que ao vivo depois ficam
0: tu
1: um
0: notas
1: bocadinho, deixam a desejar, sim.
0: E outras que fazem furor ao vivo, não é?
1: Pois há outras que são melhores ao vivo, e eu acho que isso é muito mais interessante.
0: Sim.
1: Se ouvires um disco e ficares, isto é interessante, vais ver ao vivo e é um concertaço, tu ficas tipo...
0: Sei lá, Arcade Fire, fui vê-los ao vivo,
1: são bons? Ao vivo?
0: Muito bons. Repara uma coisa, também só podem ser bons, que é, são muitos músicos.
1: Há muita gente
0: a nível,
1: palco,
0: o som é bom, eles têm um bom som, não é?
1: Sim. São duas baterias em cima do palco.
0: Isso, o Rufus Wainwright era muito crítico dos Arcade Fire, porque dizia que como é que aqueles gajos com um som tão bom têm letras tão más, era o que ele dizia.
1: Ah, boa questão, sim.
0: É bem da verdade, os Arcade Fire, os gajos são bué metodistas, eles são bué religiosos.
1: Ah, é?
0: É, os gajos do Arcade Fire são todos daquela onda americana metodista, muito
1: sim.
0: bem protestante, mas assim, aqueles de linha dura, até que muitas letras, se tu ouvires, têm um toque.
1: Ok.
0: De relação espiritual.
1: Sabes que eu descobri sobre os The Killers, pá?
0: Então.
1: Que havia. Quando estava em Viseu, era miúdo, tinha pai 15 anos, tinha uma banda que fazia tipo. Tínhamos originais, mas também fazíamos muitas versões. E tocávamos a Mr. Brightside, obviamente, não é? Dos The Killers, e alguém me veio dizer tipo: olha, se tu ouvires bem as músicas dos The Killers, tu vais ver que eles são extremamente cristãos.
0: Uhum.
1: E eu, não, impossível. Depois comecei a ler as letras e, então isto podia alguém podia ter avisado.
0: Os Arcade Fire são canadianos, não é?
1: Sim.
0: Mas são de super metodistas, são bem.
1: Há bastantes bandas.
0: Adoro
1: que...
0: as músicas que eles fazem em francês. Gosto, eu adoro o francês, portanto, acho
1: o
0: máximo.
1: O francês fica bem em músicas, sim, isso é verdade.
0: Olha, por exemplo, adoro hip hop francês.
1: Hip-hop francês,
0: os franceses são muito bons no hip-hop.
1: Não estava à espera dessa.
0: São muito bons no hip-hop. São muito bons. Tens que ouvir. Hip-hop francês, gajo, são mesmo.
1: Eu, hip-hop, como a palavra não me diz assim tanto, o hip-hop para mim não bate.
0: Epá, mas ouve hip-hop francês é bom.
1: É?
0: É.
1: Epá, não sei. O hip-hop tem que ser mesmo. Rap ou hip-hop tem que ser mesmo alguma coisa muito, muito do meu gosto. Ou que, senão...
0: Olha, hip-hop argelino, do Maghreb, o hip-hop.
1: Argelino,
0: pá. São doidos por hip-hop.
1: A sério?
0: São doidos. A malta do Maghreb é doida por hip-hop. Tem boé aqueles gajos com as correntes e não sei o quê.
1: lá no meio do deserto.
0: São muito loucos por hip-hop. Os marroquinos adoram hip-hop.
1: Olha, a psicadelia do Sara, que é engraçado, pá.
0: O que é psicadelia?
1: São bandas que exploram a cena arábica, mas com um toque de psicadelismo.
0: Ok, ou seja,
1: aquelas guitarras todas. Epá, isso é muito engraçado. Agora disseste, fizeste lembrar. Okay. Epá, eu dou uma oportunidade. Vou tentar ouvir.
0: Isso. Já tens de tentar fazer uma lista. Olha, entretanto, tens aí coisas para oferecer aos nossos caríssimos extraordinários ouvintes. E vamos fazer isso. Antes de ouvirmos o quê? Que amanhã é dia 13 de maio. Vamos ouvir o Ave Maria dos Chutes e Pontapés. Na altura em que eles eram dirty.
1: A melhor cena. Pronto, olhem, temos aqui um passatempo. Aliás, temos dois passatempos. O primeiro é já para amanhã, dia 13 de maio, às 19h, na Casa do Cinema. Isto é um filme que se chama Projeto Global. Já sabem como é que funciona. É só enviarem um e-mail para secretaria@ruc.pt com os vossos dados, nome, número de cartão de cidadão e contacto. Já sabem, é para amanhã, dia 13 de maio às 19h, por isso apressem-se, porque este resultado provavelmente estará a sair mais cedo do que tarde. Depois temos um concerto na Sala Grande da OMT, ou seja, no Teatrão, para o pessoal cá de Coimbra. Uhum. É dia 22 de maio às 22h. É uma banda que se chama Corrente, que é uma banda, já tivemos aqui a ler um bocadinho a descrição, e acaba por ser assim um bocadinho folk, digamos assim. Eles nasceram no outono de 2025, ou seja, é uma coisa bastante recente. É um projeto que junta Carolina Rocha no adufo, guitarra clássica e na voz, o Ricardo Grácio no cavaquinho, flauta transversal, gaita de foles, guitarra beiroa, guitarra campaniça, voz. O Ricardo Grácio toca tudo.
0: Toca tudo, meu.
1: E o Rui Lopes, guitarra braguesa, guitarra clássica.
0: Não tem o rec-rec.
1: E voz. Falta aqui.
0: Falta aqui o rec-rec, que eu posso ir lá dar um toquinho.
1: Não há triângulo também. Mas parece-me ser um projeto
0: interessante
1: e recente, que, uhum, que pode ser bastante interessante. Mais uma passo de polinagem para as pessoas irem ver. Dia 22 de maio às 22h, já sabem, se quiserem ir ou ao cinema amanhã dia 13 de maio às 19h ou a um concerto dia 22 de maio às 22h, é só enviarem e-mail a dizer que vocês querem concorrer para qualquer um destes, com o vosso nome, número de cartão de cidadão e contacto. Cá está, é sempre a dar esta ruca.
0: E como o prometido é devido, a honra de todos os peregrinos que vão a caminho de Fátima, vamos ficar então com a Ave Maria, dos Chutes e Pontapés.
1: E desejamos uma boa viagem.
0: E desejamos uma boa viagem e sejam felizes.
1: E cuidado.
0: E cuidado com a estrada.

0: E que tal, Samuel? O que é que achaste aqui deste 13 de maio na Cova de Iria?
1: Adorei, e fez-me ter vontade de rezar. Não, isso não. Mas olha, impressionante a quantidade de pessoas que ainda vai a Fátima a pé.
0: Imensa. E tivemos mais um acidente um bocado triste agora ali no
1: Acontecem
0: Loreto,
1: sempre
0: pá.
1: desgraças, pá, sim. No outro dia tive um amigo meu que publicou uma cena no Instagram a dizer para o pessoal ter cuidado, não sei o que mais, e que não haviam condições para em certas partes da estrada.
0: Epá, aqui no IC2 é terrível.
1: E é verdade, o pessoal vem pelas autoestradas, vem pelo IC, não
0: Sim.
1: faz grande sentido,
0: Epá,
1: não.
0: e vem é um bocado naquela. Estamos todos. Isto é tudo nosso.
1: Sim, sim, sim,
0: Epá,
1: sim. Lá está.
0: o sítio onde passam caminhões.
1: Esse meu amigo estava a dizer isso, que haviam filas de 5 pessoas
0: Isso.
1: e que,
0: Sim,
1: pronto.
0: assim de lado.
1: Sim,
0: Filas
1: exato,
0: na
1: exato,
0: horizontal, não é?
1: exato.
0: Sim,
1: Sim,
0: sim, sim.
1: não a direito, mas lateralmente. Pá, pois, não sei se vão com fé, lá está, de não serem atropelados,
0: Epá,
1: estou-se bem.
0: pois, não sei, já aqui há uns anos houve aquele ali à saída de Coimbra que morreu, mas isso era um gajo alcoolizado e com um carro e ceifou dois ou três.
1: Pois, opa, mas uma pessoa tem que. O problema muitas vezes não somos nós, são os outros, não é?
0: Isso.
1: É um bocado por aí.
0: Isso.
1: Aqui aquele senhor que também faleceu, infelizmente, colhido por um comboio, opa, é preciso ter cuidado, malta.
0: Epá, sim, e ele, ao que parece, passou a
1: Sem
0: estação
1: olhar, não é?
0: sem olhar.
1: Pois, opa, é muito perigoso. Comparado, por exemplo, com outras peregrinações que
0: Desculpa,
1: têm.
0: sem olhar, não, a cancela estava fechada.
1: Pois, opa, estava com pressa.
0: Estava com pressa para quê? Para ir encontrar a Nossa Senhora lá em cima?
1: Pois, já está,
0: Foi,
1: olha,
0: já está,
1: chegou
0: já
1: lá mais rápido.
0: encontrou, exatamente.
1: Mas é triste, pá. Mas, por exemplo, nós falamos, a semana passada falamos muito sobre o caminho de Santiago, e assim, esse caminho tem condições para o pessoal andar. Aliás, eles até fazem de propósito em muitas partes para desviar a malta das estradas, porque quando chegas ali à zona da Galiza, já começa a haver muitas zonas onde tu podes, na verdade, ir pela estrada
0: Ir pela estrada,
1: ou ir
0: sim.
1: pelo meio do mato.
0: Isso.
1: Pronto, e
0: E o
1: eles.
0: meio do mato é mais fixe, já é mais bonito,
1: É
0: não é?
1: mais bonito, é mais
0: Mas
1: fixe,
0: aqui
1: sim.
0: também, aqui tens muitas zonas onde tu já vais por sítios bonitos e para o campo, só que não são todas.
1: Pois, mas será que não vale a pena o Estado português
0: Pá,
1: se
0: não sei.
1: intrometer nisto, pá, e tentar criar um caminho oficial e que não vá tanto pelo meio
0: Pá, eu
1: das
0: concordo que o
1: autoestradas?
0: Estado faz esse esforço quando a Conferência Episcopal a começar
1: A pagar impostos.
0: a pagar impostos
1: Sim.
0: e a pelo menos a divulgar o dinheiro que eles fazem. Sabes que ninguém sabe o
1: Não.
0: dinheiro que eles fazem no santuário.
1: São contas
0: E não
1: fechadas.
0: deve ser só 1.500 pavos.
1: Ah, não, não, não, não, não.
0: Portanto, pá, desculpem lá, isto é tudo muito bonito, mas toda a gente, a igreja não é propriamente um parente pobre na cidade portuguesa, não é?
1: Não, isso é verdade, isso é verdade.
0: E portanto, acho que eles
1: Sim.
0: deviam começar. Porque, atenção, por exemplo, tu tens agora o IC2 que tem a faixa, quando há dupla faixa, está cortada.
1: Ah, é?
0: É, eu trabalhava em Leiria e vinha às vezes para o IC2 e nesta altura não, só tens uma faixa, porque a outra faixa é para os peregrinos. Portanto, já há uma
1: Ah.
0: série de estratégias do Estado para evitar isso. Só que a questão é, porra, tenho que gramar durante 15 dias com uma estrada que tem duas faixas, passa a ter uma.
1: Pois. Não, isso também
0: Não é?
1: não acho muito correto, não. Mas tem que haver maneira de ir pela nacional, digo eu, não é?
0: Não, este é nacional, é o IC2.
1: Ah, pronto, está bem, conta, está bem.
0: Isso.
1: Não, pelo meio das aldeolas, pá, não
0: E
1: há maneira
0: chegas ali um
1: de.
0: bocadinho passado pouco, até um 500 Leiria, já dá ali Pombal, já entras pelas estradas mais secundárias
1: Pô,
0: e.
1: então fazemos aqui um apelo à igreja. Por
0: Vamos
1: amor de
0: fazer um
1: Deus,
0: apelo à igreja. Pelo amor de Deus.
1: pelo amor de Deus, façam um percurso. Um percurso
0: Exatamente.
1: que passe pelo meio das aldeias, que
0: Sim.
1: não passe pelas ICs nem
0: Sim,
1: pelas
0: acho que sim, pá,
1: autoestradas.
0: porque é uma pena. Isso, é muita gente, de facto. Eu acho que isto é a mostra da capacidade que a Igreja tem de mobilizar. Acho que é extraordinário.
1: Sim. Eu nem sei se neste caso é a própria igreja, se é igreja, a igreja,
0: A Igreja.
1: não sei se são mesmo as pessoas que acreditam na questão do milagre de Fátima. Porque
0: Sim.
1: há muita gente que vai lá primeiro pedir um favor, não é? Ou
0: Sim,
1: pedir
0: depois
1: uns.
0: não tenho que pagar a promessa,
1: E
0: não
1: depois tem que pagar. Exato, fazem lá uma promessa,
0: é?
1: pedem uma
0: Certo.
1: promessa, nem sei como é que isso funciona. Mas agora já dá para pagar com um cartão, disseram.
0: Ah, boa, boa. A Igreja Católica sempre teve essa capacidade. É altamente flexível quando toca a receber dinheiro.
1: Sim, eles adaptam-se bem, pá.
0: Adaptam-se muito bem, são
1: Mas
0: muito bons
1: acho que é mais
0: nisso.
1: por causa disso. Está algum parente doente ou assim, e depois vão pagar a promessa. Eu acho que é mais isso. Não é uma
0: Sim.
1: peregrinação ao estilo de Santiago em
0: Ah,
1: que
0: mas há
1: tu
0: muita
1: queres ir
0: gente que já
1: chegar lá.
0: vai só porque sim.
1: Só porque sim.
0: Sim,
1: Pronto.
0: olha, eu adoro ir a Fátima. E bom, ou seja, antigamente era muito a lógica da promessa.
1: Mas normalmente o pessoal tem essa coisa da promessa. Por exemplo, Santiago não. Tu
0: Santiago
1: não
0: não,
1: vais
0: mas
1: lá
0: olha,
1: ganhar nada.
0: mas isto está-se a tornar mais Santiago do que propriamente aquela coisa que tenho que pagar a promessa porque o meu filho sobreviveu às bexigas.
1: Certo. Sim, talvez
0: Mas no
1: sim.
0: início eu lembro quando era miúdo que quem ia à Fátima ia pagar promessas, é verdade.
1: É, normalmente é isso. Até
0: É.
1: porque tu depois chegas lá e não acaba. Tu depois chegas lá e tens que dar não sei quantas.
0: Pá,
1: Depende das voltas que tu prometeste,
0: depois
1: não é?
0: havia aquela cena que é um bocado chocante, os gajos que andam lá, uns andam de
1: Joelhos.
0: joelhos e outros andam de rojo. Eu já vi
1: No
0: gajos
1: chão.
0: no chão, tipo
1: Sim,
0: tropa,
1: sim,
0: estás a ver?
1: sim. Sim.
0: Arrastar-se ali, pá, é uma cena.
1: Também já
0: Pá.
1: vi.
0: Pá, não é uma cena fixe de ver.
1: Não, também me faz alguma confusão.
0: Bem, não, são pessoas muito humildes.
1: Claro, a maior parte das pessoas que acreditam assim são pessoas mais. São pessoas do, agora, como diz o Nuno Melo, humildes do Norte.
0: Eu ia muitas vezes a Fátima, quase todos os anos, e eu gosto de ir a Fátima. Eu gosto daquela. Eu interessa muito pelas religiões e pela a parte obscura das religiões. Portanto, esta coisa dos abusos, a coisa do que é viver num convento, aquela questão das hierarquias.
1: Sim.
0: E Fátima acho que representa isso tudo, a ligação que tem com o Estado Novo.
1: Ah, sim.
0: A toda a forma de Fátima, foi um embuste tão grande, tão incrível, mas tão básica, bem na verdade, que é surpreendente, que é instrumentalizar três miúdos, acho que é uma coisa... assombrosa.
1: Isso é muito engraçado, sim. Olha, a minha avó foi freira, na verdade.
0: Foi? A tua avó foi freira? Conta-me essa história.
1: Minha avó foi freira. Antes de conhecer o meu avô... Não, era...
0: Até que o teu avô...
1: Não, não teve nada a ver com isso, por acaso. Não, ela vinha de uma família bastante pobre do Sátão, em que ela era uma das mais novas, e normalmente até era o mais velho que saía sacrificado, porque tinha que começar logo a trabalhar, não é? Nomeadamente a guardar rebanho, que foi o que ela teve que fazer. E depois, ela sempre acreditou muito na igreja, porque lá está, era de um sítio pequenino, era o que as pessoas se agarravam, e decidiu ir para
0: o convento.
1: Decidiu ir para o convento, largou o rebanho e foi para o convento. Quer dizer, largou o rebanho e foi tratado outro rebanho.
0: Foi noviça.
1: Pronto, mas ela, como teve muitos problemas de saúde, reza a lenda que as freiras não queriam estar a ter o trabalho de ter que cuidar dela, né?
0: Moral cristã.
1: Exato. Ela sempre teve muitos problemas
0: tipo
1: de pernas
0: base,
1: e diâmicas.
0: Estás a morrer,
1: assim,
0: base.
1: Assim, olha, tu não estás fixe para ser freira, estás a dar mais gasto.
0: Mas eu tenho bificação, não interessa.
1: Não. Isso não, e acreditar em Deus não chega. Pronto, e mandaram-na embora. Então aí aquela emigrou na altura.
0: Ah, ok, depois foi.
1: Para Angola e conheceu o meu avô em Angola, sim. Pronto,
0: tu és claramente cidadão do mundo, tu tens influências de todo o mundo.
1: Sim, de todo lado mesmo.
0: Angola, Portugal, Irão, Alemanha, tu já andaste todo lado.
1: Não há como.
0: Não há como.
1: Ninguém pode acusar de nada.
0: Nada.
1: Não, mas sim, mas eu lembro-me dela continuar a ser bastante religiosa e obrigava-nos a ir à missa e à catequese e tudo mais. Eu no sétimo ano disse à minha avó que não queria ir à catequese, ui.
0: Eu a mim funcionou.
1: Fiquei até ao décimo.
0: Eu disse que não havia inscrições. Já não há inscrições. E ela está bem.
1: Já não há inscrições? Yeah. Essa não cola.
0: Colou.
1: Essa não cola. Até porque na minha aldeia só havia um pai sete pessoas.
0: Pois é, isso,
1: da minha
0: mas
1: idade.
0: Havia um bocadinho mais. E então a cena é: eu e o meu irmão fez. Quase era, eu costumo dizer que ele era quase padre. Aquela coisa de ir quase até ao crisma, não sei o quê. Eu não.
1: Ah, eu fiz o crisma, pá.
0: Pois não.
1: Pensei que ias dizer seminário, de ser quase padre.
0: Não,
1: é seminário.
0: Não. Era aquela cena. Eu não. Eu fiz a primeira comunhão. E depois, no ano a seguir, a catequese era sábado à tarde. O que é que acontecia? Sábado à tarde dava Os Três Duques na televisão.
1: Os Três Duques?
0: Os Três Duques, que era uma série bué racista. Os gajos tinham um carro com a bandeira da Confederação em cima.
1: Ah, dos Estados Unidos?
0: Yeah. E só que eram os gajos malucos dos carros e não sei o quê. Aquilo era bué da fixe. Os Três Duques era a grande cena, que só havia dois canais de televisão, não é? E então eu disse, não posso perder Os Três Duques, não.
1: Jesus Cristo vai ter que esperar.
0: Opa, e então disse à minha avó: olha, pá, não há inscrições. E eu acho que minha avó disse: tá,
1: se calhar não estava para aí.
0: Sim. E pronto, e acabou-se a minha carreira. Mas eu sou muito interessada nas religiões.
1: Eu também me interesso muito. Não porque estive por dentro, mas porque pronto.
0: Mas eu era o gajo que vivia bem num mosteiro. Eu era o gajo para.
1: Olha que um mosteiro alemão com cerveja fixe era bom.
0: Ou aqueles, sabes, aqueles na Grécia, lá perdidos no meio do nada, naqueles sítios muito altos.
1: Também é fixe, sim. Aqueles monges ortodoxos na Geórgia.
0: Sim, sim,
1: é capaz,
0: sim.
1: Também
0: sim.
1: É capaz de ser.
0: Olha, por falar em mosteiros e contos, já foste ao Ano Zero?
1: Já lá estive, sim. Olha.
0: O que é que achaste? Gostaste daquele aquele corredor?
1: É, o corredor é incrível. É o que toda a gente está a falar.
0: Sabes que houve uns gajos que cagaram lá?
1: A sério? Porquê?
0: Porque,
1: com medo?
0: Não, fizeram cocó lá.
1: Ah, mas por necessidade.
0: Aquilo é escuro, não é?
1: Sim,
0: aquilo. Quem ainda não foi lá, vá. E acho que houve uns indivíduos que fizeram lá um cocó, lá no meio do corredor.
1: É sério?
0: E acho que há malta que pisou.
1: Pois, eu estava a imaginar que... Pois, não vês nada.
0: Portanto, é uma instalação. Eles decidiram fazer uma instalação dentro da instalação.
1: instalaram
0: lá qualquer coisa.
1: Opa, isso é triste, porque a cena é fixe.
0: É,
1: quem descobriu isso, então coitados.
0: Epá, sim. Agora, eu acho que este ano está um pouquinho mais fraco dos outros anos.
1: Eu fui a primeira vez que fui ali acima.
0: Sim. Agora, o sítio é espetacular. Aquele corredor, é isso que estava a pensar. Já isto que é que era viver ali? Naqueles corredores, que lá à noite devia ser assustador mesmo.
1: Sim, sim.
0: Aquele corredor tem 200 e tal metros.
1: Na minha altura jogávamos às escondidas no cemitério.
0: Yeah,
1: era para dar pica. Mas a exposição está muito fixe. Ainda se pode
0: Vai estar até ao verão. Vai estar há muito tempo. Boa. Até depois do verão, acho eu.
1: Então os nossos ouvintes que...
0: Que é uma coisa incrível. Há que dizer, eu sou grande fã da Bienal. É de Borla. Opá, vem de instalações contemporâneas interessantes, umas mais do que outras, mas interessantes.
1: Sim.
0: Opá, está há montes de tempo cá.
1: Vale muito a pena.
0: Vale muito a pena. Eu nas outras fui duas, três vezes, porque havia umas que eu queria vir outra vez, que queria lá estar.
1: Sim, não dá para ver só numa, numa ida, na verdade. Sim, eu fiquei com coisas por ver. Sim, vale muito a pena aos nossos ouvintes que ainda não foi lá, no Mosteiro de Santa Clara Nova.
0: Opá,
1: né?
0: Sim, acho que vale mesmo a pena. Eu recomendo vivamente, acho que é das coisas boas que esta cidade tem.
1: Vão lá, sim.
0: Até enquanto eles não. Ah, deixa-me dizer-te outra coisa, não sei se sabes. Tu podes ficar lá a dormir uma noite.
1: Podes lá ficar a dormir?
0: Podes. Então é assim, eles têm lá uma instalação que é um quarto, porque aquilo tem muito a ver com arquitetura e não sei o quê, não é? Um quarto que está preparado, tu tens de te inscrever, ficas lá, entras lá quando a exposição fecha, ficas até ao dia, tens de sair antes da exposição fechar, podes ficar lá depois da exposição abrir, só que arriscas-te que as pessoas entrem no quarto e te vejam a dormir.
1: Eu vou-te dizer a minha teoria sobre isso, pá. Sabes que eles querem tornar aquilo num hotel.
0: Não, tem a ver com isso. Tem a ver com uma provocação à ideia de...
1: Eles estão a fazer um brainwashing ao pessoal.
0: Não, que eles estão, até, é uma lógica de dizer assim, olha, podes ficar cá a dormir, que é aqui, não pagas
1: isto,
0: nada.
1: Olha que isto é
0: e não pagas nada, portanto, quando vier ao hotel, tu e deixas lá, de poder entrar aqui dentro.
1: Eu acho que assim, onde é que são esses quartos que estavas a dizer? À frente desses quartos há uma exposição de arquitetura, não é?
0: Sim.
1: Nomeadamente certos sítios no Porto, não sei dizer exatamente quais é que são os edifícios, mas que eram edifícios parecidos aos de Santa Clara Nova e que foram tornados em hotel.
0: Ah, ok, isso, essa provocação.
1: Isto é um brainwash.
0: Não é, é a mesma crítica à questão de tornar aquilo num hotel, porque repara, tu neste momento tu podes ter o privilégio de passear num mosteiro de Santa Clara Nova e daqui a uns anos não vais poder sequer lá entrar, a não ser que pagues 200€ para ficar lá a dormir. Essa é a questão.
1: Então, mas se tu quiseres muito e trabalhares bastante, vais ter esses 200€ para estar lá, caralho.
0: Tens é que trabalhar, então, a malta não quer é trabalhar.
1: Meritocracia, malta.
0: Ah, querem entrar tudo de borla. E os outros trabalhem, não é?
1: Então, mas tu, é só quereres, pá.
0: É só querer, é isso.
1: Põe-te a trabalhar.
0: É isso. Portanto, amigos, quem é a classe média, aproveite para ir ao Convento de Santa Clara Nova, porque vão deixar de lá entrar, a não ser que lá está. Que sejam empreendedores, dediquem-se
1: exatamente.
0: Muito. E quem quer... Só não é rico quem quer, não
1: pobre.
0: Quer. Não é rico quem não quer.
1: Eu quero, eu posso, exatamente. Quem é pobre por escolha
0: própria.
1: Tu és
0: própria, pobre porque tu queres.
1: Eu sou pobre porque eu quero.
0: Exatamente.
1: Eu se quisesse.
0: Eras riquíssimo. Eras o Elon Musk português.
1: Esta retórica chateia-me, pá.
0: É um clássico, não é?
1: Sim, mas há muita gente, e nomeadamente amigos meus, que acreditam nisto.
0: Ah, sim. E passam a vida toda nisto, depois quando são velhos dizem, afinal, se calhar não.
1: Fogo, nós não sei se vamos ficar a velhos, pá. Nós nem vamos ter reforma, já parece a minha tia a falar. Nem vamos ter reforma, vão-nos roubar tudo. Vão acabar com o dinheiro físico.
0: Olha, e entretanto, vamos aqui agora entrar no outro, que também é uma banda aqui que é os Flaming Lips, conheces?
1: Flaming Lips conheço.
0: Ok,
1: fixe.
0: Então vamos ouvir Free Radicals e já voltamos aqui para a nossa. Este é o 20 Years of Weird da Flaming Lips, 86, 2006. Eu mandei um grande gafanhoto, mas ninguém
1: acontece.
0: Vê.
1: Uhum.
0: Então vamos ouvir. Vamos ficar com o quê? Já me esqueci.
1: Flaming Lips.
0: Com Free Radicals dos Flaming Lips. Até já!

0: Curtiste?
1: Essa foi boa, pá.
0: Gostaste deste?
1: Acho que o pessoal em casa e no carro nem percebeu.
2: Perlas.
1: Tão dentro do tempo.
2: Pearls. Pois é, estávamos aqui a falar aqui já, que vamos caminhando suavemente para o final da... Olha, o que é que tens andado a ler? O que é que tu recomendas de filmes, de livros? Conta-me.
1: Olha, excelente questão. Ler, vou ser muito honesto. Tenho lido pouco.
2: Mas pouco ou nada?
1: Praticamente nada.
2: Não tens nenhum livro de cabeceira agora?
1: Tenho dois, sim.
2: Já abri.
1: Tenho um do Byung Chul Han, que vem cá a Portugal, na verdade.
2: Bem?
1: Sim, olha, vou ter que ver isso. Mas...
2: Olha, vê lá, já nos dizes, eu gostava de ver. Gosto de tê-lo. Agora vou comprar.
1: Já está esgotado. Já. Esse está esgotado. Acho que em Lisboa há umas conversas de filosofia e o Byung Chul Han vem cá.
2: Ok.
1: O último que li dele, na verdade, foi A Sociedade do Cansaço.
2: E o Psicopolítica há pouco tempo.
1: Agora não sei qual é que. Nem sei dizer o nome do que eu estou a ler agora, para ser honesto.
2: Mas também é dele?
1: É dele, sim.
2: Ele tem vários, tem o. Como é que é?
1: Já li o Não Coisas também, que é fixe. Na verdade, eu só não sei o nome do livro porque eles são todos muito parecidos.
2: São pequenos ensaios, não é?
1: Sim, eu
2: gosto
1: disso.
2: Quando tu estás a ver, olha, eu estou a ler mais um do Labantunes. Comecei agora, normalmente é aquela sendo ler um por ano dele. E é sempre bom. E estou a começar a ler um livro de contos da Clarice Lispector. Não é nada fácil de ler, que ela tem uma escrita que tu tens que entrar naquilo.
1: Uhum.
2: É interessante. É um livro para quem quiser conhecer o cérebro de uma mulher. Eu acho que Clarice Lispector é bom. É muito complexa na forma como. E percebe-se que ela claramente põe o cérebro de mulher a funcionar, aquela complexidade, aquela inteligência toda. E tu achas a piada?
1: Como é que se chama o livro?
2: O livro é Laços de Família.
1: Laços de Família.
2: São pequenos contos. Ela inspira muito, por exemplo, a Lídia Jorge. A Lídia Jorge também é uma contista.
1: Ok.
2: Eu estou a gostar. Não é uma literatura fácil, mas é interessante e, sobretudo, esta complexidade da cabeça da mulher é muito, muito, muito fixe.
1: E ela,
2: a escrita é em português do Brasil. Portanto, tu tens que. A tua voz interior tem que falar assim.
1: Tem que falar assim?
2: Sim. Senão você vai ser esquisito.
1: Há tradução para português de Portugal.
2: Opa, mas não faz sentido. Não,
1: pois, já ali que nós
2: não faz
1: entendemos,
2: sentido.
1: Já que nós entendemos,
2: caramba,
1: a língua...
2: eu acho que faz sentido a gente ter como ela escreveu.
1: Não é? Faz sentido, sim. Sempre que se conseguir ler na língua original,
2: sim,
1: faz sentido.
2: Claro, não é? Eu tento fazer isso com o inglês, só que muitas vezes depois perco o fio à meada.
1: O inglês até acaba por ser simples, mas eu também leio mais devagar em inglês.
2: É
1: para
2: muito
1: honesto,
2: mais, não é?
1: Olha, o Byung Chul Han vai estar num evento no Porto, em Leça do Balio.
2: Leça do Balio.
1: Sabes onde é que é?
2: Sei, ali o pé de Matosinhos.
1: É a inauguração dos Jardins do Pensamento.
2: Olha.
1: Pronto, e vão lá estar vários filósofos. Isso chama-se o Babel com dois L's no fim. Provavelmente por causa
2: Babel.
1: Do Babel ali. Por causa da Torre de Babel, provavelmente, né? E pronto, vai ser na Leça do Balio. Mas este primeiro dia com o Byung Chul Han já vai estar cheio.
2: Ok. Tenho aqui a minha... O estômago está em forma hoje.
1: De qualquer das formas, o que eu estou a ler do Byung Chul Han ainda não descobri, pá.
2: Tu vais conseguir.
1: Eu vou conseguir.
2: Olha, estou a ler a Reforma. Estou a ler um livro sobre do Trotsky sobre.
1: Trotsky?
2: Sim, sobre a fase da Segunda Guerra Mundial. Ele era muito crítico às políticas stalinistas na altura.
1: Pois, tanto que ele foi apagado da história por causa disso.
2: Foi apagado
1: da
2: história por causa disso. E é interessante porque tem algumas. Portanto, ele fala muito da situação alemã na altura. E é interessante perceber porque há muitos paralelismos com aquilo que está a acontecer hoje no mundo.
1: Trotsky.
2: Já estou a ler isso há um bom bocado de tempo.
1: Isso é um livro denso.
2: E estou a ler O Liberalismo do Carlos Guimarães Pinto.
1: Ah, bom.
2: Sim. Que o meu sogro me ofereceu e eu disse, então vou ler. E eu disse a ele, mas eu acho que já te contei aqui, eu disse ao Luís, que ele também é Luís, mas todo o comuna já leu tudo o que é liberalismo, pá, isto não é novidade para nós.
1: Vocês é que surpreendidos.
2: E pá, ele mete tudo, ou seja, para ele é muito idealista o liberalismo,
1: é muito idealista.
2: E portanto é uma coisa muito, eu acho que é mesmo, é muito de fé. O liberal é um gajo de fé.
1: Sim, sim. Olha, ainda tive ontem, desculpa interromper-te, mas ontem vi a Mariana Leitão, que se chama...
2: Sim, sim, sim.
1: de Iniciativa Liberal, exatamente.
2: Tem os olhos assim, um bocado...
1: O problema não é bem esse, o problema é mesmo só as ideias. Mas ela estava a falar do Banco de Horas, e ela estava a dizer que o Banco de Horas é uma coisa excelente em Portugal, porque as pessoas podem trabalhar se calhar mais uma horinha aqui, e depois quando quiserem, quando lhes apetecer, tiram uma hora para eles próprios, e ela
2: mesmo
1: falar assim...
2: o patrão não queira.
1: Exatamente.
2: É quando apetecer, porque afinal nós vivemos, o trabalhador não tem pressão nenhuma do...
1: E o jornalista está a dizer isso mesmo, a dizer, então, mas provavelmente o chefe vai dizer que se calhar não pode neste dia ou que se calhar
2: exatamente
1: não pode naquele.
2: E ela?
1: E ela assim, ah, mas depois paga-se o banco de horas. E você sabe que isso não funciona assim na...
2: Pronto, na realidade.
1: Não funciona assim na realidade, claro. Sim. Mas é, ela nesse,
2: nem no
1: nesse
2: público,
1: sentido...
2: Não é? Os médicos têm não sei quantas horas para tirar, depois não conseguem aquilo prescreve.
1: Não, esses liberais é um bocadinho como os alemães. Há uma piada na Alemanha que se diz que é... um inglês pergunta ao alemão, olha, o que é que acontece se alguém for apanhado a conduzir sem carta de condução? E o alemão diz, não, isso é impossível. Então, mas porquê que é impossível? Porque ele não tem carta de condução. Então, mas e se alguém pegar no carro sem a carta de condução?
2: E o
1: alemão diz, é impossível. É impossível porque ninguém conduz sem carta de condução. Se não tens carta de condução, não conduzes. Mas não é assim, toda a gente sabe que isto não é assim. Pá, e esta lógica da doutora Mariana Leitão é a mesma.
2: Um assim,
1: que é, não, isto está feito assim.
2: Não,
1: é porque
2: o idealismo,
1: é assim,
2: que
1: é assim,
2: a liberdade e a liberdade de escolher. E o Carlos Guimarães Pinto é assim um indivíduo que, até dentro do liberal, é um indivíduo que dá para falar, não é? Porque, apesar de ser mais aberto. Mas é o livro. Eu estou ali mesmo, ou seja, eu aí sou como o Sun Tzu, que é, conheço os teus amigos por perto e os teus inimigos ainda mais perto.
1: Arte da guerra.
2: E portanto é muito importante ler, porque é isso que eles passam, é isso que eles vão às escolas fazer com os miúdos, é isso que eles vão dizer, é incrível a liberdade e poder escolher e não haver serviços públicos porque os serviços públicos depois impedem de escolher.
1: Não é assim que funciona, pá.
2: E não haver contratos para a vida porque tu queres ter a possibilidade de escolher, como se um indivíduo não tem a possibilidade de escolher. Por ter contratos para a vida. O que eles dizem é, tu vais deixar é de poder escolher querer ficar no mesmo sítio.
1: Sim, exatamente. Aliás, agora com o pacote laboral, que estão a querer propor, estão a propor um experimentalismo enorme, que é aqueles contratos de, olha, vem uma empresa e eles contratam 1000 pessoas e vamos ver se funciona. Se não funcionar, a empresa pode mandar toda a gente embora sem qualquer tipo de repercussão.
2: Pá, temos de ter aí um debate sobre...
1: É, mas ideias, pá.
2: Sim.
1: Olha, voltando aqui ao avião,
2: força,
1: o que eu estou a ler, e na verdade até podemos acabar assim, porque eu até quero ouvir a tua opinião, porque tens... tens opiniões interessantes.
2: Não, às vezes.
1: O que eu estou a ler chama-se A Sociedade Paliativa. Não sei se já ouviste falar.
2: Não.
1: Pronto, eu não sei se é dos mais conhecidos dele ou não, mas pronto, é mais um ensaio curtinho e tal. Mas A Sociedade Paliativa, assim, sem querer dar grande spoiler, mas dando, é sobre as pessoas de hoje em dia não conseguirem, ou melhor, de se fazerem não sentir. Ou seja, tu não queres sentir. É paliativo nesse sentido, de nós estamos vivos, mas estamos à espera da morte. E também estamos à espera de não sofrer.
2: Não sentir coisas chatas.
1: Mas ele fala de, exatamente, é não sofrer, não sentir coisas chatas, mas também é não sentir coisas boas. Ou seja, nós estamos nos paliativos, nós estamos...
2: Tem um subwoofer, não é?
1: Nós estamos completamente
2: neutros. O espectro
1: neutros.
2: Das emoções é muito, muito baixo.
1: Sim, nós não estamos mal, nem estamos bem. Estamos ali só a tentar viver a nossa vida sem sentir, sem fazer coisas. Tipo, estamos com medo de tudo, essencialmente. Pronto. E depois fala muito também sobre a aceitação da dor e sobre a dor como um motor, digamos assim, o desconforto. Não é?
2: Sim.
1: Pronto. Eu acho isto muito interessante porque é uma coisa com a qual eu concordo muito. E na noite eu estava a falar com uma amiga psicóloga e ela dizia: tu precisas de desconforto para fazer alguma coisa.
2: Claro.
1: E isto é óbvio, mas é claro para nós, mas se calhar para a maior parte das pessoas não é.
2: Não, as pessoas procuram o conforto, não é?
1: Mas o conforto vai trazer, pronto, o livro também fala um bocadinho sobre isto, o conforto vai trazer muito sofrimento.
2: Sim, porque ficas estagnado, não é? E portanto,
1: completamente.
2: Começas a te sentir mal, sentes um vazio existencial, que é o que as pessoas sentem muito, não é? Que é o vazio, que é o nada.
1: Sim, é o nada, exato.
2: É o nada.
1: Mas então porquê é que nós continuamos com esta retórica de, ah, olha, se for demasiado difícil, não faças, pá, não precisas.
2: Tem a ver com isso, e não te esqueças que o nosso corpo está preparado para a procura de conforto, porque quando nós tínhamos o nosso cérebro, eu estou sempre a dar estes exemplos,
1: reptiliano,
2: há 80 mil anos atrás, epá, não havia muito conforto.
1: Sim, lá
2: e
1: está.
2: Então o conforto era uma coisa muito atrativa. Tu podias ter uma noite descansado.
1: Era bom.
2: Era
1: sim.
2: bom. E portanto nós agora temos continuamos a ter essa procura constante do conforto. O nosso cérebro procura ao melhor estado. O teu corpo, se pudesse estar sempre no mesmo sítio, estavas.
1: Sim.
2: Se desse para estar sempre no mesmo sítio, estavas. E agora há toda uma série de instituições que fazem com que sintas conforto, que é, os vídeos são curtinhos, para não te aborrecer. A música, está a dizer, as músicas são curtinhas.
1: Sim,
2: não
1: são,
2: é?
1: São de fácil
2: portanto,
1: entendimento.
2: O rock ciclónico do João Moreira, afinal aquilo faz sentido. Dos Lê Macacos.
1: Mas em geral, mesmo, exato, os Lê Macacos. Mesmo a questão de, por exemplo, de pessoal não se querer puxar fisicamente, não quererem fazer coisas desconfortáveis fisicamente,
2: isso,
1: né?
2: fazer
1: desporto, ir ao ginásio, ou o que seja.
2: Ou então é desconfortável, mas é controlável.
1: Sim, exato.
2: Seja, é aquele, depois é uma situação pessoal... que não sabes o que é que vai acontecer.
1: Sim, ou mesmo aquele pessoal que até faz alguma coisa a nível de desporto, mas se houver alguém, isto já me aconteceu muitas vezes, que é, por exemplo, estás numa situação de desporto coletivo em que, opa, há comunicação dentro desse tipo de desporto, não é? E alguém diz alguma coisa a outra pessoa, do género, olha, tens que te esforçar mais, ou tens que dar mais
2: não,
1: um bocadinho. É uma afronta.
2: Yeah,
1: é uma afronta. Quando, na verdade, principalmente dentro dos grupos de amigos e assim, deveria haver essa coisa de tentares puxar
2: sim,
1: pela
2: sim.
1: malta, não é?
2: Desta honestidade, dizer, olha, eu acho que tu não estás bem, acho que tens
1: que. E da honestidade, mais. Exatamente. Sim. Se alguma coisa tiver a acontecer com o teu amigo, quem é que é o teu amigo? É aquele que te vai dizer, olha, não, mas tu fazes aquilo que tu quiseres, é como te sentires bem, não sei o que. Ou um amigo teu que te diz, olha... Pá, estás a sair do. Estás a descarrilar, tens que.
2: Sabes que eu acho. Temos falado muito do Pinho Chulano, porque os dois gostamos. Eu acho que o gajo vai ter que desembocar numa proposta política para aquilo que ele tem estado a pensar.
1: Não sei se ele estará interessado nisso.
2: Eu acho que vai ter, quer dizer, é coerente, ele vai ter que sair com. Porque eu acho que ele tem uma visão até bastante marxista da forma
1: sim,
2: como observa.
1: Sim, sem dúvida, sem dúvida.
2: Podemos chamar-lhe
1: sim.
2: um neomarxismo, se quisermos.
1: Sim.
2: Porque ele é muito materialista na forma como pensa.
1: Sim.
2: E é muito. E é uma forma muito contraditória daquilo que se vive. Ele é muito crítico à sociedade em que vivemos. Esta sociedade
1: sim.
2: que estás a dizer, psicopolítica, a exposição social, a necessidade de. Portanto, tudo isso ele é. Pá, eu acho que ele pode ser um bom teórico para ter uma abordagem de uma saída política.
1: Poderá ser interessante,
2: século
1: sim. XXI.
2: Isso como tentou que... ter o gajo de 12 lições para a vida do...
1: Aí o Jordan Peterson.
2: O Jordan Peterson pelo lado fascista.
1: Epá, esse gajo partiu... Ele
2: agora
1: ele
2: é todo religioso,
1: ele perdeu-se mesmo,
2: perdeu-se mesmo.
1: Ele tinha coisas muito interessantes também. Ele também falava muito sobre. Eu apanhei o Jordan Peterson mesmo no início da fama. Assim,
2: sim. Isso ainda fez escola e na Faculdade de Psicologia. Que eu sei que houve malta que ficava deslumbrada com.
1: Ele, é assim, a maior parte das pessoas, quando são. Bah, vou considerá-lo um intelectual, porque pronto.
2: Sim, sim. Claro.
1: Como o Bianco Chauhan também. Eles têm sempre coisas que vale a pena debruçar-se sobre elas,
2: claro.
1: Não é? Mesmo que seja para discordares. Mas quando é uma ideia.
2: Sim, sem dúvida.
1: Pá,
2: sem
1: vale
2: dúvida,
1: a pena, vale a pena pensar. Nisto. Sim, o Bianco Chulano, opa, ele tinha que ser na Alemanha, não é? Porque ele está radicado lá, ele escreve em alemão.
2: E acho que a Alemanha vai precisar de uma resposta política, porque aquilo vai começar a correr mal. E sabes o que eu acho interessante? É que estamos a ter grandes crises nos centros do Império.
1: Sim, mas é sempre isso que acontece.
2: Sim,
1: não é?
2: É isso. Ou seja, eu aqui há uns anos, quando comecei a pensar política, nos anos 90, por aí, as crises eram nos países periféricos, pobres, América do Sul e tal. E falávamos nisso, que é a crise, e nós não acreditávamos muito nisso, que é que tem que ser no centro do Império, Estados Unidos, Alemanha, Inglaterra.
1: Está,
2: não é?
1: Está a ver agora.
2: E é o que está a acontecer agora. É
1: mesmo a nível político, na Alemanha, pronto, eu tenho lá familiares e falo muito com eles. Pá, o que está a acontecer é estranhamente parecido ao que aconteceu há 80, 90 anos.
2: Exatamente.
1: Estranhamente parecido. É, o percurso é exatamente o mesmo. Nós temos a AFD, que é a força de direita,
2: sim,
1: a crescer
2: sim.
1: de uma maneira
2: sim, brutal.
1: Que não é saudável. Pá. Não
2: sim,
1: é saudável.
2: Sim, a esquerda também tem crescido, isso é interessante.
1: Sim, porque são os extremos, lá está.
2: É isso. Mas isso é inevitável, não é? Ou seja, quando...
1: Sim, um extremo sobe, o outro também sobe,
2: isso.
1: Menos aqui em Portugal.
2: Isso porque o centrão está desgastadíssimo. Não, aqui em Portugal também vai acontecer isso.
1: Achas?
2: Acho. Acho que até já se nota. O Chega vai-se queimando muito.
1: Eu não acredito nessa teoria, pá. Já
2: eu acho que
1: vai-se
2: queimando um bocadinho. Agora, eu acho que não chega. Ou seja, se o Chega chega a governo, é um problema sério para o país. Porque faz aquilo que o Trump está a fazer. Tira juízes, mete juízes, não sei o quê. Portanto, altera toda a estrutura e as estruturas de poder. Mas do ponto de vista daquilo que representa... vai sempre haver o Chega de tipo, eu sou do Benfica, não é?
1: Sim.
2: E vai haver aqueles que dizem que estes gajos são iguais aos outros. É?
1: Sim.
2: A ligação que eles têm ao PSD por aí fora, e isso vai desgastar um bocado.
1: Mas eu sou da teoria, e isto pode ser um bocado negativo, mas que daqui a 3 anitos vamos ter um governozinho com uma minoria Chega.
2: Um governo em que o Chega faça parte do governo. Ah, isso eu acredito. Sim,
1: sem dúvida nenhuma.
2: Isso eu acredito.
1: Sem
2: isso, é um problema. Isso é um problema.
1: Aliás, isto é a morte anunciada do PSD.
2: Sim. O PSD agora.
1: O PSD está a se enterrar logo no primeiro ano. Yeah. Pronto, opa, o PS enterrado está. Vamos ver o que é que eles fazem.
2: Sim, mas vai haver reorganizações à esquerda. Só que em Portugal temos uma esquerda muito.
1: O Bloco está enterrado.
2: Sim, o Bloco está enterrado e cometeu os mesmos erros que o PC. E o PC é o
1: PC.
2: É monolítico.
1: Exato.
2: É muito monolítico.
1: O PC tem ali os seus. O pessoal que vota PC e que vai sempre votar PC.
2: E é monolítico no sentido em que não, o PC desconfia imenso das massas. Ao contrário do que as pessoas acham, o PC é altamente desconfiado. Ou seja, só não desconfia das massas que eles controlam.
1: Acho que eles não controlam. Estás anti-PC, cara.
2: Claramente.
1: É.
2: Acho que o PC foi o PC e os partidos stalinistas no mundo foram os grandes responsáveis pela fama que o socialismo tem no mundo.
1: Sim,
2: não é uma boa fama.
1: Eu com isso concordo, na verdade. Mas lá está, a esquerda em Portugal também não vai a lado nenhum. O PSD é a morte anunciada, portanto, sobra-nos o doutor Cabeça de Geleia.
2: Cabeça de Geleia.
1: Jovem conservador. direta para.
2: Olha, e falando em cabeças de leite, estamos a terminar aqui o nosso programa. Vamos terminar mais ou menos com o Flaming Lips, um bocadinho, não vai dar para ouvir tudo. Vamos que ir, vai né? ser Enthusiasm for Life Defeats Existential Fear. Olha aí, Enthusiasm for Life Defeats Existential Fear. Tem bem um bocadinho que eu estou a falar.
1: Olha, é de livro, Sociedade Política, é um bocadinho é por aí.
2: Vamos então ouvir Flaming Lips. Nós regressamos para a semana. Amanhã a Café Olé continua com os nossos colegas. Fico sempre alinhado aí na Rádio Universidade de Coimbra, em 107.9 ou em ruc.pt. Sejam felizes, bebam água, divirtam-se. Até para a semana.
1: Tchau, tchau.
2: Tchau, Samuel. Um abraço.

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0: noite! Bem-vindos a mais um episódio de Masterchef Cantinas. Temos hoje dois concorrentes. Uma salva de palmas para o João e o Luís.
1: Luís, chega-te à frente. O que é que tens preparado para nós hoje?
2: Boa noite, chefe. O meu prato é lumbo de vitela em agridoce com um toque de maçã e pimentos braseados.
1: Luís, com este prato podes dedicar-te à bricolagem porque a comida que tu serviste aqui hoje serve para assentar tijolo. Eu não dava isto ao meu cão. Próximo.
3: Boa noite, chefe. O meu prato é arroz de ontem com frango estufado segunda-feira em fricassé, um bocado mais de arroz que sobrou do outro dia, acompanhado por uma redução de feijoada de terça-feira.
4: Epá! Muito bom! Uau. Que grande prato!
5: Incrível! Uau.
4: Muito bom prato! Que grande prato! Muito bom! Tira a sangue e vai para a fila! Muito bom!
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0: Boa tarde, bem-vindos ao A Praça e a República, programa número 205, de dia 12 de maio de 2026. Eu sou o moderador, moderadamente moderado, António Calheiros. Convosco temos diretamente do Avenida Luís Pedro Madeira. Diz lá às pessoas, Luís Pedro.
1: Vivam todos os que nos ouvem.
0: Estás a falar muito baixo, ou então tens o
1: Estou a
0: microfone
1: falar no
0: baixo.
1: banco. Era para ter estilo.
0: Mas está
1: Ele está
0: baixo.
1: desanimado.
0: Não está estiloso, está só baixo.
1: Ah, pronto, está bem. Então vou subir o volume.
0: Não.
1: Desculpa.
0: Estás com o microfone ligado, certo?
1: Estou com o microfone ligado. Agora já me estão a ouvir melhor.
0: Ah, agora está melhor, está melhor. Diretamente das Américas temos João Pedro Ferreira.
1: Olá, pessoas.
0: Say hello to the people.
1: Olá, pessoas. Hello to the people. Cumprimento a tua mãe, João Pedro.
0: Isso. Olá, mãe.
1: Sabes, nós só fazemos isto por causa da tua mãe te ouvir, valha-me Deus.
0: E diretamente do Porto temos o pai de duas crianças, Eduardo Barroco de Melo.
2: Olá. Mais precisamente Vila Nova de Gaia. Tenho que
0: Vila
2: manter
0: Nova
2: essa
0: de Gaia, peço
2: precisão, mas
0: desculpa.
2: sim.
0: Não sei
2: Olá a
0: se é
2: todos.
0: sensível a essas diferenças ou
2: Estou
0: não.
2: muito sensível a essas
0: Pronto,
2: diferenças.
0: pronto, pronto.
2: Sou um orgulhoso gaiense.
0: Ok.
2: Mas és adepto do Futebol Clube do Porto, não és adepto Pois
0: lá
2: sou.
0: do Coimbrões ou
2: Ah,
0: da.
2: mas se quiseres, podemos ter uma discussão longa sobre o aparecimento do movimento associativo, sobre o associativismo desportivo, sobre o que ele representa, mas acho que não é o tema do programa hoje. Mas posso
0: Não,
2: falar
0: não,
2: contigo
0: não.
2: sobre
0: E
2: isso sem
0: além disso,
2: problema
0: isto
2: nenhum.
0: já só tem seis ouvintes, não vamos matá-los, não é?
2: Pronto.
0: Tipo.
2: Tem oito, João Pedro, tem oito.
0: Oito, ok, já atualizámos, não é? Está bem.
2: Bom, se calhar vamos começar aqui com uma provocação, porque o João Pedro insistiu, insistiu, insistiu, insistiu para perguntar ao Eduardo sobre o que é que ele escreveu hoje, esta semana nas redes sociais, portanto vamos começar por aí. Eduardo,
0: Não é nas redes sociais, é no público, pá. ou Tu tens
2: isso,
0: mesmo a
2: ou
0: dormir,
2: isso,
0: pá.
2: ou isso. Mas as pessoas partilham o público nas redes sociais, portanto, de certa forma,
0: Verdade, também.
2: acaba por estar defendido.
0: Verdade. Também não faz muita diferença, porque se este programa tem 8 ouvintes, um artigo que eu escrevi no público deve ter para aí dois. Um deles é o João Pedro, por isso é que ele se lembrou. E o outro deve ser a minha mulher, porque de resto não sei se há mais gente a ler. Mas
2: Mas
0: quer dizer, olha,
2: muito,
0: fazes
2: muito...
0: bem a frisar isso porque pelo menos as nossas famílias ouvem o que a gente escreve e faz. Já a de Luís Pedro não é isso, não é? Portanto, ele
1: Não.
0: consegue sempre.
1: Não, e vocês não imaginam sequer até que ponto é que isso vai, mas não vou comentar aqui. Mas que é muito engraçado, é. Mas que é muito engraçado, é. Mas isso, eu acho que isso sempre me obrigou a ter um olhar bastante desassombrado para aquilo que faço, e é uma coisa boa. É que de facto a minha família nunca ligou. A expressão é a ponta de um corno para aquilo que eu faço, e é bom, é bestial, porque assim uma pessoa
2: Exatamente,
1: não embandeira em
2: para não
1: arco e não fica a achar
2: exatamente,
1: que é o maior e
2: não
1: não sei
2: ficar com o E grande.
1: o quê. Exato.
2: Não, mas quer dizer, sobre isso, o que é que eu posso dizer? Eu escrevi um artigo no fundo sobre um debate que no fundo não é um debate novo, mas que teve uma chega mais. Não, mas quer dizer, sobre isso, o que é que eu posso dizer? Eu escrevi um artigo no fundo sobre um debate que no fundo não é um debate novo, mas que teve uma chega nova nos últimos

democratas cristãos, que é uma coisa que eu, apesar de ser socialista e católico, estranhei ouvir num Congresso Nacional do Partido Socialista. E o facto de ter havido uma grande vontade em afirmar uma certa unanimidade, o facto de não haver uma oposição interna, pelo menos afirmada em listas concorrentes, me pareceu sempre uma perspectiva errada. Portanto, o facto de não ter havido essa contestação era apenas circunstancial e não significava que houvesse propriamente uma grande unicidade de visão dentro do Partido Socialista. E de facto não há. E neste momento, estando o Partido Socialista na oposição, tem havido aqui alguma tensão entre. Enfim, as coisas não são exatamente assim, não funcionam exatamente assim dentro do partido, mas uma certa tensão entre quem tem uma visão um pouco mais centrista e outra verdadeiramente social-democrata, no qual eu me insiro. E o regresso, quer as declarações públicas de Duarte Cordeiro, que no fundo se colocou disponível para vir a disputar a liderança do PS no futuro, quer o regresso por força do limite da suspensão de mandato do Pedro Nuno Santos ao Parlamento, originou um debate. Que eu acho que é um debate relevante, porque não é um debate só sobre o Partido Socialista, mas que teve a expressão pública, na verdade, num artigo do Pedro Adão e Silva, que no fundo convidava o Pedro Nuno Santos e outras pessoas que pensem como ele a saírem do Partido Socialista e ocuparem um espaço que está neste momento vazio, que é o espaço à esquerda do PS. Eu acho que essa análise, ou seja, parte dessa análise é correta. Acho que neste momento, nem o PCP, nem o Bloco de Esquerda, nem o LIVRE, apesar de serem três partidos com representação parlamentar, oferecem verdadeiramente uma alternativa às pessoas, que seja particularmente dinâmica, no qual nós possamos reconhecer que haja aqui uma grande capacidade para crescer, por razões distintas, cada um deles, obviamente, e não vale a pena estar a individualizar, mas a verdade é que se nota, que há dentro de muitos cidadãos, obviamente, que se revêem largamente à esquerda, mas que são independentes ou que não têm nenhum tipo de proximidade, com um partido em concreto, nota-se alguma orfandade. E eu também acho que isso é verdade, que esse diagnóstico é correto. Mas ao mesmo tempo não me parece que isso passe, ou captar esse espaço político passe necessariamente por criar um novo partido. Que verdadeiramente o Pedro Adão e Silva refere como a possibilidade de um novo partido da esquerda radical. Eu acho que aí, quer dizer, é só aquela coisa de qualquer alternativa política que seja, ou qualquer opção política que seja minimamente fora do business as usual, do status quo, é imediatamente classificada como radical. Eu acho que nem sequer há espaço político verdadeiramente para isso, porque nós olharmos para as experiências internacionais que têm tido um bocadinho mais sucesso, nós olharmos para o Labour no Reino Unido, o seu descalabro neste momento está a ser preenchido por uns verdes que não são propriamente uma esquerda radical, são eleitores e dirigentes, muitos deles que vieram do Labour e que ocupam o espaço que tradicionalmente foi ocupado pela social-democracia, portanto não há aí grande novidade. O PSOE fez essa transformação a tempo e foi capaz de alargar a sua capacidade de chegar a esses eleitores ou de não perder esses eleitores por outras formações políticas. Nos Estados Unidos, e o João Pedro aqui conhecerá essa realidade melhor do que eu. Essa esquerda que de alguma forma tem vindo a começar a aparecer, falo dentro do espaço dos democratas e, portanto, dentro de um espaço que é bastante, bastante próximo do centro-esquerda europeu. Aliás, se o Zoran Mamdani, por exemplo, estivesse em Portugal, estaríamos a falar dele como um centrista, não estaríamos, provavelmente, a falar dele como um radical. E talvez a única exceção, quer dizer, podia continuar aqui a olhar outras experiências, quer dizer, a forma como o Die Linke cresce na Alemanha não é essencialmente num espaço radical, é dentro dos eleitores descontentes do SPD. Eventualmente o único país mais ou menos relevante em que isso pode ser um bocadinho diferente é a França, em que a França insubmissa, resulta de várias coisas, mas também resulta de uma cisão do PSF, portanto também parte originalmente desse espaço. E, portanto, eu acho que de facto há um espaço à esquerda, que não é o espaço

0: nós entendemos verdadeiramente na ciência política como a esquerda radical ou a extrema esquerda, mas que é um espaço que eventualmente abrange pessoas que poderiam votar nessas formações noutras condições, mas neste momento estão politicamente órfãs. E eu acho que o Partido Socialista, foi um bocadinho isso que eu escrevi, acho que, porque depois este artigo teve outra repercussão e houve várias pessoas a falar sobre esta possibilidade de haver o surgimento de um novo partido à esquerda em Portugal. Mas eu acho que esse partido já existe, que é o Partido Socialista, e não é obviamente este Partido Socialista. Nós tradicionalmente falamos isso é uma coisa que eu tentei explicar também no artigo, obviamente com a limitação dos caracteres, mas nós tradicionalmente falamos do Partido Socialista como o Partido de Mário Soares, mas o Partido Socialista não é o Partido de Mário Soares desde o início dos anos 90, quer dizer, ele foi refundado pelo António Guterres e tornou-se uma outra coisa, porque desde da sua fundação o Partido Socialista foi um partido que federava as esquerdas não comunistas, não é? E daí ter integrado vários movimentos de esquerda que existiam, que se formaram logo após o 25 de Abril, como o MES, por exemplo, entre outros. Mas depois passou a ser uma outra coisa, passou a ser um partido mais centrista, enfim, fazendo o caminho de terceira via que muitos partidos da família social-democrata fizeram. Mas eu acho que este é o momento em que o PS tem que se refundar e tem que ser uma outra coisa. Não pode ser, obviamente, o partido de Mário Soares, porque o tempo é outro. Não pode ser o partido de António Guterres, porque já ninguém se revê nesse modelo de partido. E já toda a gente está descontente com as soluções do consenso de Washington. Acho que isso, hoje em dia, continuar a achar que esse é o caminho, alguns camaradas meus acham que o objetivo é voltarmos ao início dos anos 90, acho que é não perceberem o estado do mundo atual. E, portanto, nós precisamos de um novo Partido Socialista. Obviamente, isso tem tanto uma tradução num programa político, etc. E não é num artigo destes que se faz essa reflexão. Mas eu acho que era importante deixar essa chega, porque parece-me que estamos a atingir um ponto, em que, dentro do PS, também se força essa, não essa discussão, mas essa cisão. E eu acho que isso significaria que, no ponto de vista mais geral, o panorama político à esquerda se tornaria muito mais complicado aquilo que já é neste momento, porque com um PS fraco é difícil construir uma alternativa, com um PS ainda mais fragmentado e que pudesse ser um PS mais de nicho, acho que isso torna a tarefa muito mais difícil e acho que é o inverso daquilo que nós precisamos fazer neste momento. E pronto, larguei-me bastante, mas foi mais ou menos isto que eu tentei escrever, e pelo menos pode ser que já haja mais uma ou duas pessoas que saibam o que eu escrevi esta semana.
1: João Pedro, foi isso que tinhas também retirado do texto e como é que tu
0: Sim.
1: interpretas e respondes?
0: Opa, nós já tivemos aqui o Manuel Afonso, não é? Nós temos recorrentemente o Eduardo aqui connosco, temos o João Fontes da Costa, que apesar de estar naquela coisa que nem é carne nem peixe, chamada PAN, vegetais, que basicamente também faz parte daquele conjunto de pessoas que eu considero de esquerda e que eu gostava de basicamente contribuíssem para uma solução para o país. Epá, e eu acho que nós estamos e tivemos outras pelo caminho, não é? Mas eu acho que estamos de facto num quadro onde eu acho que estas discussões nunca são poucas e estas tipos de reflexões nunca são poucas. E portanto eu acho que nós precisamos muito disto. Não é só em Portugal, não é? É nos Estados Unidos, é por todo lado. Há de facto uma resposta da esquerda às circunstâncias atuais, que é uma resposta, na minha visão, coxa, pouco corajosa. Por isso é que eu torci aqui um bocadinho o nariz, coisa que os nossos ouvintes não conseguem ver, quando o Eduardo estava a classificar o
1: Acho que torcendo
0: Mamdani.
1: isto de forma fonética.
0: Exatamente, quando o Eduardo estava a classificar o Mamdani como centrista, eu percebo, não é? As políticas dele são até podem ser, em muitos casos, centristas, não é? Basicamente, defender que haja, do ponto de vista social, uma solução pública para as crianças do 0 aos 3 anos pode parecer um bocadinho aquém da forte exemplo da social-democracia europeia. Mas ainda assim eu acho que é alguém que procura avançar as coisas no sentido do apoio social, do Estado social, etc, etc, que é uma coisa Sim,
1: que em muitos casos
0: sim.
1: os democratas aqui nos Estados
0: Não
1: Unidos
0: queria
1: sempre
0: fazer.
1: fogem. Pois,
0: Mas eu não
1: exatamente.
0: te queria. Desculpa interromper-te, mas eu não estava a dizer isto até como uma coisa negativa. Eu estou apenas a dizer que. E depois pode não ter sido claro. E acho que concordas com isto, que é. O panorama político, quer em Portugal, quer à escala global, está de tal forma encostado à direita que nós vemos qualquer coisa que seja
2: Certo, certo.
0: moderadíssimo. Por muito que eu ache que é ambicioso, eu acho que ele quer ir mais além, não
2: Não,
0: nego
2: opa, a
0: isso. Mas
2: quantidade
0: as
2: de câmara.
0: propostas, concretamente, não são nada que pudesse ser chocante no
2: A
0: panorama da
2: quantidade
0: política
2: de gente do
0: europeia.
2: PCP hoje em dia que passa o dia a partilhar vídeos do Pedro Sánchez diz muito
0: Sim.
2: daquilo que hoje se transformou a política, não é? Portanto, epá, eu honestamente consigo perceber que no quadro europeu o governo de Espanha de facto tem dado uma lição, pá, nomeadamente nas questões da Palestina e noutros aspectos. E portanto eu não discordo isso, mas de facto há falta de referências, isso não há dúvida nenhuma. E qualquer referência de facto aparece como relevante. Opa, eu acho que há uma coisa que tanto José Luís Carneiro como Luís Montenegro estão a ter dificuldades em perceber. É que depois de porrada atrás de porrada, batalha atrás de batalha, mais ou menos no médio e longo prazo, eu acho que, no, que assim de forma sustentável, e aqui é a parte que o Eduardo vai com certeza discordar de mim, só vai sobrar um partido do centro. Pronto.
0: Aí não
2: E
0: discordo, não. Não discordo, não.
2: eu acho que por alguma sorte, porque alguma sorte, vai ser o PS que vai sobrar e vai ser o PSD que, das duas uma, ou vai acabar igual ao Chega ou vai mesmo basicamente perder todo o seu eleitorado para o Chega e para a Iniciativa Liberal. Pode continuar como força que nas eleições autárquicas tem um peso relativamente importante. Mas de facto, com esta inabilidade total do PSD de fazer política, de forçar um pacote laboral que ninguém queria, o resto basicamente é sempre a ceder àquilo que são as vontades ou do Chega ou da Iniciativa Liberal, resta pouco de ideológico ao PSD. Eu acho que o PS tem mais de ideológico, mas eu acho que é isso, e tem muito mais, deixem-me já agora dizer. Mas eu acho que é isso que José Luís Carneiro tenta assassinar todos os dias. Pronto. Epá, eu enquanto alguém de esquerda que basicamente gosta de uma esquerda um bocadinho mais combativa, um bocadinho, estou a ser irónico, mas com o PS, não é? Era um problema o Pedro Adão e Silva estar no PS, para mim, não é? É, porque é um tipo que, sendo um social-democrata, sendo, pá, tem valores de facto, e faz parte. Vamos lá ver uma coisa, eu acho que a esquerda não vai a nenhum lado sem uma política de alianças e sem perceber, e, pá, e já vamos falar de outros temas que se passaram esta semana, onde isto, e, portanto, esta coisa até de nós passarmos o tempo todo à porrada ao nível da esquerda parece uma coisa tão eleições para a Associação Académica de 2005 que não faz sentido nenhum, não é? Tipo, ou tão PREC que não faz sentido nenhum, não é? Tipo, nós estamos num quadro muito distinto, bolas. É que estamos mesmo num quadro muito distinto e está a haver muitas dificuldades à esquerda de o perceber. Epá, não sei. Podemos continuar esta competição meio estúpida, meio aniquila, meio autofágica, de continuar a ver até o final dos tempos, quando só sobrarem dois, quem é que é o mais de esquerda desses dois. Pá, era bom que isso não acontecesse, pronto. Era mesmo bom porque é um exercício estúpido, pronto. É um exercício estúpido. Eu e o Eduardo podemos ter opiniões contraditórias. Eu e o Manuel Afonso podemos ter opiniões contraditórias. Que no quadro atual precisamos de encontrar pontos e precisamos de encontrar caminhos. Isso parece-me mais que evidente. Pá, e portanto eu continuo a achar esta. E tivemos alguns exemplos esta semana que esta guerrilha completamente de quem basicamente olha para os partidos como olha para clubes de futebol ou para visões de seita desta vida. Parece quase aqui a Igreja Batista do sétimo dia a criticar a Igreja Batista do segundo dia aqui nos Estados Unidos, não é? Pá, são muito ridículos porque entretanto temos um caminho que vai ser trilhado, epá, e nem é pelo PSD. É um caminho que vai sendo trilhado por um capitalismo que vai sendo cada vez mais devastador, para os mais vulneráveis da sociedade, por um capitalismo que cria cada vez maiores divergências e clivagens entre os mais ricos e os mais pobres, para um capitalismo que com a inteligência artificial e os tecnoboys vai concentrar a riqueza de uma maneira nunca antes vista, que destrói todos os dias as funções sociais do Estado. Epá, e nós podemos aqui continuar absolutamente entretidos a discutir se o livre, se o livre, se não é do livre que veio o futuro para o resto dos portugueses, ou se esse futuro está mais garantido no Bloco de Esquerda ou no numa ala à esquerda do PS ou no PCP. É um exercício para mim absolutamente estúpido. Pronto, deixem-me dizer-vos, porque eu, apesar de ter partido, acho que os partidos são o veículo da afirmação das aspirações, não são eles por eles próprios a solução para os problemas de nada. Pronto. Epá, e isto tem mesmo que levar uma volta, mas tem sido toda uma discussão absolutamente epá, desastrosa que tem sido tida à esquerda, e pessoas como o Eduardo vêm dar alguma frescura, provavelmente lido por três ou quatro. Eu tive o azar também de ter escrito um texto para o Público que só o Pedro Brinquet que leu também, e foi para dizer mal, mas é assim que andamos. Mas há aqui de facto um caminho que é um caminho à esquerda de perceber rapidamente como é que nos reorganizamos, com todas as diferenças, digamos, porque eu não quero ir dizer a ninguém que tem que concordar comigo, ok? Os casamentos já lá vai o tempo em que vivem do unanimismo do macho, não é? Pá, tem que saber estar num quadro daquilo que são formulações comuns neste momento. Epá, senão, abram, entreguem já as chaves do Parlamento ao André Ventura, que é um favor que fazem toda a gente. Não.
1: Mas Pedro, andamos vários partidos de esquerda andam a falar desta necessidade de refundar a esquerda, mudar tudo. Mas há poucos anos o PS tinha maioria no Parlamento e a esquerda naquele confronto de esquerda-direita estava dominante. Há aqui algum. O pessoal está a exagerar na reação, aqui estão a panicar em excesso.
3: Acho que não. Eu há umas semanas estava a ensinar, vou cantar com os meus alunos uma canção que tem um poema do Camões. E estava-lhes a explicar o tempo do Camões e porque é que o Camões escreveu Mudam-se os Tempos, Mudam-se as Vontades, que tem no fim do poema uma coisa absolutamente extraordinária, porque o Camões não era só um gajo que sabia fazer rimas porreiras, era um gajo que pensava muito bem. E ele dizia: mas há uma coisa que me causa ainda mais espanto. É que o mundo já não muda como costumava mudar, não é? Já não muda como suía, é o que ele diz lá na canção. E eu acho que nós estamos num desses tempos. Aliás, eu apresentei a canção aos meus alunos assim, disse-lhes: vocês vão viver tempos absolutamente interessantes, como dizem os chineses, não é? Que tu vivas tempos interessantes. E nós estamos a viver tempos interessantes, sobretudo estamos a viver um tempo de uma aceleração brutal. E nestas coisas. Da política também, não é? Eu às vezes, porque ouço uns podcasts sobre história e não sei o quê, e vou vendo como é que eram os movimentos sociais e os movimentos políticos, não é? E, entretanto, apareceu a tendência de não sei de quê, os liberais em relação aos não sei quê, e aqui, nesses 10 anos a seguir foi não sei o quê, não sei como é. E hoje em dia já não é assim. Hoje em dia as tendências são quase semana a semana. Aliás, nós temos um político na Ribalta que fala muito disso, não é? Que é o Trump, que está sempre quase a ver as sondagens minuto a minuto. E a nossa vida e o nosso espectro político está a mudar brutalmente, né? Ou seja, isto já não muda como suía, isto muda agora, muda muito mais. E eu acho que não há problema nenhum. Quer dizer, nós em pânico temos a tendência a tomar más decisões, mas não há problema nenhum de sentirmos que os sinos tocam a rebate, que tocam a rebate para a esquerda. Eu acabei esta semana de ler o livro do Manuel Afonso, e ele fala muito sobre isso. E fala de uma série de coisas que são importantes. O Eduardo disse muito bem que eu acho que a esquerda está órfã, e depois temos este problema da esquerda radical, e temos um problema grande, que é um problema de caixinhas. Apesar dos. As caixinhas onde vão pondo os partidos todos e onde vão pondo as pessoas dos vários partidos. Quando o Eduardo estava a falar do PS e estávamos aqui a pensar no, no, neste PS agora do José Luís Carneiro. Eu lembro-me, eu só com, só, eu estou para divagar. Só com 55 anos, ou seja, há um mês e tal, é que eu percebi porque é que a água se evapora estando à temperatura natural. Tem a ver com o facto das moléculas não estarem todas à mesma temperatura. E agora lembrei-me disso por causa do PS. Ou seja, o PS é um partido muito grande, imensamente grande. Eu acho que o PS, eu conheço alguns deles que estão no PS, que facilmente poderiam estar há uns anos no CDS, né? E por outro lado, conheço gente que está no PS que facilmente poderia estar no Bloco de Esquerda, porque a diferença é. Isto estou a falar de latitude, de amplitude do partido, de amplitude ideológica do partido. E isto é uma coisa que, por um lado, é boa, porque foi durante muito tempo um partido agregador, por outro lado, é muito má, porque depois, quando nós tentamos exprimir o que é o PS, não é? Ficamos ali assim um bocadinho à toa, porque bem, mas não é o PS do Mário Soares, não é o PS. E eu percebo que os partidos mudem, mas é por outro lado, e o mundo mudou, não é? Mas agrada-me muito que os partidos tenham uma matriz estável e com a qual nós consigamos olhar para o partido e dizer assim, aquele partido defende aquilo. E o PS, quanto a mim, cometeu demasiados erros nesta visão social-democrata que eu adoraria. Eu digo aqui isso imensas vezes, Eduardo, no programa, que eu deveria votar no PS. Quando vou àqueles compassos políticos e não sei quê, eu devia estar no PS. Só que, infelizmente, o PS, o espectro político, e cada vez mais o espectro político em Portugal, está de tal maneira inclinado para a direita, que quando eu vou para votar no sítio, acabo a votar muito mais à esquerda do que seria suposto, porque o PS não está no sítio onde eu queria que ele estivesse, né?
0: O que só valida a minha tese.
3: Sim, claro, claro, claro, claro. Mas o problema é que a tua tese não é a tese. Não me parece ser, aliás, neste Congresso não foi claramente a tese maioritária do Partido Socialista. E isto leva-me só para concluir a uma coisa que eu acho que é muito esquisita, que é por que raça é que, olhando para o panorama político nacional, para o espectro dos partidos que nós temos, para a maneira como o dito centrão mudou todo, como é que o PS acha que o caminho certo é ir para a direita e não ir para a esquerda? E eu isso não consigo perceber. Não, e depois, pronto, só uma última mensagem, que é, o João Pedro estava a falar, e eu também acho, da importância dos partidos. Tenho pena de não ter disciplina mental e ideológica, até moral, se calhar, para ser um militante de um qualquer partido, mas não tenho de facto. Mas eu acho que as pessoas, e isto é aquela. Álvaro Cunhal falava, como é que eu ia dizer? Penava muito por causa disso, que é, os partidos são feitos também com líderes, são feitos com pessoas, não é? E o PCP sempre lutou muito, por exemplo, estou a falar agora do exemplo do PCP, para ser um coletivo, não é? E para não ter nomes, mas os nomes contavam, não é? O peso olha, esta semana nós depois vamos falar disso, né? Sobre o Carlos Brito ou o Amaral ou o Álvaro Cunhal, evidentemente, eram figuras que tinham um peso, né? O grande problema hoje em dia, quando eu olho para o nosso espectro político, boas ideias de esquerda, é também não ver líderes. Não há líderes, não há um líder neste momento que esteja na ribalta, que eu diga assim, epá, lá está. E eu acho que é por isso que depois, desde os socialistas aos comunistas em Portugal, ficam tão contentes a ver o Pedro Sanches, e eu não sou de todo um fã de Pedro Sanches, mas de repente olhamos e temos ali um líder. Temos um tipo que diz aos Estados Unidos, epá, não, nós não estamos de acordo com... É só isso. E eu acho que as pessoas estão... Há muita gente que neste momento está a votar na direita, que está muito órfã, não apenas de ideologia direita, mas de um líder à direita, de alguém que tem. quer nós queiramos, quer não, não é? O último grande líder que o PS teve foi José Sócrates. É o único capaz de alguma maneira, galvanizar as pessoas. António Costa era um político, mas não sei, não me parece que conseguisse despertar nas pessoas a paixão que Guterres, sabemos que não de todo, não
0: O
3: é?
0: Sócrates era mais constante. O António Costa era um tipo que se elevava nos momentos difíceis, mas que depois era muito morno no resto.
3: Sim. E era da jogada, era um jogador incrivelmente hábil, não é? Mas não é um tipo que galvanize Sócrates, com todos os defeitos que são imensos que lhe conhecemos, tinha essa capacidade de ser alguém com carisma, não é? De alguém que
1: Acho que pôr sempre um alegadamente no
3: conseguia
1: Sócrates.
3: agregar.
1: Nós
3: Não,
1: falamos
3: já
1: dos
3: falámos disso aqui mil vezes,
1: defeitos
3: não
1: que
3: temos.
1: alegadamente lhe conhecemos.
3: Não, não. Eu reconheço, além de lhe reconhecer comportamentos censuráveis, que não é? Já falámos
1: Alegadamente,
3: disso aqui mil vezes.
1: alegadamente.
3: Eu não preciso de estar com os de
1: Eu,
3: alegadamentos
1: a
3: quando nós
1: Hulk
3: podemos.
1: e o moderador do programa pretendem neste momento distanciar-se das afirmações
3: Ainda, aliás,
1: perigosas, incendiárias do
3: ainda
1: Ricardo
3: esta
1: Araújo.
3: semana tivemos mais episódios. Eu acho que já nem vale a pena estarmos a falar outra vez dessa, porque é uma novela triste e que ainda por cima nos vai. Tudo parece que vai encaminhar para uma solução que é uma solução penosa e que vai trazer tantos votos à direita. Se as acusações de Sócrates caírem por passar do prazo, epá, vai ser, e o Estado português acabar por lhe dar uma indemnização, vai ser das coisas mais destrutivas para o nosso regime democrático que nós podemos ter, né? Mas pronto. Mas eu acho que é isso. Acho que também faltam líderes, porque depois os líderes também poderiam ter a capacidade de encontrar caminhos comuns e de conversarem uns com os outros. Epá, eu neste momento lamento imenso, mas não vejo isso. Lá está. Apesar de gostar do Pureza, mas também não estou a ver. Ou seja, não consigo encontrar assim no panorama político alguém que consiga fazer essa convergência, não é? Porque, sim, ok, é uma boa ideia. Um partido à esquerda do PS que consiga. De alguma maneira confederar essas pessoas todas órfãs. Eu se calhar estou disponível para ouvir essa ideia, mas quem é que vai estar à frente dela? Há um nome, há uma pessoa, há um, há um. O João Pedro está nos Estados Unidos, não pode fazer isso, né? E portanto não, não, é
0: Disse tu
3: complicado.
0: ainda que ainda não metemos no avião, mas ainda vai a tempo.
3: Sim, mas esses
1: Nós
3: líderes assim que
1: não
3: vêm de
1: temos, não
3: fora, isso
1: temos
3: dá
1: dinheiro,
3: sempre
1: não temos
3: asneira.
1: dinheiro para o João Pedro, não temos dinheiro para o
3: Esses
1: João Pedro.
3: líderes, nós tivemos o Álvaro que veio do Canadá, não foi? E aquilo deu asneira. Sempre que vêm assim uns líderes assim uns
0: O
3: outros
0: Álvaro
3: assim.
0: Santos Pereira.
3: Aliás, pois, não, e tivemos o outro que foi fazer a revisão a rodagem ao carro e vejam o que deu.
0: Sim,
3: Foi
0: e acabou a do
3: provavelmente,
0: PSD.
3: desde que estamos em democracia, foi o político que mais mal fez a este país. Portanto, antes
1: Então,
3: que o João Pedro venha para ir fazer revisão a algum carro que tenha comprado.
1: Eduardo, acabaram as negociações com os sindicatos sem grande sucesso. O que é que achas que vai acontecer com o pacote laboral?
0: Acho que o que vai acontecer com o pacote laboral é aquilo que ia acontecer desde o início. Vamos lá ver, o governo nunca demonstrou em momento algum a mínima intenção de negociar o pacote laboral, e isso vê-se pela forma como foi cedendo e voltando atrás ao longo das negociações com os sindicatos, e portanto isso não é uma postura séria, não é uma postura de quem quer de facto negociar e chegar a acordo. E acima de tudo, o governo não conseguiu perceber que, ou melhor, não conseguiu perceber, se calhar percebeu. Mas o governo nunca teve a intenção de negociar porque, compreensivelmente, nem os trabalhadores sociais-democratas, a tendência do PSD dentro da UGT, conseguiu compreender as propostas do governo para a revisão do Código Laboral. Na verdade, não há uma única medida que se possa dizer que beneficie os trabalhadores. Não existe. E, portanto, objetivamente, quando se diz. A UGT nunca quis negociar e a CGTP é o que é porque também nunca negocia. É muito difícil negociar quando a única coisa que se quer fazer é prejudicar a outra parte, não é? Quer dizer, é um bocadinho como dizer: olha, queres morrer cozido ou esfolado? Quer dizer, nós não temos que fazer essa escolha. E, portanto, compreensivamente, os sindicatos não a fizeram. E eu acho que o governo sempre percebeu isto. Aliás, Montenegro agora tem ensaiado o discurso que é preciso políticos arrojados e sindicalistas arrojados, como se o arroz fosse. Eu realmente fico perplexo quando se considera que ser um político com uma grande visão de futuro e uma grande capacidade de inovação é fazer aquilo que sempre se fez na história do capitalismo, que é prejudicar a parte mais fraca. Portanto, é uma coisa, de facto, absolutamente visionária. Enfim, e portanto, eu acho que o governo sempre quis fazer uma de duas coisas. A primeira, tentar prolongar enfim, negociação artificial em que a ministra, de um momento para o outro, lá está, entravam propostas e saíam propostas, em que convocavam reuniões sem os representantes dos trabalhadores, em que tinham que ser os próprios patrões a dizer que não era assim que se fazia uma negociação. Eu acho que teve esse interesse para ensaiar o discurso da falta de necessidade de haver entendimentos com os sindicatos. Já ouvimos aí os comentadores da direita a dizer que é preciso acabar com a concertação social e que isso é um instrumento inútil e não sei o quê. E, portanto, há esse discurso público que eu acho que está a tentar formar. E, ao mesmo tempo, o governo consegue compreender que só há uma forma de fazer uma revisão deste tipo, que é fazê-la com o um entendimento à direita. E Luís Montenegro tem sido, não diria particularmente hábil, porque não acho que seja, não haja grande habilidade aí, mas tem feito um caminho mais ou menos consistente de fazer aquilo que se sabia que o PSD iria fazer mais cedo ou mais tarde, que era um entendimento com o resto da direita, nomeadamente com o Chega. E, portanto, eu acho que ele quis usar a reforma laboral contra o Chega, ou a seu favor, mas procurando fazer duas coisas. Ou fazer o Chega ceder e ser uma espécie de muleta do PSD, ou então colocar o Chega na posição de ser o partido da direita que impede uma reforma laboral que interessa à direita. E acho que é este o cenário. Ou seja, a revisão do Código Laboral em si interessa, mas acho que é um instrumento. É um instrumento nem sequer propriamente para uma grande reforma à direita do mercado de trabalho. É fundamentalmente uma forma de tentar safar-se no cenário de destruição entre partes que está a acontecer na direita portuguesa. O João Pedro há bocado dizia que achava que só vai sobrar um partido centrista, e eu concordo, e acha que é o PS. Eu não tenho a certeza que seja o PS. Mas acho que o PSD está numa posição muito difícil, porque se é verdade que o PS tenha dificuldade de, neste momento, ter uma expressão eleitoral relativamente reduzida, tem espaço para poder crescer e o PSD está entalado. E, portanto, é possível que não seja o PSD a ser o partido que sobrevive. Claro que depois podemos discutir se for esse o cenário, qual é o PS que sobra, não é? Mas eu acho que esta discussão da reforma laboral é precisamente porque, especialmente depois das eleições presidenciais, acho que o PSD olhou para o panorama político português e finalmente percebeu que não tem a vida fácil para os próximos tempos, e que aquela ideia de que ia passar o mandato todo a utilizar o Chega para poder destruir o PS lhe pode correr mal, porque mais cedo ou mais tarde vai ser o Chega a comer o PSD.
1: Luís Pedro, concordas com esta visão ou achas que ainda há ali
3: Mais
1: algum coelho a sair da cartola?
3: ou menos. Mais ou menos, porque assim, eu não sei, eu esta semana acabou por acontecer uma coisa boa que nós falámos já o ano passado, o programa passado, que teve a ver com a reação do André Ventura ao caso dos polícias que foram presos, não é? E ao contrário daquilo que, por exemplo, diz o João Miguel Tavares, que um dia destes o Chega fica mais manso ou mais brando, ou vai ter esta tentação centrista, precisamente aquilo. Eu ouço André Ventura e fico descansado e percebo assim: este troglodita vai continuar a trogloditar E eu não estou a ver posso estar enganado e espero bem que não esteja, que é, não estou a ver ele a conseguir apanhar votos com aquele comportamento. Não estou a ver a esmagadora maioria dos portugueses dizer assim, epá, este rapaz tem razão. Isto de facto é prender polícias que fazem aquilo, é mau para a polícia. Não, isto é uma coisa que quem pensa isto é gente de lá está, da tal extrema-direita, não é? E que não consegue, e que vive neste caldeirão de ódio que ele quer. Mas eu não estou a ver esse caldeirão de ódio conseguir ficar um bocadinho mais morno para apanhar mais pessoas. E, portanto, eu até fiquei um bocadinho descansado. Não foi nada que me tivesse espantado. Mas de qualquer maneira, aquela fúria espantou-me, porque eu percebo para quem é que ele está a falar. Eu percebo o carinho que ele tem pelas polícias, né? Até porque também já dissemos isso aqui. Eu acho que já não estamos a falar de um cesto com duas ou três maçãs podres. Estamos a falar de um problema muito grave, muito, muito grave. Desculpem estar só a saltar de tema, mas eu hoje estava a ver as notícias e estava a pensar assim: isto foi descoberto. Porque aquelas pessoas resolveram partilhar as imagens do que faziam em grupos do WhatsApp. E em grupos do WhatsApp, que pelos vistos eram grupos extensos, não é? Portanto, aquilo não é tanto é ladrão quem vai à vinha como quem fica à porta, não é? Se aquilo era partilhado num grupo de grande de polícias, era porque de alguma maneira se esperava ou era expectável que houvesse alguma aprovação daquele tipo de comportamentos, né? Eles não iam partilhar aquilo num grupo que lhes dissesse assim, epá, vocês têm que ter juízo, isso é lá coisa que se faça. Não, aquilo foi partilhado em grupos onde, pelos vistos, a esmagadora maioria concordaria com aquele tipo de ou pelo menos calava-se, que também é uma coisa absolutamente grave, não é? Felizmente, pelos vistos, alguém não se calou e aquilo acabou por se conhecer. Mas pronto, agora, este espectro político estar eu tenho mais medo, muito mais medo da iniciativa liberal, porque é uma coisa um bocadinho mais cool. Lá está, acho que agora Mariana Leitão também não tem propriamente a capacidade de liderança, por exemplo, que tinha Coutrinho de Figueiredo. Mas pronto, mas é um partido com publicitários. Epá, e temos que ter medo disso, porque eles sabem, eu já disse aqui, né? Eles põem carrinhas aqui.

0: Coimbra, e se tivesse um partido que pusesse uma carrinha com finos,
1: Tá calado. Mesmo agora, mesmo agora.
0: mesmo agora,
1: Mesmo
0: sim,
1: agora, se
0: exatamente.
1: para bater uma carrinha inceira, tu estás logo as candidato do CDS, logo ali à ajuda.
0: Cheguei a pensar, sim, cheguei a pensar ir lá também dar o meu e-mail em troca de um fino. Mas eu tenho esse problema. Eu acho que isto, lá está, isto vai tudo andar à roda, não é? Como na lotaria, e vamos ver o que é que vai acontecer. De qualquer maneira, o PSD e o PS têm este problema grande, e eu acho que isto é uma coisa. É uma crítica que eu faço ao PS, não é? Tem o problema grande de serem muito parecidos, não é? Serem muito parecidos. Pá, e é uma chatice, não é? Eu tenho sobretudo um grande amigo que é do PS e que é incapaz até de fazer isto que o Eduardo faz, um bocadinho de alguma autocrítica em relação ao partido, não é? E eu às vezes digo-lhe, pá, diz-me o que é assim tão diferente no PS. Do PSD. Epa, e aquilo acabam por ser. Ficamos reduzidos a coisas de grande pormenor. E isso, esse eu acho que é o grande mal deles, e eu acho que o PS só teria a ganhar vindo para a esquerda, tentando criar pontos com a outra. Eu não gosto nada da esquerda radical, mas tentando criar pontos com a outra esquerda, um bocadinho à luz do que aconteceu na geringonça, tentar-se. Não sei, partir daí, mas este é o cenário que eu acho que vai
1: Oh,
0: acontecer,
1: Luís
0: porque.
1: Pedro, se me permites o apontamento, só porque estavas a dizer isso da esquerda radical, eu defino-me como moderado e radical. O radicalismo não tem problema absolutamente nenhum, embora a consideração da esquerda radical é só um termo da ciência política para designar uma determinada esquerda muito específica, não é?
0: Sim, mas
1: E
0: entretanto,
1: deixa-me só dizer uma
0: entretanto
1: coisa.
0: Portugal ganhou uma conotação meio pejorativa que a mim me aborrece um
1: Ganhou
0: bocadinho.
1: porque as pessoas opõem radical, ou usam radical como extremista ou como inflexível. Isso não é verdade.
0: João
1: Diz-me,
0: Pedro.
1: diz-me, Pedro. Não, pá, não, eu ia dizer que em geral, eu acho que esta coisa que o Luís Pedro estava a dizer do PSD ser igual ao PS é verdade em 80% dos casos, e longe de mim ser eu que quero fazer alguma defesa do PS, mas o PS. Eu normalmente tendo a achar que o PS no poder é muito parecido com o PSD na oposição. O PS, este PSD no poder, desde no pós-Passos Coelho, é uma coisa um
0: É muito
1: bocadinho
0: diferente.
1: distinta do PS. É uma coisa revanchista, e agora com esta desculpa do Chega, não é? Antes a desculpa era a Troika, agora a desculpa é o Chega. Eu acho que é uma coisa um bocadinho diferente. Eu tenho pena que, pá, do ponto de vista da política económica, não é? Sejam de facto em muitos casos parecidos, mas de facto há aqui traços da natureza do diálogo social que ainda são um bocadinho distintos. Pronto. Agora, o que me parece é que José Luís Carneiro não quer sublinhar essas diferenças, pronto. E quer sublinhar as pontes, não é? Pronto, e isso para mim é que de facto é um problema ainda mais acrescido. Mas também para fazer alguma justiça a este quadro que nós estamos aqui a falar, não é? Este problema mais ao centro, já convidámos o Eduardo para discutir isso, não é? É para bolas. O LIVRE, o PCP e o Bloco de Esquerda têm um problema grandíssimo para resolver também. E não tem nada a ver com qualquer coisa que o PS resolva não fazer. Tem mesmo um problema grandíssimo para resolver.
2: Bom, e então, olha, com o tempo que já passou, agora é a altura das recomendações. Pronto, olha. Já não há temas internacionais.
1: Passamos diretamente para as recomendações. Ok.
2: Eduardo, o que é que tu recomendas esta semana?
1: Ora bem. Eu recomendo. Há um festival que começou às guitarras na Póvoa de Varzim. E no dia. Acho que é 15. Vou tentar confirmar para não me enganar exatamente. No dia 15 de maio, às 9h30, vai haver um concerto neste festival com o Manel Cruz e o Peixe. Que são obviamente velhos conhecidos, mas é um formato aqui diferente, e eu, enfim, sendo muito claro, um grande grande fã do trabalho do

0: cruz em quase todos os formatos. Obviamente Zona Violenta, que eu acho que foi uma banda marcante para muita gente, certamente para mim também. Mas o facto do Peixe ser um extraordinário músico e o Manuel Cruz um extraordinário artista, do modo geral, aqui num formato um bocadinho mais intimista, e diferente daquilo a que estamos habituados a ver, vale a recomendação. Infelizmente não vou conseguir eu próprio, mas deixo essa recomendação. Não sei se queres que parta já para a música também.
1: Não, não, agora é a
0: Pronto,
1: recomendação
0: então força.
1: do João Pedro.
2: Pá, então, muito rápido, porque apesar das diferenças políticas, Carlos Brito não era só o político, também deixou uma obra literária vasta, que a maior parte das pessoas desconhece. A minha sugestão é um livro, que eu por acaso li nos meus tempos de juventude. Que é a Páginas Tantas de Carlos Brito, onde ele fala um bocadinho de uma, pá, da experiência que foi a participação na coligação por Lisboa, encabeçada por Jorge Sampaio, e onde ele fala de várias polémicas que estão a acontecer e de diálogos à esquerda. Eu não subscrevo as opiniões de Carlos Brito, mas reconheço-lhe a capacidade de pensar, e sugiro o livro e sugiro que as pessoas procurem, porque também escreveu poesia, também escreveu, e documentou as interações que teve, por exemplo, com Álvaro Cunhal em vários livros. Sugiro que procurem também essa parte, porque também essa provavelmente merecia uma frase. Sei que depois estragava o tweet, mas também merecia uma frase entre muitas outras que não foram ditas sobre a vida de Carlos Brito.
1: E tu, Luís Pedro?
3: Eu recomendo os contos completos do Roberto Bolaño, que é um autor que eu nunca tinha lido. Pronto, eu sei que é uma vergonha, mas de facto nunca tinha lido nada dele. E eu estou a ficar como eu estava aqui à procura quem eu acho que era o Jorge Luís Borges que dizia que só lia livros de contos. Pronto, neste tempo assim acelerado, os livros de contos são uma coisa bestial, porque uma pessoa acaba por, né, num bocadinho que tem, ler um conto completo em vez de andar a ler o Guerra e Paz e perder-se a meio com os personagens e ter que estar a tirar notas e tal. E este livro está-me a saber muito bem, porque o Roberto Bolaño tem uma série de coisas que eu gosto muito num escritor, incluindo uma coisa que eu reforço aqui sempre muito, que é um humor muito bem doseado e que entra com algum olhar irónico sobre esta coisa da vida, não é? De que nós não vamos escapar vivos, de certeza absoluta. E, portanto, esse olhar assim é muito bom. E eu estou a gostar muito deste livro.
1: Ok, minha recomendação é a série The Rookie na Netflix, de um senhor quase da nossa idade que decide mudar de vida e ir passar a ser polícia. E pronto, é uma série engraçada. Dispõe bem, entretém. Eduardo, agora é que é a altura da música. Música para os nossos ouvintes ouvirem.
0: Ora bem, não sendo propriamente uma música nova, mas atendendo a que estamos a falar também da reforma laboral, eu acho que Mother dos Idols, que é uma música já de 2017, é uma boa música sobre o que é a experiência de classe operária e o que se deve dizer a estes senhores e neste caso, às suas mães, quando tentam prejudicar a nossa vida coletiva. É um bocadinho assim. E, portanto, acho que é uma boa recomendação para os tempos em que estamos.
1: João Pedro.
2: Pá, um CD zaço que me foi um álbum zaço que me foi introduzido esta semana.
1: Onde é que introduziram o álbum?
2: Pá,
1: Desagradável.
2: sou
1: Ficou
2: muito
1: muito
2: inglês,
1: esquisito.
2: não foi? Visto,
1: Ficou muito
2: isso parece
1: esquisito. Já
2: doloroso.
1: tivesse doloroso.
2: Introduz-te-me. Não, não, é isso.
3: Talvez apresentado seja melhor do que introduzido. Experimenta qualquer
2: Apresentado, isso,
3: coisa.
2: apresentado. Talvez, apresentado.
3: É melhor.
2: Corta isto, calhares, quando puderes.
3: Sim, introduzir
2: Opa!
3: um CD esta semana.
2: Não sei se vocês já ouviram, mas é o Onora, que é o álbum de solo do o primeiro álbum de um senhor jovem que decidiu publicar a primeira vez com 63 anos, o baixista dos Red Hot Chili Peppers, e
3: Ai.
2: está um grande álbum mesmo. E pá, e recomendo a toda a gente. Pronto, é um jazzinho fixe, mas tá mesmo bom.
1: Luís
3: Eu
1: Pedro, e
3: vou.
1: tu? O que é que te
3: Pá, esta
1: introduziram
3: semana
1: esta semana?
3: saiu. Ninguém me introduziu porque me apareceu, porque era óbvio que me ia aparecer. Uma das minhas deusas vivas tem um álbum novo que saiu esta semana. A Sílvia Pérez Cruz tem um álbum novo. Tem um nome também, chama-se Oral Abissal. Não vou comentar o nome, mas é um álbum. Lamento imenso. Epá,
2: É
3: eu recomendo.
2: um nome que lhes põe bem. É um nome que lhes
3: É
2: põe
3: um nome que lhes põe bem.
2: bem.
3: Chama-se Oral Abissal. Eu não vou tecer mais comentários sobre isso. Penso só que é muito. Distrai muito da obra. Mas o disco é lindo. Eu não o acabei de ouvir todo, porque estou a tentar saboreá-lo assim, devagarinho. Mas
2: Estás a
3: vou
2: tentar
3: ouvir
2: saborear o Oral
3: Oral
2: Abissal?
3: Abissal, sim, devagarinho.
2: Ok.
3: Exatamente. Exato.
1: Estás a fazê-lo durar na boca. Fazes bem, fazes bem.
3: Sim, é isso. Tem um palato prolongado.
1: Então, a minha música esta semana é o Lick Your Wounds, do Lawrence Arabia, que é uma música muito, muito agradável.
3: Falar nisso, continuamos no mesmo tema, não é?
1: Sim, é uma música que te põe bem. Uma música bastante agradável, do Lawrence.
3: Pronto. É isso.
1: Pronto, era isso.
2: Luís Pedro,
1: Eduardo,
2: estava a tentar fazer uma piada um bocadinho sofisticada, mas está tudo bem. Perdoa.
1: não, não,
2: É,
1: pois.
2: depois do almoço, tu estás um bocadinho.
1: Bom, agradeço ao Eduardo por nos ter vindo aturar mais um bocadinho. Mas pronto, mas tem que,
0: Agradeço e sempre que
1: como
2: quiserem, a
1: autor,
2: gente. Continua a escrever, Eduardo.
1: exato.
2: Vou tentando.
1: E assim nós
2: Se me deixarem.
1: garantimos mais 5 pessoas que vão receber a mensagem. É sempre alguma coisa.
3: Olá. Grande
1: Pronto.
2: abraço.
1: Até
2: Tudo
1: para a
2: bom? Um
1: semana.
2: abraço a
3: abraço.
2: todos.
3: Obrigado.
1: Tadá.
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Vidro Azul, afastado durante uns tempos do lugar a que estão acostumados a ouvir estas sessões, duas horas com muitas novidades. Já passou setembro e por isso recolhemos alguns dos discos novos que entretanto já saíram. Começamos com um nome que é um clássico da música moderna, da pop, com travos barrocos, chama-se Neil Hannon. Lidera os Divine Comedy há muitos anos, gravou o seu último Rainy Sunday Afternoon nos famosos estúdios Abbey Road, um disco que tem um título que faz referência ao romance homónimo de Carson McCullers. Já sabem, é sempre irónico e muito romântico o que vai cantando Neil Hannon, mas neste parece-me mais sério. Ainda assim, tudo misturado, sai aquele equilíbrio charmoso e muito elegante de Divine Comedy e de Rainy Sunday Afternoon, a abrir o Vidro Azul, The Heart is a Lonely Hunter, e depois uma pequena peça ao piano a fazer os modernos da música erudita como Debussy ou Erik Satie, já a seguir Can't Let Go, Divine Comedy, no arranque do Vidro Azul. Boa noite.

0: Divine Comedy com duas no arranque do programa de hoje, The Heart is a Lonely Hunter e Can't Let Go. E seguimos porque falamos em nomes que exploram o romantismo e uma certa dimensão crooner com Yves Montand. Le Feuille Morte, conhecem-no por Autumn Leaves, depois da tradução de James Mercer e já interpretada por nomes como Frank Sinatra ou Nat King Cole. Autumn Leaves começou por originalmente chamar-se Le Feuille Morte, uma canção composta por Joseph Cosma e Jacques Prévé, e que entrou primeiramente no filme-canção francês Les Portes de la Nuit. O protagonista foi Yves Montand, que mais tarde lançava o inédito que se tornou uma canção icónica, Les Feuilles Mortes. Yves Montand agora.
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Vive entre Viena e Berlim, é um dos nomes europeus mais interessantes, assim a par de Jenny Val, alguém que consegue surpreender, a explorar, também emocionar com a melodia. Chama-se Rosa Anschutz, acaba de lançar Sabbatical e ouvimos dois temas de lá, Dead Cells e Poppies in Limelight. Antes, pela primeira vez por aqui, Bird of Peace, Phantom Limb. E seguimos em frente com um projeto que, de alguma forma, pretende homenagear o falecido John Whitson, fundador da editora independente Holy Mountain Records. Morreu em fevereiro deste ano. The Holy Mountain Orchestra é liderado por Al Cisneros, conhecido pelo trabalho como baixista e membros de bandas como os Sleepy O.M. Por lá também Robert Takey Aubrey e Ben Chesney, conhecendo-o ainda melhor como a mente criativa de Six Organs of Admittance. Há outros nomes por aqui nestes The Holy Mountain Orchestra. Seguimos com esta song

Duas bandas próximas no som que nos faz lembrar os tempos nostálgicos do slowcore. Primeiro, The Magic of Sail, da banda texana Teeth, lançado em agosto de 2025. Magic of the Sail tem por lá Push You Forever. Logo a seguir, pela Bella Union, é o trabalho mais recente dos Modern Nation, que se afasta ligeiramente de um certo som experimental e abstrato das edições anteriores. Chama-se de Heat Warps. Deixamos para trás Source. Seguimos com um dos nomes do momento do jazz, e o jazz agora é muito mais do que aquele género tipificado. Compositora, arpista e produtora baseada em Londres, chama-se Nala Cinéforo e pela primeira vez fez música para um filme, Leak Film, The Smashing Machine, dirigido por Benny Safdie, e que leva, como vos disse, música de Nala Cinéforo. Por aqui agora, Grand Prix, da banda sonora de Smashing Machine.

curiosa aqui esta tangência, não foi de propósito. A A24 foi a produtora que pôs cá fora The Smashing Machine, de Benny Safdie, e também o disco do senhor que se ouviu logo a seguir. Sim, a A24 agora também edita discos, e não só discos das bandas sonoras dos seus filmes, também de músicas originais, de inéditos, como este homónimo de Mark William Lewis. Por favor, atentem neste trabalho. Faz lembrar aqui e ali Roland S. Howard, uma certa dimensão poética, mas também estranha, neste trabalho que ronda o melódico e o exploratório. De lá, Tomorrow is Perfect Grand Prix, de Smashing Machine, música de Nala Sanefro. E para trás foi o primeiro de dois singles já disponíveis para um disco que trará de volta a dupla portuguesa Lavoisier. O Mundo Bem Monstro, com um poema de Raquel Nobre Guerra, já aí há uma nova canção chamada Quiçá o Mar, do poeta brasileiro Vinícius Terra. Dupla Lavoisier chegam em breve com um trabalho que reúne 10 poemas inéditos de 10 poetas da lusofonia. Para o final desta primeira parte, mais uma para Nala Sanefro e para um filme de Smashing Machine, Dawn, e depois é o mais recente dos 3 tristes tigres. Chama-se Arca. Tem uma série de convidados, nomeadamente Miguel Ferreira e Fred Monteiro, entre outros. E, como sempre, conta com o gênio de Ana Deus, Alexandre Soares e Regina Guimarães. Água, de Arca, o mais recente dos 3.

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Estamos de volta, segunda parte do Vidro Azul. Penelope Traps editou em 2025, este ano, A Requiem. E agora, um conjunto de temas reunidos no EP A Requiem Eternium. Temas que resultam, obviamente, das composições inéditas das sessões de gravação de A Requiem. Se não conhecem, Penelope Traps faz um som atmosférico, também exploratório, de A Requiem Eternum, Home, Penelope Traps. Depois vamos à música nova do escocês Orla Ran. Mais uma vez, boa noite, bem-vindos.

Lançamento em 2025 do escocês Orla Ran, chama-se Poiesis. Ele junta a música ambiental, experimental, eletroacusticamente, se me permitem a expressão. Lançou dois álbuns em simultâneo, este Poiesis e também The Intimate Overlap. Texto, som e natureza, podemos reunir assim a descrição do último de Orla Ran. Ouvimos Biocentric Equality. Mais uma para Arachium Eternum, The Mercy of the Aegitis, Penelope Traps. Logo a seguir, recuperamos, tal como na primeira parte, os Bird of Peace Orchestra, pela primeira vez aqui, agora com Rom-Com Plot Lines.

pedaço do alinhamento mais etéreo e atmosférico. Para trás vai ficando a reinvenção da guatemalteca Mabe Frati para Ausência. É um tema que veio dentro do disco A Fragile Geography Reworks, que de alguma forma serviu para celebrar o 10º aniversário deste disco, diríamos, icónico. Há muitos do autor que nós apreciamos muito, Rafael Antanirizari, Bird of Peace Orchestra antes e Penelope Traps, e seguimos com um trabalhador, vai editando proficuamente Griffiths galês, e é o terceiro cantado em galês por Griffiths. Chama-se Dim Props, de lá, Dos Amdani. A seguir, a música do brasileiro Cícero.

Uma Onda em Pedaços é o primeiro disco em 5 anos de Cícero. Ouvimos também a primeira canção em inglês da carreira do Carioca, Lucille, Uma Onda em Pedaços a rodar por aqui, ele que virá a Portugal em breve. Corey Hansen, para trás, do Zoods a solo, é bem mais folky e é explorar uma certa música designada por americana. I Love People, álbum que tem por lá Lou Reed, e seguimos com uma novidade por aqui, I Hope We Can Still Be Friends, segundo disco para o músico americano Dean Johnson, folk country americana em 11 faixas. Dean Johnson agora com Hang Huey.

Para trás vai ficando Dead Gones. É o alter ego liderado pela cantora e compositora Genevieve Bodoin, ela que faz arranjos minimalistas, letras poéticas para um som que depois soa muito americano, de Everything You Wanted, Intention, 7 polegadas. Ouvimos Intention, também Jeff Tweedy, com Twilight Override, líder de sempre dos de Chicago, Wilco. É o quinto a solo de Jeff Tweedy. Ouvimos Parking Lot. E seguimos em frente com um escocês, outro chamado Arlan Cooper. Este mais dentro das paisagens neoclássicas, à volta da mitologia das Orkney Islands. Procurem se quiserem saber mais. De Barry Dale, agora Barry Dale.

EP ao vivo, lançado no dia 3 de outubro de 2025. Para trás e antes de Joan Shelley, falamos de Naima Bok, um conjunto de temas registados num concerto em Toulon, França. Ouvimos Giant Palm, depois Real Arm, a ficar exatamente para trás. É mais um de Joan Shelley, sétimo de estúdio, gravado em Toronto durante o inverno passado, com uma produção colaborativa envolvendo músicos canadianos e, claro, também a sua banda. Seguimos agora com Without Wind, Without Air. É o terceiro álbum a solo de Roger Eno pela Deutsche Grammophon. Vai sair no dia 31 de outubro, agora Forgiveness.

Bem, sinto se costumo atentar às publicações online da música mais de margem, um dos discos mais elogiados do momento, chama-se Blur, de uma artista, mais uma escocesa, chamada Joan Robertson, e neste junta-se-lhe o renomado violoncelista e produtor Oliver Coates em três temas, um deles a rodar por aqui, Gone, de Blur. Falamos de Joan Robertson, ouço o disco, é belíssimo, faz lembrar aqui e ali, muitas vezes, Jessica Byleaf e Grouper, pelo menos para mim. Para trás também, Devon Church. Tem já uns aninhos este disco, lembrámos de recuperar este We Are Inextricable. É o tema-título deste trabalho que mistura poesia e folk mais tradicional, com alguma eletrónica também e atmosferas pop. Agora, e para fecharmos, The Tomorrow Man. Vem novo de Micah P. Hinson, sai no dia 31 de outubro. Parece que chega mais expansivo na produção. Disco gravado no norte da Itália, com produção de Alessandro Assostefana, que já trabalhou com nomes como PJ Harvey ou Mike Patton. Para o final, como vos disse, Micah P. Hinson, The Tomorrow Man, a nova Walls. RadioVidroAzul.blogspot.com é o local na internet onde encontram os alinhamentos e os links para o podcast. Boa noite, até à próxima.

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11: Muito boa tarde, bem-vindos ao programa da Rádio Prisional de Aveiro. Hoje temos Monopausa, o programa de autor do Manuel, até bem perto das 17 horas. Fiquem por aí, estão a ouvir a Rádio Prisional de Aveiro.
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13: Olá, boa tarde a todos.
12: 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What do we say?
13: Bem-vindos a mais uma emissão de Monopausa.
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13: De sábado, 2 de maio. Até às 17, fiquem por aí com Monopausa com a RPA. Baxter Dury, ao vivo.

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3h30 da tarde. Primeira meia hora deste Monopausa já está para trás. E continuamos em direção às 16 horas. Com muita música aqui na RPA.

Estão a ouvir Wicked Game, de Chris Isaak, depois do Gypsy Kings. Logo, logo a seguir vamos passar para os Roxette, It Must Be Love.

15h55, 5 minutos para as 16. Reta final. Fiquem por aí, vai valer a pena. Até já.

Esta é a primeira hora de Monopausa. Revisitamos a música a nível geral, pelo mundo fora, dos anos 90. E na segunda hora, vamos continuar.

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Olá, sejam bem-vindos a mais um episódio dos Futuros Todos, programa da Outra, Associação do Barreiro. Hoje temos um programa dedicado por inteiro à série Occam Ocean, de Eliane Radigue, compositora francesa, pioneira de música eterna, marcada por transformações pacientes e virtualmente imperceptíveis, que revelam o conteúdo intangível e radiante do som. Radigue formou-se nos anos 50 e 60, assistente de Pierre Schaeffer e Pierre Henry, dominando as técnicas de montagem em fita, mas a sua sensibilidade era outra. Preferia obras de feedback fluidas e delicadamente equilibradas, ao contrário da dissonância da música dos seus professores. Próxima dos compositores minimalistas americanos, como John Cage, começou a trabalhar com synths em 1970, dedicando-se ao sintetizador ARP 2500, com o qual construiu ao longo de décadas um corpo de obra eletrónica essencial, paciente, pulsante, de mutação precisa e perpétua. Em 2004, com o encorajamento do violoncelista Charles Curtis, abandonou definitivamente a eletrónica pela composição acústica, e em 2011, desafiada pelo galês Rodri Davis, iniciou a série Occam Ocean, peças a solo e de conjunto, compostas para instrumentistas individuais, em que a técnica pessoal de cada intérprete e a sua relação particular com o instrumento funcionam como fonte da própria composição. As peças resultantes não são transferíveis para outros músicos no mesmo instrumento. Citando o oceano como antídoto à natureza avassaladora das ondas vibratórias que nos rodeiam, Radigue nomeou os componentes da série com imagens de água em movimento. As peças a solo são simplesmente Occams, os duos são rivers ou rios, e os conjuntos maiores são deltas. Neste episódio vamos ouvir três peças. Começamos com Occam 1, interpretada pelo arpista Rodri Davis, peça que deu início a esta série. De seguida, Occam 27, pelo gaiteiro francês Erwan Caravec. E terminamos com a gravação da estreia mundial ao vivo de Occam River 25, interpretada pela violinista Julia Eckhart e o percussionista Enrico Malatesta, tocada no Outfest 2021, na Igreja de Santa Maria, no Barreiro, a 5 de outubro de 2021.

Chegamos ao fim deste episódio dos Futuros Todos, dedicado por inteiro à série Occam Ocean. Composições para instrumentos acústicos com a autoria de Eliane Radic, compositora que nos deixou dia 23 de fevereiro de 2026. Terminamos este episódio com a gravação da estreia mundial ao vivo de Occam River 25, obra para viola e percussão, interpretada por Julia Eckert e Enrico Malatesta, tocada no Outfest 2021, na Igreja de Santa Maria, no Barreiro, a 5 de outubro de 2021. Obrigado por ouvirem e até para a semana.

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1: Boa tarde, são 18 horas, é tempo de atualizar a informação na Rádio Universidade de Coimbra. A Universidade de Coimbra vai dinamizar amanhã, dia 13, duas iniciativas para assinalar o 40º aniversário da adesão de Portugal à União Europeia e o Dia da Europa. Em parceria com a Associação Académica de Coimbra, a Erasmus Student Network de Coimbra, a Associação dos Antigos Estudantes de Coimbra e a Aliança EC2U, Campos Europeu de Cidades Universitárias. Pelas 14h30, decorre uma sessão comemorativa na Casa da Lusofonia, no Polo 1, com as intervenções do Vice-Reitor da UC para as Relações Exteriores e Alumni, João Calvão da Silva, do Vice-Presidente da Direção-Geral da Associação Académica de Coimbra, Nuno Silva, e do Presidente da Erasmus Student Network de Coimbra, Nuno Pereira. A sessão vai incluir um momento de homenagem a João Relvas, professor catedrático jubilado e antigo chefe do Serviço de Psiquiatria dos Hospitais da Universidade de Coimbra. Pelas 16h30, vai realizar-se uma atividade gastronómica em parceria com a Escola de Hotelaria e Turismo de Coimbra, que vai dar a provar iguarias tradicionais dos países onde estão sediadas as 9 universidades do Campus Europeu de Cidades Universitárias, a saber, Alemanha, Áustria, Espanha, Finlândia, França, Itália, Portugal, Roménia e Suécia. Esta atividade vai decorrer no átrio entre os departamentos de Física e Química do Polo 1, sendo aberta a toda a comunidade.

o decisivo jogo do próximo sábado às 16h30 no estádio Cidade de Coimbra, onde a Académica pode garantir o acesso à 2ª Liga, continua a receber as atenções da cidade. Segundo foi anunciado esta manhã pelo Organismo Autónomo de Futebol da Associação Académica de Coimbra, a 4 dias do desafio, já eram 9.883 os adeptos que garantiram bilhete para a partida entre a Briosa e o Trofense. Os bilhetes podem ser adquiridos na loja do estádio ou através do site Smartfun, processo bastante mais rápido que só não funciona para os bilhetes gratuitos para não sócios, casos das crianças até aos 16 anos e dos estudantes de capa e batina. Todos os restantes bilhetes podem ser adquiridos na plataforma digital. O preço varia entre os 2 e os 3 euros, consoante a bancada do estádio. Outra das notícias recentes sobre este desafio é que Rodrigo Cascavel, atleta da Académica que vinha alinhando como titular, já vai poder dar o seu contributo, dado o castigo após expulsão ter sido de um jogo, punição que já foi cumprida em Mafra.

0: informação meteorológica.
1: Estão neste momento 17 graus na cidade de Coimbra. De acordo com o Instituto Português do Mar e da Atmosfera, durante a madrugada a temperatura ainda vai descer até aos 12 graus. Para amanhã, conte com um dia onde podem aparecer aguaceiros fracos e uma temperatura máxima de 20 graus.

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1: O trânsito em Coimbra apresenta-se a esta hora mais lento na Casa do Sal, rotunda do Almegue, Avenida Fernão Magalhães, Avenida Inês de Castro e na zona da Solum.

0: E chega agora ao fim mais uma síntese informativa, hoje com edição de Paulo Marques. A informação vai regressar logo às 21 horas. Até lá, fique na companhia da RUC, em 107.9 FM ou em RUC.pt, já de seguida com o Vector. Tenha um resto de uma boa...
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1: Muito boa tarde e sejam bem-vindos a mais uma emissão do Vector, o satélite de música eletrónica aqui na Rádio Universidade de Coimbra. No programa de hoje começámos por ouvir a faixa Future Toy Toy, originalmente de Kalectela, desta vez remix de DJ Stingray. É um lançamento de 2020. Prosseguimos com o tema de Burial, do aclamado álbum Untrue. Ouvimos a faixa In McDonald's.
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1: Neste momento, no éter da Hook, ouvimos o tema All Night de Hugo Massien.
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1: Faz parte do Control EP lançado em 2015 pela XL Recordings.
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1: O Vector prossegue até às 19 horas hoje na voz de Laura Rosário. Continuem sintonizados nos 107.9 FM ou ouvir-nos online em ruc.pt.

Para trás ficou Post-Human com o tema Polywater Acid. Faz parte do EP de Snake Bites Twice. É um lançamento de 2018 pela Crazy Nose.

Agora no ar, Klaus Wunderbaum. O tema chama-se Trix. Freestyle Man Bad Acid Mix. É de 2004 e tem o cunho da Senator Recordings.

Fica para trás, Manipulate. Ouvimos a faixa Incy Dynamic. Lançada em 2021, está presente no EP Shinsei, com o cunho da Shin Ushu. Passamos agora para Matthew Styles, com a faixa Hot, lançada em 2012, faz parte do EP Ajinomoto. Este com o cunho da editora alemã Running Back. Faltam 15 minutos para as 19 horas. Continuem-se sintonizados, a órbita do Vector termina daqui a 15 minutos.

Estamos a ouvir a última faixa do Vector de hoje. Chama-se Plastic People, de Break 3000, com a participação de Zussi. Faz parte do EP Electronic Kingdom, lançado em 2002 pela Mouse Music Records. O meu nome é Laura Rosário e conduzi a órbita do Vector de hoje. O Vector regressa na quinta-feira, à mesma hora, a seguir à síntese informativa. Já de seguida, como é habitual, Santos da Casa. Continuem sintonizados nos 107.9 FM ou ouvir-nos online em rook.pt. Uma boa semana para todos os ouvintes.

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1: Muito. Já estava a entrar novamente o indicativo do Santos da Casa. Vá-se lá saber porquê, mas aqui estamos nós para mais uma hora de música portuguesa na Rádio Universidade de Coimbra. Dose diária para ninguém ressacar e por aqui vamos até às 8 da noite, esperando que tenha um bom regresso a casa. Vamos começar com dois álbuns que privilegiam o tempo. Primeiro, Oração ao Tempo, António Zambujo, Regresso à Infância. Depois, o mais recente de João Afonso, este também, o primeiro que abre, também é o mais recente para António Zambujo. Depois, João Afonso, Todo o Tempo. E vamos à faixa que tem por título Mataupe. Deixem-se então ficar aí desse lado com a música portuguesa na Rádio Universidade de Coimbra.
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abertura de mais um Santos da Casa na antena da Universidade. Começo com António Zambujo, Regresso à Infância. Ainda me topa o tema de João Afonso. A seguir trazendo um tradicional açoriano, AP Braga, com Lira. Depois Miguel Calhaz recriando Sérgio Godinho em A Noite Passada.

Voz e contrabaixo, Miguel Calhaz, a noite passada, recriando o Sérgio Godinho, antes um clássico do cancioneiro açoriano, Lira, trazido por Ápia Braga. Vamos a seguir para Cara de Espelho, Dedo de Denúncia, depois trabalho Contrafação para Luta Livre, tem single novo, clipe novo, Estufas e Alojamento Local. Logo depois, passamos aos destaques da emissão de hoje do Santos da Casa.

Projeto de Luís Vartojo, Luta Livre, Estufa de Alojamento Local, mais recente single do disco Contrafação. Antes Cara de Espelho, disco P e D de Denúncia. Vamos a seguir agora ritmos mais dançáveis com os destaques da semana de emissão do Santos da Casa, começando por um projeto que derivou dos Heróis do Mar, o projeto LX90. Não lançaram muita coisa, mas tem pelo menos um disco que saiu em versão portuguesa e versão inglesa. Vamos à versão inglesa, One Revolution Per Minute, e deste trabalho para hoje, seleção para a faixa Planet Love, um disco que, para além de alguns dos Heróis do Mar, tinha também DJ Vibe. DJ Vibe, que ao lado de um dos senhores que faz parte deste LX90, o Paulo Pedro Gonçalves, formou muito recentemente o projeto Mão, que estão então a lançar o primeiro trabalho, e vamos escutar daqui a faixa Reperban, se é assim que isto se lê. Mas o projeto é certinho, Mão, de Paulo Pedro Gonçalves e DJ Vibe. Mas para já, recuamos até aos inícios dos anos 90, para a escuta de LX90, um projeto que à altura emigrou para Inglaterra, na tentativa da internacionalização. Os LX90, Planet Love, para já.

Muito bem, vamos então, depois de termos ouvido o tema que faz parte do nosso disco em recordação, LX90, Planet Love, estamos aqui com o problema de entrada do nosso tema da semana. Vamos então pôr aqui para o ar o tema dos Mão Repairbum para escuta, é o tema que vai rodar todos os dias. Quanto à nossa recordação, é para LX90, de 92, o trabalho One Revolution Per Minute, hoje Planet Love. Vamos agora, então, a Paulo Pedro Gonçalves e DJ Vibe, o projeto Mão. Ora, cá estamos nós.

Destaques para esta semana de emissão do Santos da Casa, LX90 e Mão. Vamos a seguir para José Peixoto e Nuno Cintrão, recriando Canto de Embalar de Carlos Paredes e depois Miramar com Fado Marafado. E até às 8, por aqui ficamos na antena da Universidade com música portuguesa.

projeto que junta Peixe com Franca Chaves, os Miramar, Fado Marafado, antes a dupla José Peixoto e Nuno Cintrão, trazendo Carlos Paredes em Canto de Embalara. A seguir, Orlando Cohen, senhor que conhecemos, por exemplo, de Censurados, Pesticida e tantos outros projetos, aqui num disco a solo, Orlando Cohen com Lullaby. Depois de Coimbra, Estaca Zero, Corridinho Manus.

projeto de Coimbra a privilegiar o guitarrinho de Coimbra, o Estaca Zero com o Fado Manoche, ou melhor, Corridinho Manoche, assim é que se chama. Antes, Orlando Cohen, Lullaby. E vamos a seguir com Rui Fernandes, a Maratango. Logo depois, Raia com Omiri, Saias de Cinza. E já nos 10 minutos finais da hora completa da... do programa de hoje do Santos da Casa na Antena da Universidade.

E estávamos nós aqui na escuta do tema para Raya Saia de Cinza. Estava ali um bocadinho engasgado, mas já recuperou.

0: Final de mais um Santos da Casa na antena da Universidade 107.9 ou também pode ser por internet, ruc.pt. Estamos ainda com o sobressalto do Raia de Raia, projeto de José Bexiga, aqui na companhia de Omiri, Saias da Cinza. Para trás, Rui Fernandes, Amaratango. Estamos então a pôr o ponto final e dizer-vos que amanhã o Santos da Casa acontece com uma emissão especial. Fechamos o Festival Santos da Casa de 2026. Vamos ter aqui no corredor da RUC transmissão em direto, mas será sempre melhor se quiserem vir ver ao vivo e a cores aqui ao corredor da RUC, Henrique Tomé. Quanto a mim, volto aqui numa próxima. Até lá, mantenham-se na companhia da Rádio Universidade de Coimbra e tenham juízo na cabeça.
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6: 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É isso. O que é que Nutella tem mais Tulicreme, minha senhora? O que é que Nutella tem mais Tulicreme, minha senhora?
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Boa noite e bem-vindos ao Whisky com Água. Hoje o foco chega-nos como memória desfocada. Canções que parecem existir entre estações do ano, entre cidades vazias, entre pessoas que ficaram por dizer alguma coisa. Sou a Clara Cardoso e irei-vos acompanhar durante a próxima hora aqui nos habituais 107.9 FM ou online em ru.pt. Começamos com Jessica Pratt e Hyde, uma canção minimalista e delicada, onde cada acorde parece esconder uma memória antiga.

Seguimos para Buffy St. Marie com Guess Who I Saw in Paris, do disco Illuminations. Aqui o foco encontra experimentação e estranheza, uma narrativa íntima envolta de sintetizadores e atmosfera, como uma carta escrita durante uma madrugada solitária.

Depois ouvimos Bridget St. John com Back to Stay, da coletânea Dandelion Albums and BBC Collection. Uma voz profundamente humana e melancólica, daquelas artistas que cantam, que cantam como quem conversa connosco, numa cozinha silenciosa.

Continuamos com Bridget St. John em Autumn Lullaby, também da mesma coletânea. O próprio título já nos prepara uma canção de outono no sentido mais emocional possível, quente, triste e confortável ao mesmo tempo.

Entramos depois no universo tradicional com Tia Blake e a faixa do Rising of the Moon do disco Folk Songs and Ballads. Uma interpretação delicada de uma balada folk irlandesa, onde sentimos o peso da história sem perder a ternura da voz.

Ainda com Tia Blake, ouvimos Wish I Was a Single Girl Again, uma canção simples na superfície, mas carregada daquela honestidade emocional que o folk tradicional sabe guardar tão bem.

Passamos para Linda por Hex com a faixa Paper Mountain Man do mítico Parallelograms. Psicadelismo folk puro, como caminhar por uma paisagem inventada onde natureza e imaginação deixam de estar separadas.

Seguimos para Hayley Hendricks e No Face, do disco I Need to Start a Garden. Uma faixa profundamente contemporânea, mas enraizada na tradição folk, de olhar para dentro e transformar ansiedade em canção.

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1: Pois chegam os Big Teeth com Change do álbum Dragon New War Mountain, I Believe in You. Uma música sobre passagem do tempo e transformação e aceitação. Folk moderno com alma antiga.

Ouvimos também Gregory Alan Isakov com Dandelion Wine, do disco This Empty Northern Hemisphere. Uma canção que soa a estrada vazia ao entardecer.

Entramos então em território mais íntimo com Elliott Smith e a faixa Say Yes to Disco Either Or. Fragilidade transformada em melodia, uma despedida doce mesmo quando parece doer.

Seguimos com Adrian Lenker e A Love of Some Kind, do álbum Hours for Birds. Como se estivéssemos a ouvir pensamentos transformados diretamente em música.

Pois ouvimos Fleet Foxes e White Winter Hymnal, harmonias vocais que parecem antigas e modernas ao mesmo tempo, uma espécie de canto coletivo para dias frios.

Chega então Vashti Bunyan com Diamond Day, do disco Just Another Diamond Day, talvez uma das canções mais delicadas de todo o folk britânico. Um pequeno mundo feito de campos, viagens lentas e quietude.

Entramos depois na névoa eletrónica de Broadcast com Tears in Taiping Pool do disco Tender Buttons. Não é folk no sentido tradicional, mas partilha essa mesma sensação de memória distante e beleza melancólica.

Depois ouvimos Nico com The Fairest of Seasons, do disco Chelsea Girl. Uma canção profundamente outonal, onde a voz de Nico transforma o tempo e a nostalgia em matéria física.

Terminamos com Cosmos Sheldrake e Regal do disco The Much Much How How and I. Um fecho inesperado e quase a brincar, como regressar lentamente ao presente, depois desta viagem por sonhos, florestas e memórias antigas. Chegamos assim ao fim do nosso Whisky com Água de hoje. Este programa foi feito com locução e realização de Clara Cardoso. Continuem desse lado nos habituais 107.9 FM ou online em ru.pt, já seguida com o Observatório.

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Muito boa noite, sejam bem-vindos a mais um Observatório. Para hoje, os títulos em destaque são: deslize da Académica e vitória do Belenenses adiam contas da subida. A AC apoia mais de 90 pessoas na Street Store. A Universidade de Coimbra apoia atividades da AC com 270 mil euros. Departamento de Arquitetura funciona em vários espaços após 2 meses da tempestade. Faculdade de Farmácia da Universidade de Coimbra celebra 105 anos. E Queima das Fitas promove segunda edição da Corrida Solidária. O meu nome é Sofia Bronze e comigo colaboram Núria Ferreira, Inês Fonseca, Leonor Lopes, Tomás Ferreira, Pedro Mendonça e Rita Santos. A técnica está a cargo de Carlos Roxo. Na segunda parte, vamos receber em estúdio o jornalista Daniel Melo para nos falar sobre liberdade de imprensa. Fique desse lado.

0: Após jogo parecer perdido, a Académica marca 3 golos em 19 minutos e dá a volta ao resultado. A subida de divisão está em vista para a próxima jornada. Mais pormenores com Tomás Ferreira.
1: A Associação Académica de Coimbra, organismo autónomo de futebol, precisava da vitória para alcançar de imediato a subida à Liga 2, porém a primeira parte revelou-se menos conseguida. A Briosa chega ao intervalo a perder por 2-0. Na segunda parte sofreu mais um golo ao minuto 53. Em conferência de imprensa, António Barbosa, treinador da Académica, faz um balanço positivo do início da primeira parte do encontro, apesar dos golos sofridos.
2: Uma entrada positiva da nossa parte, acima de tudo muito concentrados naquilo que podíamos fazer, em procurar criar espaços através da saída a três, fundamentalmente no bloco médio, e depois procurar descobrir as zonas interiores e chegarmos à baliza, conseguir. Obviamente que há a situação dos golos, o primeiro e o segundo. Acho que o terceiro foi marcante pelo timing e pelo momento. Estávamos desequilibrados, queríamos chegar a um primeiro golo. Acreditávamos que quem fizesse o primeiro golo na segunda parte iria ganhar o jogo. Também não fomos nós.
1: Depois de estar a perder por 3-0, a Académica anulou a desvantagem de 3 golos e resgatou um ponto no encontro. O golo de Beni Sousa, ao minuto 57, marca o início da recuperação no jogo. Mais tarde, após dois lances de bola parada, Cuba e Camilo Triana fazem os golos que igualam o marcador. O treinador da AC realça a sede pelo golo, e o empenho dos jogadores.
2: Fizemos o primeiro, fizemos o segundo, fizemos o terceiro, tivemos situações para fazer mais, mas óbvio, aqui e acolá também demos uma outra oportunidade ao adversário, mas uma equipa que vem 3-0 fora, contra a equipa do Mafra, que é a equipa de longe que mais investiu para subir divisão, num jogo em que nós também queríamos muito ter a lucidez para continuar a jogar e a forma como chegamos aos golos é de realçar a atitude dos nossos jogadores, que tem sido uma marca desde o início da época.
1: Na procura da recuperação, a equipa da Académica alterou várias dinâmicas na forma como atacava e como encarava a tática da equipa adversária. António Barbosa justifica as alterações.
2: Durante o jogo alterámos vários posicionamentos, saiu o Candeias e metemos o Barbosa para nos dar uma ligação por dentro para chegarmos com mais gente, metemos o Camilo por fora para nos dar três jogadores do último terço com os laterais depois muito projetados, os laterais altos, o Tiago, características muito ofensivas, e o Edson, com uma construção a três por parte do Léo, e depois do golo voltámos a ajustar a ficar em 4-4-2, sendo que o Benis tinha uma liberdade para ir dentro ou fora para criar este espaço, e o Cini e eu, o Léo mais alto para chegarem numa zona de finalização.
1: O técnico da Académica atribuiu aos jogadores mérito por chegarem longe na classificação e salienta a união, a atitude competitiva e a paixão, visíveis durante a época, que diz serem essenciais na aproximação dos adeptos ao clube. Na conferência, António Barbosa anteveu o jogo do terceiro classificado, os Belenenses, e a possível influência na subida da Briosa.
2: Sim, estamos dependentes do jogo com o Belenenses e do Varzim. Sabemos que são duas equipas fortíssimas. Sabemos que são adversários com muita qualidade, mas principalmente sabemos que temos um jogo em casa. E nesse jogo em casa, acho que temos um objetivo a bater, é juntos, ultrapassar o recorde desta terceira liga, e por isso tem sido fantástico, mas também ainda não acabou, nem para eles, nem para nós, e por isso temos de estar preparados.
1: Com o empate da Académica e a vitória do Belenenses sobre o Varzim, a Briosa vê-se pressionada a vencer o Trofense na última jornada da Liga 3. O treinador reflete ainda sobre o início imperfeito da época, onde refere nítidas dificuldades ao começar com um número reduzido de jogadores, o que fez com que demorassem a entrar no ritmo desejado.
0: Após o empate na partida, a Briosa deixa a decisão da subida para a última jornada contra o Trofense, no próximo sábado no Estádio Cidade de Coimbra. A Académica depende só de si para garantir a subida. Nos passados dias 9 e 10 de maio, a Solidariedade saiu à rua em Coimbra. A Street Store, iniciativa organizada pela Associação Académica de Coimbra, abriu portas para apoiar as comunidades mais vulneráveis da cidade. Nesta edição, mais de 90 pessoas foram apoiadas. Mais pormenores com Inês Fonseca.
3: Pessoas carenciadas e em situação de sem-abrigo tiveram a oportunidade de escolher de forma gratuita roupas, calçado e bens de higiene. O evento, que incluiu ainda a oferta de refeições, decorreu no Espaço Creche. Leonor Albuquerque, coordenadora do Pelouro de Intervenção Cívica e Ambiental da AC, explica por que razão este local foi o escolhido para a iniciativa.
4: Nós, como temos uma parceria com a Associação Integrar, onde fazemos os nossos giros noturnos uma vez por mês, já tínhamos visitado o espaço e pensámos realmente idealizar lá a Street Store, porque é um espaço onde eles convivem muito e até durante o dia é lá onde eles se encontram diariamente.
3: A fase de recolha de bens decorreu até ao dia 5 de maio no edifício da Associação Académica. Embora o Plour tenha adquirido alguns artigos, a grande maioria dos bens foi doado pela comunidade estudantil. A adesão superou as expectativas e resultou na distribuição total dos artigos disponíveis. Sobre a logística do evento, Leonor Albuquerque detalha como foi organizado o espaço para receber quem mais precisa.
4: Na parte de fora nós tínhamos duas tendas com mesas, onde tínhamos toda a roupa disponibilizada e também tínhamos sempre pessoas a vigiar. E lá dentro do espaço tínhamos uma sala apenas com mesas e cadeiras, que era onde eles depois consumiam a refeição caso quisessem comer lá. Nós também tínhamos marmitas para doar. E no outro espaço tínhamos uma mesinha, onde tínhamos os bens de higiene e tínhamos também a comida toda disponibilizada, onde servíamos a refeição e servíamos as marmitas para eles comerem.
3: Ao longo dos dois dias, a AC contou com a ajuda das associações Casa e Ninho da Mariazinha. São associações que costumam ajudar os mais necessitados e trabalham todos os fins de semana a partir das 18h30 no espaço onde decorreu o evento. Para as associações, a preocupação dos mais novos em causas destas é de elogiar.
4: Acho que é muito gratificante ter a palavra deles de haver ações como estas e principalmente eles verem que pessoas tão jovens se importam. Até nós tivemos também ao longo dos dias a Associação Casa e a Associação Ninho da Mariazinha a colaborar connosco em ambos os dias, porque estas associações durante o fim de semana já trabalham lá e já acompanham estas pessoas. Realmente eles verem que pessoas tão jovens se importam. Até nós tivemos também ao longo dos dias a Associação Casa e a Associação Ninho da Mariazinha a colaborar connosco em ambos os dias, porque estas associações durante o fim de semana já trabalham lá e já acompanham estas pessoas, e eles mesmo disseram que estavam muito felizes.

0: quem passava. Houve momentos de convívio entre estudantes e caminhantes. A Universidade de Coimbra apoia cerca de 50 projetos de caráter cívico, cultural, artístico e desportivo da Associação Académica de Coimbra, com 270 mil euros. O contrato-programa anual de apoio às atividades foi assinado pelo reitor da Universidade de Coimbra, Amilcar Falcão, e pelo presidente da Direção-Geral da AC, José Machado, na passada quinta-feira na reitoria da UC. José Machado, presidente da DGAC, aponta algumas atividades que são alvo de financiamento público.
1: Desde deslocações a competições nacionais desportivas universitárias, como, por exemplo, a organização do nosso prémio literário Manuel Alegre, ou até mesmo a questões cívicas como a Gross Street Store, temos uma série de iniciativas que se enquadram nestes três âmbitos, que são os únicos previstos pela lei portuguesa como de financiamento público.
0: O apoio reforça a posição da AC como parceiro determinante da Universidade, pela atração e acompanhamento dos estudantes e promoção de atividades que valorizam a academia. O dirigente aponta que a Universidade financia todo o plano de atividades e que o apoio é essencial para a associação académica.
1: O apoio é indispensável, aliás, é de certo modo a maior fatia orçamental que vamos ter este ano que diz respeito ao financiamento público. Nós temos sempre três grandes financiadoras das nossas atividades, a Universidade de Coimbra, o IPDJ e a Câmara Municipal.
0: O valor de 270 mil euros é o mesmo do ano anterior. José Machado diz que o apoio é suficiente. As atividades do Departamento de Arquitetura estão divididas pelo Polo 1 e Polo 2 da Universidade de Coimbra e estão a regressar à normalidade após dois meses da tempestade Christine que obrigou ao encerramento do edifício. Mais pormenores com Leonor Lopes.
2: O Departamento de Arquitetura tem como sede o Colégio das Artes desde 1989. Apesar dos efeitos da tempestade Christine, na madrugada de 28 e 29 de janeiro terem contribuído para a degradação, Luís Correia, diretor do Departamento de Arquitetura, explica que o problema não é de agora.
3: Houve sempre algumas intervenções pontuais, mas nunca uma intervenção de fundo, por isso o edifício teve sempre... Embora tenha havido uma intervenção na galeria, não sei se conhece o edifício, mas há uma galeria na Sala Norte que foi intervencionada há alguns anos. Essa sim foi estrutural, mas é uma pequena parte do edifício e, na verdade, nunca houve problemas aí desde a intervenção.
2: O coordenador afirma que a maior preocupação foi sempre os estudantes e o regresso às aulas, que não houvesse mais interrupções e que fosse possível acabar o ano letivo com maior normalidade, tendo em conta as condições enfrentadas.
3: Porque a universidade é um lugar de ensino e aprendizagem. É isso, tudo bem, é um lugar de investigação, de relação com o espaço público, com a sociedade, com todas essas relações institucionais, com a sociedade civil, evidentemente, mas os alunos são o principal. Aliás, não há nenhuma universidade, se não tiver alunos, não existe. Por isso, a nossa preocupação central foram sempre os estudantes. E digo isto até ao nível geral da universidade, a própria faculdade, a própria reitoria, a nossa preocupação foram sempre os estudantes.
2: Passado um mês e meio, o coordenador reforça também a importância do trabalho em conjunto dos estudantes e que o departamento deveria estar unido num único lugar.
3: Porque os alunos aprendem uns com os outros, estão nas salas uns dos outros, evidentemente que isso não acontece, mas foi a solução possível e estamos a trabalhar para que no próximo ano letivo, nós, quando digo nós, é a universidade, reitoria, faculdade, nós, com os estudantes, para que no próximo ano letivo a situação seja outra.
2: Por fim, sublinha que a separação dos alunos é um condicionamento ao ensino e um problema ao qual o diretor Luís Correia, em parceria com a Universidade, procura responder. Não há soluções de momento, mas pretendem desenvolver no próximo ano letivo.
0: Luís Correia reconhece que a obra de recuperação é dispendiosa e que não há previsão para o regresso ao edifício do Colégio das Artes. A Faculdade de Farmácia da UC celebra hoje 105 anos com uma sessão solene no Anfiteatro Tomé Pires, no Polo 2 da UC. A cerimónia incluiu a entrega de prémios de mérito, homenagens a docentes aposentados e uma conferência do embaixador Luís Almeida Sampaio.
4: A cerimónia começou às 9h30 com a intervenção da Presidente do Núcleo de Estudantes de Farmácia, Ana Borges. Seguiram-se os discursos do Diretor da Faculdade de Farmácia, Fernando Ramos, e do Reitor da Universidade de Coimbra, Amílcar Falcão. O ponto alto da manhã foi a conferência do embaixador Luís Almeida Sampaio, intitulada Um Mundo Mais Turbulento e Imprevisível, o Lugar e o Papel de Portugal.

0: Microfone da RUC, Fernando Ramos, diretor da Faculdade de Farmácia, fala sobre o percurso histórico da instituição.
1: E a partir daí, de facto, depois integrado na Escola Médico-Cirúrgica, depois na Faculdade de Medicina e então, a partir, de facto, de 1921, como Faculdade Autónoma. E desde aí, a Faculdade tem feito um percurso interessante, desde as instalações, enfim, ainda no Polo 1, quando toda a Universidade estava aí, mas sobretudo depois, com a mudança para o Polo das Ciências da Saúde, em 2009, onde...
0: Apesar da oficialização da faculdade ter saído em Diário da República ainda em janeiro, a data da comemoração foi ajustada por acordo entre as faculdades de farmácia de Lisboa, Porto e Coimbra. Segundo o diretor, esta altura do ano revela-se favorável por permitir dar maior visibilidade à instituição junto dos futuros estudantes. Em entrevista à RUC, Fernando Ramos sublinhou ainda a crescente procura pelo curso e o prestígio que a faculdade conquistou na comunidade.
1: Para ter uma ideia, nós, o ano passado, para as 212 vagas que abrimos, tivemos quase 700 candidaturas. Isto diz bem do prestígio que temos na comunidade. Porquê? Enfim, porque as pessoas olham para nós, não só para os nossos estándares de investigação e da formação, mas sobretudo para os níveis de empregabilidade que temos, porque hoje um estudante ou um futuro estudante também olha para isso.
0: O diretor destaca que a elevada empregabilidade dos diplomados, muitos ainda integrados no mercado de trabalho, antes de concluir o curso, reflete a qualidade da formação. Além do mestrado integrado em Ciências Farmacêuticas, oferece ainda 8 cursos de mestrado especializados, que abrangem áreas como biotecnologia e segurança alimentar. Fernando Ramos falou ainda das ligações e parcerias da faculdade.
1: Portanto, 102 parcerias espalhadas pelo mundo, desde a Europa, América, do Canadá à Argentina, onde naturalmente o Brasil e os Estados Unidos são as nossas referências, mas depois na Ásia e particularmente, neste caso, na China, que cada vez mais nos procura e temos estudantes chineses, no Japão, na Índia, na Tailândia, mas também na Austrália, enfim, na Índia.
0: Refere ainda que a faculdade é um membro da Comissão Executiva da Associação Europeia e da Comissão Permanente da Conferência Ibero-Americana de Faculdades de Farmácia.
2: O diretor destaca o papel do Núcleo de Estudantes de Farmácia, que organizou mais de 180 atividades só em 2025. A segunda edição da Corrida Solidária da Queima das Fitas decorreu no domingo às 10 da manhã. O Conselho-Geral da Universidade de Coimbra, a Câmara Municipal e a Comissão Organizadora da Queima das Fitas 2026 são as entidades responsáveis. A Rita Santos falou com os organizadores.
3: Corrida para o Futuro reuniu cerca de 300 pessoas que, movidas pelo cariz solidário, decidiram participar na iniciativa. O evento arrancou na Porta Férrea com meta na Praça da Canção. A iniciativa foi dividida em corrida de 10 km e caminhada de 5 km. Gonçalo Duarte, comissário do Pelouro de Desporto pela Faculdade de Ciências do Desporto e Educação Física da UC e um dos responsáveis do projeto, descreveu o ambiente vivido.
4: A credenciação começou às 9. Apareceu muita gente para ir buscar os kits da corrida, quando tinham água, barritas de cereais, uma camisola, e houve a partir daí DJ também, e muita gente a conviver, estava bom tempo, tivemos muita sorte também, um aquecimento dado pelo Ginásio Supera, que é um parceiro da Queima das Fitas, e estava um ambiente dinâmico e acho que muito bom para as pessoas.
3: Dificuldade de fazer todos os percursos pretendidos e pouco tempo de inscrições foram algumas das dificuldades apontadas pelo comissário. O responsável revelou ainda um feedback positivo, tanto por parte dos participantes como das entidades organizadoras. Tomás Coelho, membro do Conselho Geral da Universidade de Coimbra, acrescenta que o tempo foi um dos fatores que contribuiu para o bom funcionamento do evento. Tomás reflete sobre a participação do Conselho Geral na organização da corrida e o objetivo que pretendem cumprir.
5: Para mostrar também à comunidade, não só académica, mas à comunidade civil, digamos assim, que o Conselho Geral está presente na universidade, é uma força viva da universidade e, portanto, convidou todos a que participassem na corrida e penso que foi isso que aconteceu, que vimos inúmeras pessoas e até crianças e até os próprios companheiros, digamos, os cães, a correr e a caminhar.
3: O aquecimento prévio proporcionado pelo ginásio Supera e a segurança rodoviária foram alguns dos pontos do feedback que Tomás Coelho recebeu. À semelhança de Gonçalo, Tomás reforça a necessidade de realizar o evento com mais antecedência. O membro do Conselho Geral caracterizou o ambiente como leve, marcado por momentos de convívio e competição saudável. Carla Manaia, vencedora feminina da corrida, explicou o que a motivou a participar.
6: Os pódios são importantes, vencer é importante, mas não é isso que me move. É sempre o prazer de correr e se eu puder aliar causas solidárias, melhor ainda.
3: Carla Manaia identificou a marcação do percurso no Choupal como um aspecto a melhorar. Com 4 anos de experiência em competições e 30 minutos de prova, a participante reforça o ambiente vivido e a experiência positiva. Filipe Rocha, vencedor masculino, fala também da má sinalização no Choupal como área de melhoria para uma futura edição. O vencedor, que já participou em várias corridas, faz um balanço positivo e destaca a participação como uma tentativa de ganhar ritmo competitivo.
2: O dinheiro das inscrições reverte para a Liga Portuguesa contra o Cancro e a Associação Portuguesa do Cancro no Cérebro. A Escola Superior de Tecnologia da Saúde do Politécnico de Coimbra vai lançar no próximo ano letivo o primeiro mestrado em audiologia do país. A instituição anuncia que o objetivo do curso é enriquecedor, o conhecimento prático e clínico de audiologistas e recém-licenciados em audiologia que podem optar por 3 ramos de especialização: processamento auditivo central, vestibologia e reabilitação vestibular e audiologia e cognição. A coordenadora do mestrado, Carla Matos Silva, aponta que a aposta nesta área serve para dar resposta à falta de profissionais especializados. Por fim, avança que o curso vai funcionar em regime pós-laboral, com aulas presenciais e à distância, para permitir que os alunos possam conciliar a vida profissional e académica. Termina assim a primeira parte do Observatório. Voltamos já para uma conversa com Daniel Bell sobre a liberdade de imprensa. Fique desse lado.
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0: Sejam bem-vindos à segunda parte do Observatório. Hoje tenho comigo em estúdio Daniel Belo, jornalista da Antena 1, para falar sobre liberdade em imprensa. Daniel, antes de mais, muito boa noite e obrigada por teres aceitado o nosso convite.
1: Ora, é sempre um prazer e um gosto.
0: O Dia Mundial da Liberdade de Imprensa foi assinalado no passado dia 3 de maio. Como jornalista, qual é que é a importância de assinalar este dia?
1: Opa, a importância é a mesma importância de assinalar os dias importantes, mas é uma importância simbólica, digamos assim, porque é preciso fazer um bocadinho mais do que ter um dia internacional do que quer que seja para que as coisas aconteçam. E a liberdade de imprensa, infelizmente, não é exatamente uma das coisas que... não é uma das flores que mais tem florido no jardim do mundo. É, antes pelo contrário, tem sido um valor cada vez mais esquecido e mais pisado. É bonito lembrarmos dela no Dia Mundial, Internacional ou Regional, mas não é muito bonito quando vemos a realidade dos factos e essa conta-nos uma história completamente diferente.
0: Exato. Nesse sentido, como é que caracterizas a situação atual da liberdade da imprensa?
1: Está ali mais ou menos entre estrume e o que está por baixo e substrato. A liberdade de imprensa é... nós, quando falamos neste assunto, muitas vezes falamos na liberdade de imprensa e começamos a pensar em casos óbvios, não é? De ditaduras, lá longe, aqueles líderes autocráticos que não querem que os jornalistas façam perguntas incómodas e prendem jornalistas, matam jornalistas, envenenam jornalistas... Mas esse é só um ponto desta realidade, é um ponto muito longínquo e que se calhar é obviamente preocupante, não retiro um ponto de preocupação e de importância a isso que acontece e rejeito absolutamente tudo o que é ação concertada ou não concertada contra jornalistas que estão no exercício das suas funções. Mas no nosso dia-a-dia a liberdade de imprensa está constantemente a ser ameaçada por pequenas, grandes coisas. Nós, no nosso trabalho diário, aqui em Portugal, em Lisboa, em Coimbra, onde quer que seja, estamos constantemente a ser torpedeados, interna e externamente. Externamente porquê? Basta ver o que acontece agora com a lei da transparência, com a questão que agora se levantou por causa da proteção de dados, de repente os jornalistas não podem aceder ao que os políticos estão obrigados a mostrar, e depois vem um presidente da Assembleia da República, que é a segunda figura do Estado, a dizer: ah pá, é melhor não mostrarem muita coisa, porque as pessoas depois não querem ser políticos, não é? Também não andem aqui a ver, não se chateiem, que coisas são essas? Eu respondo sempre da mesma forma: quem não deve não teme. E quem vai para a política não deve ir para a política só para salvaguardar a sua vida pessoal, deve ter um sentido de missão. E com esse sentido de missão também vem, acompanhando esse sentido de missão, uma capacidade de sacrifício e de escrutínio que é necessário para essas situações. Para não falar já numa praga diária, que é uma praga que nos assola há muito tempo, a chamada conferência de imprensa sem direito a perguntas. Isso é uma idiotice que faz dos jornalistas pés de microfone. Eu já tive alguns casos na minha prática profissional onde telefonavam de um partido político a convocar para uma conferência de imprensa sem direito a perguntas e às vezes sem tema. Sem tema. E eu perguntava: mas qual é que é o tema? Ah, vocês vêm quando chegam? Não, não vemos quando chegamos, porque eu não mando ninguém para fazer uma conferência de imprensa que não saiba o que é que vai falar ou o que é que vai ouvir, porque tem de estar preparado para fazer as perguntas certas. Mas isto é moda agora, fazem-se comunicações sem direito a perguntas e nós vamos lá, nós jornalistas, e depois fazemos aquela triste figura de estar tudo, tipo, o senhor sai do palanque e está tudo... E ele vai-se borrifando, deixou a sua mensagem e depois o que é que acontece? Nos alinhamentos das televisões 24 horas, meus camaradas televisivos que me perdoem, mas que são uma praga para o jornalismo em certa medida, tudo é necessário para encher 24 horas de informação. Portanto, colocam-se pessoas a falar sem qualquer tipo de mediação. Eu no outro dia vi uma televisão informativa onde vem do intervalo, sai de uma publicidade, aparece uma cara do André Ventura a falar e diz a pivô: André Ventura está agora neste momento a falar, vamos ouvir. E depois dizia por baixo: André Ventura fala neste momento. Sobre quê? Ninguém conseguiu explicar-me sobre quê. Eu estive ali a ouvir o André Ventura durante 2 minutos sem perceber porque é que estava a ouvir o André Ventura. Isso é a negação do jornalismo. E isso é o torpedo interno que vai minando também a capacidade que nós temos de defender a liberdade de imprensa. Porque para defendermos a liberdade de imprensa temos que cumprir com a nossa missão. E muitas vezes, lamento dizer isto, eu já tenho mais de 20 anos desta profissão, às vezes até me envergonho de dizer que sou jornalista, nos dias de hoje, envergonho-me mesmo, porque tenho muitos camaradas que estão mais concentrados em ter uma polémica que depois possa viralizar em clipes nas redes sociais do que a terem uma notícia. E isso a mim chateia-me muito. E depois, no que diz respeito aos poderes públicos, que deviam ser mais escrutinados, não, temos cada vez menos transparência e cada vez um ódio maior à transparência e a colagem de certas mensagens, como já se viu naquele goblin de cor laranja que está do outro lado do Atlântico, que aqui se traduz por palavras como jornalixo, que é, pronto, é epíteto de um certo quadrante político, que ao mesmo tempo esse quadrante político tem um jornal que é só mentiras e só efabulações. Portanto, estamos a ser minados de dentro e de fora, e é bonito falarmos na liberdade de imprensa, mas ela está mais em risco do que alguma vez esteve. Basicamente é triste dizer isto assim desta forma, mas as coisas são o que são.
0: Numa nota publicada então no Dia Mundial da Liberdade de Imprensa, o Presidente da República, António José Seguro, escreve então que uma imprensa livre é por definição um contrapoder. Na prática, o que é que significa a imprensa funcionar como um contrapoder na democracia?
1: Devia ser. Os americanos têm uma expressão que é o sistema de checks and balances. E a imprensa livre, que anteriormente, nos tempos de glória da imprensa, era chamada de quarto poder, funcionava um pouco como esse contrabalanço. Ou seja, através do escrutínio descobriam-se coisas, as pessoas eram mantidas em sentido, por assim dizer, porque havia sempre aquela possibilidade disto se saber, e então vamos aqui andar pelo caminho certo em vez de tentarmos sair deste caminho e nos lixarmos. O que acontece nos dias de hoje, e novamente é mais um torpedo, é que já não é assim tão claro que a imprensa seja livre, mesmo quando ela é apresentada como livre. A maior parte das empresas, nota a palavra, empresas de comunicação social, estão na mão de privados, muitas vezes de interesses económicos, interesses políticos, interesses religiosos, privados. E uma empresa tem como principal objetivo dar lucro aos seus acionistas. Não é perder dinheiro. Belmiro de Azevedo, por exemplo, quando comprou o Público, assumiu essa missão do jornalismo, dizendo desde o princípio que aquele era um dos seus negócios que não ia dar lucro. Mas ele tinha outros negócios. Falamos dos antigos magnatas. Ted Turner morreu há pouco tempo, o criador da CNN. Eram pessoas que tinham ideias e que justificavam as coisas. Ou seja, aceitavam a imprensa livre, financiavam a imprensa livre, apesar de terem prejuízo. Hoje em dia isso já não é tão claro. E mais ainda não é claro quando temos alguns meios de comunicação que são perfeitamente projetos ideológicos. Eu não tenho nada contra isso. Eu, por exemplo, eu se vou a um país que não Portugal, eu sei de que partido político as pessoas são segundo o jornal que têm debaixo do braço. Eu vou à Espanha e sei que um que tem o El País é mais para o lado dos socialistas, um bocadinho mais progressista. O El Mundo vai por aí abaixo até à direita, à La Razón. Eu sei isso e acho isso muito bem. E eu próprio consumo, por exemplo, eu sou uma das pessoas que se chateia de não ter a televisão russa, a RT, na minha televisão, por decisão da União Europeia, porque eles estão a fazer propaganda desde que começou a guerra da Ucrânia. Mas eu preciso ver essa propaganda, porque eu também vejo a propaganda ucraniana. Eu preciso de fazer o contraponto, essa é a minha missão. É aquela velha lógica de tese, antítese, síntese. Eu faço a síntese das duas coisas, eu tenho que estar informado das duas coisas. E não estou. E infelizmente as pessoas hoje em dia são cada vez menos informadas. Daí que a liberdade de imprensa também vai decaindo à medida que as pessoas cada vez consomem mais notícias, e eu estou a fazer aquelas aspasinhas com os dedos, nas redes sociais, nos feeds, e não tanto através de uma mediação de uma pessoa que todos os dias lê, analisa, vê, consubstancia informação e tem ali um contexto para poder dar essa síntese às pessoas, dizendo, atenção, a esquerda diz isto, a direita diz aquilo, o centro da coisa é este. E assim as pessoas podem tirar outras conclusões, mas não. As pessoas só veem no seu feed aquilo que gostam, o eco delas próprias. Daí que a liberdade de imprensa é mais um risco da liberdade de imprensa, a forma atomizada como as pessoas consomem informação hoje em dia.
0: Também António Guterres, secretário-geral das Nações Unidas, deixou uma mensagem neste dia. Uhum. Refere motivos como a pressão económica ou as novas tecnologias e uma manipulação ativa como riscos à liberdade de imprensa.
1: É, absolutamente.
0: Como é que olhas para estes fatores e de forma é que estão a limitar esta liberdade?
1: Estão constantemente a torpedear aquilo que é a noção de realidade das pessoas, e a partir do momento em que uma pessoa tem uma noção da realidade que não é a realidade, o teu trabalho é completamente dificultado, se não mesmo impossibilitado. Se as pessoas estão totalmente encharcadas com imagens geradas por inteligência artificial, filmes feitos na IA, porque hoje em dia qualquer pessoa, não é preciso ser um gênio, qualquer pessoa chega ali a um LLM, a um ChatGPT da vida e escreve, faz-me isto, e aquilo sai, oh, é verdade, e há muitos que caem. Porque, novamente, há uma falta de contexto, que é, assustadora, no sentido em que, para tu perceberes a realidade, tu tens que ter contacto com a realidade. E se a tua visão da realidade é feita através de um ecrã de um dispositivo, e de um scroll constante num feed qualquer, que te dá exatamente aquilo que tu queres ver para continuares a fazer esse doom scroll para não saíres dali, tu não estás ao corrente da realidade. E tentar explicar-te o que é a realidade nesse contexto é ainda mais difícil. E a primeira reação é, não, isso não é a realidade. E quando tu tens mais 15 ou 20 pessoas no teu grupo de WhatsApp que dizem, sim senhor, nós é que temos razão. Não é? Há um síndrome, há uma coisa explicada hoje em dia pela psicologia, é um síndrome de Dunning-Kruger que estabelece o seguinte, é que quanto mais burras as pessoas são, mais espertas elas se acham, porque não têm ferramentas suficientes para perceber que são burras. E acham que elas é que têm toda a razão. E o que fazem as redes sociais, e o que faz a inteligência artificial, e o que faz toda esta construção dessa meta-realidade, é fazer com que as pessoas acreditem que essa é a verdadeira realidade, que a aceitem como tal e que neguem tudo o que as outras pessoas possam dizer. Eu posso dizer, posso chegar ao pé de alguém e dizer-lhe assim, a Terra é redonda. E a pessoa vai-me dizer, não, não é, a Terra é plana. E eu, porquê? Porque vi na internet. E eu digo-lhe, pá, mas espera aí, eu sou astrofísico, ok? Eu estudei 40 anos, eu tenho 3 doutoramentos, garanto que a Terra é redonda. Não, mas eu vi isto no feed de um amigo meu, a Terra é plana. E como é que tu sais desta? Não sais. E o nosso papel, torpedeado com o Sr. Trump do lado de lá, a dizer, your disgrace, fake news, fake CNN, e com o outro senhor aqui a dizer, jornalixo e não sei o quê, não sei o quê mais, o que fazem é menorizar os intérpretes do jornalismo, os jornalistas, para dar gás a essa realidade paralela que eles tentam vender. E se nós próprios, voltando ao princípio da conversa, se nós próprios estamos alinhados na cena de fazer notícias para a polémica, para o site, porque tem de ser, temos de estar na internet e não sei o quê, não sei o quê mais, tudo isto junto dá o quê? A geneira total, ninguém vai ligar ao que nós estamos a dizer, liberdade de imprensa podemos tê-la, mas se não houver ninguém para ouvir, podemos ter toda a liberdade do mundo, estamos a falar para uma parede. É complexo, é complexo. E eu sou, atenção, eu sou um pessimista, mas um pessimista é apenas um otimista com experiência, ok?
0: Achas que o jornalismo tem meios ou formas suficientes para então resistir a estes fatores que estão a limitar a liberdade de imprensa?
1: Há várias formas de o fazer. Não sei se há formas neste momento de o fazer numa forma mais massificada, numa forma mais global. Eu sou muito adepto, eu tenho uma juventude passada no punk rock e isso trouxe-me sempre uma lógica de atuação local, pensar global, atuar local. Eu sempre atuei de uma forma local com as pessoas que estão à minha volta. E eu acho que se calhar é uma altura de haver um outro jornalismo que tem que entrar no caminho onde as coisas estão neste momento, que são as redes sociais e essas outras coisas lindíssimas que estão a dar cabo do nosso tecido social e das nossas crianças, porque eu tenho um filho de 13 anos que há 2 anos me perguntou, pai, o que é os X-vídeos? Quer dizer, não há completamente noção, as pessoas dão um telemóvel às crianças e acabou, e não há noção do que elas veem. Infelizmente o meu filho ainda vai falando comigo, daqui a 2 anos já não vai dizer nada, mas pronto, enfim. E quando nós estamos nesta coisa, se calhar nós temos que encontrar aqui soluções micro, soluções de chegarmos a grupos de pessoas e esperar que, por sua vez, esse grupo de pessoas nos ouça, que expanda essa palavra para outros e que retomemos a narrativa da realidade, porque isso é que é o essencial, porque nós estamos tão desviados da realidade neste momento. Quando tu tens o maior exército do mundo a lançar, juntamente com um exército de um outro país, a lançarem mísseis e a atacarem um terceiro país, e o que tipo comanda no exército diz, isto não é uma guerra, então é o quê? Mas o que é que estamos aqui a querer? Quando já nem sequer conseguimos chegar a um consenso de que dois lados aos tiros uns contra os outros é uma guerra, então isto está mesmo mal parado. E é a mesma coisa quando nós falamos de micro coisas. Daí que eu, se calhar, acho que porventura um dos caminhos que o jornalismo tem é ir em micro caminhos, é haver alguém, e isso já acontece com muitos especialistas e que fazem os seus videozinhos e as suas coisas e não sei o quê, mas que são interessantes, mas que ao mesmo tempo também têm de ser apelativos. Daí que nós temos que nos reinventar na forma como dizemos, para ser mais fácil, porque as pessoas, eu peço imensa desculpa a todo o auditório que nos ouve, as pessoas estão cada vez mais burras, leem cada vez menos, percebem cada vez menos e são cada vez mais assim. É difícil dizer isto, e isto não é qualquer tipo de sobranceria intelectual, não tem nada a ver com isso, tem simplesmente a ver com o que eu vejo todos os dias. E eu trabalho com pessoas de várias idades, eu fui sempre fazendo formação, eu tenho filhos mais novos e percebo que isto vai decaindo conforme o tempo vai passando. E a geração do meu filho, neste momento, tem uma capacidade de leitura muito inferior à minha geração. E ler é vida. Não vamos, se não compreendes o que estás a ler, já começaste mal. Daí nós termos de avançar em passos pequenos, na minha perspectiva, neste microcontágio, e esquecer aquela léria de que se eu for para a televisão digo uma coisa eu vou mudar o mundo. Isso já não acontece. Porque quando alguma coisa, basta ver, se tu tiras um clipe de uma televisão para render numa rede social, vai aos comentários, essa fossa cética de pensamento, e vês, não funciona, porque a única coisa que tu criaste foi um momento de polémica e de repente aquela publicação é a polémica nos comentários, não é a publicação em si. Já perdemos essa guerra. Portanto, bora tentar reimaginar isto de outra forma e tentar que as pessoas, pelo menos as pessoas que estão perto de nós, consigam estar mais perto do que é a realidade. E atenção que eu nunca digo a verdade. Eu digo a realidade, é uma coisa diferente. E a realidade pode ser, tem dois lados, pode ser contestada. Mas temos que ter uma base comum para começar a falar, porque senão bolas, cabeçadas uns nos outros, não há hipótese nenhuma.
0: Daniel, falaste em guerras e conflitos. Porque é que nestes contextos os jornalistas acabam também por ser alvo de crimes, ataques, de alguma censura?
1: É obrigatório, porque se o jornalista está a cumprir a sua missão, ele está a trazer-nos notícias da guerra, e as notícias que vêm da guerra são sempre notícias terríveis. E muitas vezes, quando há lados em conflito que têm, vamos tomar o caso dos mais evidentes, não é? Entre os israelitas e os palestinianos, por exemplo, ou os israelitas e o Irão, são conflitos ontológicos, têm a ver com o ser, com a existência dos dois lados. E o ódio que se acumula de lado a lado durante todos estes anos faz com que, quando tu entras numa lógica de conflito, se cometam as maiores desumanidades possíveis. E se um jornalista lá está e dá conta dessas desumanidades, isso é má publicidade e fica mal. E ainda há um pingo de vergonha dos lados em conflito em serem mostrados como fascínoras ou como assassinos, não é? E então é lógico que o jornalista é um dos primeiros alvos a abater, porque se não houver testemunhas, não aconteceu. É tão simples quanto isso. É um diz que disse. Vem o Hamas de um lado e diz: mataram 200. E o tipo do Israel diz: não matei ninguém. Se não houver ninguém para testemunhar, se não houver uma testemunha independente, se não houver um jornalista, quem é que tem razão? Ninguém. Perde-se no diz que disse, não foi, e tal, é mentiras de um lado, é mentiras do outro, é propaganda. Há aquela frase famosa, não é? A primeira vítima da guerra é a verdade. É logo a primeira vítima da guerra. E se não houver jornalistas que nos tragam, até podem ser dos dois lados e trazerem as duas verdades diferentes, as duas realidades diferentes, mas eu pego numa, pego noutra, e junto as duas, e no meio há de estar qualquer coisa parecida com a realidade. E, claro, isso faz com que os jornalistas em conflito tenham um gigantesco alvo nas costas e sejam os primeiros a serem abatidos pelos lados em conflito. Basta dizer que no ano passado foram mais de 300 que morreram na cobertura de guerras. Não é brincadeira.
0: Ainda neste contexto e na mensagem ainda de António Guterres, em que faz referência a 85% de todos os crimes cometidos contra os jornalistas não serem investigados, uhum, e acabarem sem sentença, que impacto é que esta falta de investigação tem a nível global, e se isto pode ser considerado então uma forma de silenciar por completo os jornalistas?
1: Absolutamente, é assim. Obviamente, quando estamos a falar de regimes ditatoriais e torcionários, ser jornalista, tentar ser jornalista independente num regime desses é um ato, eu não gosto muito de usar a palavra heroísmo, mas é um ato de heroísmo. Porque as pessoas sabem, à partida, que o resultado mais provável da sua ação é cadeia ou morte. Não há nada a dizer. E quando as pessoas fazem isso, percebe-se que há ali algo maior. E é aí que voltamos ao princípio, à missão do jornalismo, à forma como nós... Porque este trabalho tem tanto de trabalho como tem de missão. Nós temos uma responsabilidade, nós jornalistas temos uma responsabilidade muito grande, ou pelo menos deveríamos ter a noção que temos uma responsabilidade muito grande, que às vezes não acontece, mas temos uma responsabilidade muito grande, temos uma responsabilidade social, que não é só isto, não tem a ver só connosco. O que nós fazemos cria percepções, que é uma palavra muito na moda hoje em dia. A forma como nós falamos, aquilo que nós dizemos, cria essas realidades. E hoje em dia elas espalham-se como o fogo em palha seca. Não há a mínima hipótese. E para isso basta tu teres um repórter que está a fazer um direto. Volto sempre às televisões, eu não quero, camaradas, eu não vos quero bater, mas enfim. e que de repente começa a fazer um tom de voz tétrico, uma coisa assim, não sei o quê. Ainda há pouco estava a ver, começou o julgamento à porta fechada de um alegado padre exorcista de Trás-os-Montes, acusado de violação durante esses atos de exorcismo, e estavam duas repórteres da CMTV, o que é sempre, percebe-se, não é? E há uma que está a perguntar, e ele está a dizer, e há uma que faz uma pergunta que a mim me deixou extremamente incomodado. Perguntou ao padre: mas que mulheres são estas que o acusam? Mas o tom que ela usou naquela pergunta quase que deixava ali o indício de: estas mulheres, que mulheres são estas, senhor padre? Então, e isto é inconsciente. Mas é inconsciente, e a pessoa faz este tom porque há um determinado tom naquele canal, porque há uma determinada forma de dar notícias naquele canal que leva a isto. E isto, e este é o canal que está nos cafés todos, né? E isto leva a que se crie toda uma lógica de percepção da realidade. E ao mesmo tempo, nós, em vez de estarmos aqui a tentar transmitir a verdade, estamos a espetacularizar uma desgraça e estamos a criar nas pessoas... Epá, todos nós temos uma atração pelo mórbido. É aquilo que nos faz abrandar quando há um acidente na autoestrada, para espreitarmos. Temos, obviamente, no ser humano tem uma atração pelo mórbido. O que eles fazem é explorar essa atração, para nos manter ali à espera daquele momento onde o sangue jorre. Isto não pode ser assim. A nossa responsabilidade devia impedir-nos de fazer isto. Mas não só isso não se faz. Porquê? Porque a CMTV é líder no cabo, agora. Ou seja, funciona, em termos de business. E depois não temos autoridades em Portugal, a ERC, que devia trabalhar estas coisas e que devia olhar para o jornal dos partidos políticos que anda a fazer fotomontagens e o raio que parta, está se calhar mais entretida em avisar a rádio onde eu trabalho que passámos menos 1,3% de música portuguesa do que devíamos passar na cota em que estamos obrigados, do que a fazer investigações dessas. O Sindicato dos Jornalistas faz o que pode, mas faz pouco. A comissão da carteira profissional de jornalista. Eu, para ser jornalista, tenho que pagar 60 euros dois em dois anos para ter uma carteira profissional, porque senão não trabalho. Essa comissão não caça a carteira de ninguém. Nunca vi aí, nos 20 anos que eu estou a trabalhar nisto, nunca vi ninguém tirarem-lhe a carteira por cometer um crime ao jornalismo. E há crimes ao jornalismo diariamente. Daí que, pá, boa onda, Sr. Guterres, boa onda, Tossé Seguro, pessoal da minha zona, eu sou da Beira Baixa também, um é do Fundão, até de Penamacor, eu sou de Castelo Branco, enfim, estamos lá todos. Mas os discursos, não, é sempre a mesma tecla. Os discursos são bonitos, o dia é impecável para nos lembrarmos disto, mas a prática está muito, mas muito, muito longe de ser o necessário para que isto seja uma realidade diferente e para que as coisas funcionem. Porque com a liberdade vem responsabilidade, e se não há responsabilidade, a liberdade é a primeira vítima. Estou um bocado pessimista, não estou?
0: Segundo a organização Repórteres Sem Fronteira, este ano a liberdade de imprensa global atingiu o nível mais baixo nos últimos 25 anos. Uhum. E Portugal desceu dois lugares, passando do 8º para o 10º. Que resultados é que podemos ver nas sociedades quando a imprensa não é livre?
1: Olha, basta olharmos para o que se passa em regimes totalitários, onde os meios de comunicação social são controlados pelo poder político. Aí é evidente, as mensagens são evidentes. Se tu acompanhares, por exemplo, Vladimir Putin faz uma conferência duas vezes por ano, que é absolutamente espetacular, é uma coisa de 5, 6 horas, e tem... mete infografias, agora já está tudo super, super espetacular, e as pessoas que vão fazendo perguntas, a maior parte das vezes não são jornalistas, ou quando são jornalistas na mesma, e representam sítios diferentes da Federação Russa. Às vezes até vêm vestidos com os fatos tradicionais daquelas zonas e não sei o quê, um pouco à semelhança do que acontece na China, no Congresso do Partido Comunista Chinês. E aquelas perguntas, tu percebes que toda a narrativa está ali construída desde o início. E quem vê aquilo não está a ver a realidade, está a ver uma construção feita a partir da manipulação desses meios. Mas aí é evidente. E isso, se quiseres, a mim não me preocupa tanto, porque eu já estarei à espera que um líder pouco atreito a processos democráticos e mais... um bocadinho mais facínora no seu princípio, faça isso. Eu já estou à espera disso. A mim o que me preocupa mais é a tal manipulação mais oculta pelas forças económicas que são donas. Porque se tu fizeres o follow the money, tu começas a perceber que há uma hiperconcentração da propriedade de meios de comunicação social nas mãos de 3 ou 4 grupos, de 4 ou 5 pessoas, que por sua vez são amigas de outras 4 ou 5 que mandam nisto tudo. E tu começas a entrar numa cena de então pá, afinal isto é livre ou é o quê? Porque quando tu estás numa empresa privada, eu em Portugal sempre trabalhei na RTP, e Já ouvi, aliás, a minha pele não é bem pele, a minha pele é couro, porque eu levo na tromba à pala da RTP com todo, tudo o que dizem da RTP e não sei o que mais. E quantas vezes eu vou em reportagem e eu apareço e não sei o que, o meu carro da Antena 1 diz RTP de lado, já lá está uma equipa da televisão, eu apareço com um segundo carro da RTP e eu ouço logo: chulos, andei aqui a pagar isto, vocês aqui todos a passear e não sei o quê. E eu nem, pá, nem perco tempo com isso. Eu costumo brincar com as pessoas quando dizem: chulos, eu pago isso. E eu digo: olha, eu também. Eu pago o meu próprio ordenado, já viu a estupidez? Eu também pago luz, também pago o meu ordenado. É? E também pago o seu hospital e a estrada onde você anda com o seu carro. Já viu? Sou tão estúpido, não sou? Também pago isso, não é? Mas pronto, eu nem vou entrar nessa discussão. O que é certo e que eu posso dizer com toda a franqueza é que nos mais de 20 anos em que eu trabalho na RTP enquanto jornalista profissional, nunca me apertaram os calos. Nunca me calaram, nunca tive um diretor a fazer-me uma pressão para que não desse determinada notícia. Sempre tive grande margem e grande liberdade para trabalhar e para fazer o que eu queria. E durante muito tempo fui editor, chefe de equipa, apresentei notícias, emissões especiais, fiz tudo o que há para fazer em termos de informação na Antena 1, também na Antena 3, mas sobretudo na Antena 1, a todos os turnos de manhã, à tarde, à noite, trabalhei em todo lado e nunca ninguém, em mais de 20 anos, me apertou os calos. O mesmo não acontece noutros órgãos de comunicação social. Não digo quais nem quantos, mas já ouvi mil histórias. E muitas vezes são coisas que nem sequer são ameaças diretas. São coisas veladas. São, ou então, simplesmente, há uma decisão de... Epá, não vamos financiar essa reportagem. Não, isso fica muito caro, não vamos fazer isso. E às vezes não é o muito caro que fica. Às vezes é o putativo resultado daquela reportagem que pode não ir ao encontro dos financiadores daquele meio de comunicação social. E quando entramos nessa lógica, esse para mim é o grande perigo, porque, epá, Putin, Xi Jinping e não sei o quê, epá, eu leio aquilo, já sei o que é, não há problema nenhum. Eu ouço, eu trabalho sobretudo neste momento na Antena 1, no turno em que eu trabalho, faço sobretudo atualidade internacional, com toda a franqueza, porque, pá, custa-me pegar na atualidade política nacional, custa-me muito. Eu faço sobretudo atualidade internacional. Eu ouço o Sr. Dmitry Peskov todos os dias. Todos os dias ele fala e eu ouço, e ele diz sempre a mesma coisa. E há uma outra senhora chamada Zakharova, que é porta-voz também do Sr. Peskov, que também diz sempre a mesma coisa. Eu ouço o porta-voz do chinês, que diz sempre a mesma coisa. Mas eu ouço a senhora Leavitt na Casa Branca, também diz sempre a mesma coisa. Eu ouço o Trump, ele também diz sempre a mesma coisa. Eu não estou aqui a diabolizar um lado ou outro, não é? O que eu acho é que nós estamos neste momento num ponto de viragem de mundo, onde as pessoas já nem sequer conseguem distinguir os crápulas, os fascínoras, os mentirosos compulsivos das pessoas normais. E isso aí já começa a ser extremamente perigoso. Era bom que houvesse jornalistas que fizessem essa mediação, pá, mas os que estão interessados em fazê-lo ou são cada vez menos ou são cada vez mais silenciados por esses interesses mais ou menos ocultos, porque eles não estão ocultos. Se as pessoas te dessem ao trabalho de fazer um estudo mínimo sobre as coisas que veem e ouvem, quem é que diz o quê, quem é que financia aquilo, quem é que... Se calhar conseguiam... Pá, mas isto faz parte de uma cultura que também não... Lá está, o doom scroll à procura do não sei o quê, ou a cena do TikTok, a última cena viral do TikTok. Quando tu tens políticos a fazer merdas para o TikTok, desculpa dizer merdas, mas acontece às vezes. Quando tens políticos a fazer coisas no TikTok, para o show, meu, acabou, não preciso mais nada. É que não há substância, só há imagem. E isso aí a mim não me interessa. A imagem é cinema. Eu não faço cinema, eu faço jornalismo, é completamente diferente. Portanto, temos que ter muito cuidado com o que fazemos, porque neste momento eu acho que a liberdade de imprensa está aí para um fiozinho de seda, muito fininho, quase a partir.
0: Daniel, mesmo para acabar, acabo só por perguntar se devemos estar preocupados então com o futuro da liberdade de imprensa.
1: Não, está tudo bem. Está tudo impecável. Olha, como era na pandemia, não é? Arco-íris, vai ficar tudo bem. Está tudo impecável. É óbvio que temos de estar preocupados. Mas temos de estar preocupados numa lógica até mais abrangente. Temos de estar preocupados com a sociedade que temos neste momento. Porque o jornalismo, a crise no jornalismo, a crise, os atentados à liberdade de imprensa são apenas mais um dos efeitos de uma degenerescência da sociedade atual que está a cair por uma lógica de facilitação nós estamos a ser completamente dominados pela tecnologia, a nossa capacidade de atenção está cada vez mais fragmentada, temos 15 segundos de atenção média, 10 segundos até 5 segundos de atenção média, não ligamos a nada que não seja tipo zastras, pás, pás, pás, e se temos alguma dúvida vamos ao ChatGPT, já não fazemos mais nada e dizemos, opa, ao chat, faz-me aí uma cena. Eu uso inteligência artificial na minha prática do dia-a-dia, mas uso-o de outra maneira. Eu uso inteligência artificial, por exemplo, para fazer transcrições do russo, que depois eu vou traduzir numa outra cena para ter a tradução direta daquilo que eu estou a ouvir, para nem sequer confiar nos tradutores de outro sítio, não é? Eu uso essas coisas, e depois, claro, pego naquela tradução e depois vou ver se a tradução está bem feita ou não, dentro do possível. Portanto, nós temos que ter muito cuidado enquanto sociedade. As pessoas têm que perceber que isto é tudo muito bonito, estamos agarrados ao telefone e que é tudo muito fácil fazermos as coisas com os LLMs, com os ChatGPTs todos, isso aqui, pá, mas it doesn't cut it, não chega, isso não chega. Nós temos que ter as rédeas na mão, não podemos largar as rédeas e deixar que isto entre em piloto automático, porque senão isto vai correr muito a mal, porque quem programou o piloto automático são 7 ou 8 tipos que mandam nesta porcaria toda e que agora andam aí todos lampeirões que são os donos do mundo a fazerem centros de dados que consomem mais eletricidade do que uma cidade média, e água, quer dizer, estamos muito lixados, estamos.

0: Chegamos ao fim de mais um Observatório. O meu nome é Sofia Bronze e a informação regressa amanhã às 10 horas com mais uma síntese informativa. Até lá, continuo na companhia da RUC nos habituais 107.9 FM ou em RUC.pt. Tenha uma boa noite.
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Muito boa noite a todos aqueles que nos acompanham no éter da Rádio Universidade de Coimbra. 22 horas marcam o início desta viagem por mais um Spinning Jenny, hoje na companhia de Inês Santos. Emissão para o dia 12 de maio de 2026, com sonoridades de EBM e um destaque para o novo lançamento dos Bound by Endogamy.

Abrimos esta emissão com o destaque deste programa, o novo lançamento dos Bound by Endogamy. Escutamos de fundo a faixa Rune des Seigneurs Iniques, lançamento datado deste ano no álbum Steamy Highways Have No End. Os Bound by Endogamy têm concerto marcado em Coimbra para o dia 23 de maio no Palco Rook, o palco alternativo da Cama das Fitas.

Roda de Fundo, uma produção de Jerome. Escutamos a faixa Lila, lançamento datado de 2021 no álbum LP2. Edição pela Maple Death Records.

Caminhamos lado a lado com a faixa Haha, que junta Charlotte Adigéry e Polis Poupoul. Sonoridades inseridas no álbum Topical Dancer, datado de 2022.

Agora transcende para a atmosfera do Spinning Jenny a faixa Memories de Purian. Lançamento datado de 2021 com etiqueta da Burning Rose Pelvis.

Regressamos ao destaque desta emissão, o álbum Steamy Highways Have No End, dos Bound by Endogamy. A rodar de fundo, deixo-vos ficar com a faixa March to the Drums, lançamento datado deste ano, com selo da editora Pinkman.

De fundo escutamos uma produção do Shulk Teeth, a faixa Florid. Lançamento datado deste ano. Continuem sintonizados até bem perto das 23 horas na órbita dos 107.9 FM ou em RUC.pt.

a rodar uma remistura feita por Commuter da faixa Le Cheveux do duo parisiense Potokin. Faixa lançada no álbum Sortilège dans les clubs, datado de 2021 com selo da editora Unknown Pleasures Records.

Roda de fundo a faixa Bon Cittadino dos Dame Aria. Faixa lançada na compilação de Curses, intitulada Next Wave Acid Punch de 2023, com etiqueta da Eskimo Recordings.

Emerge de fundo novamente o destaque de hoje, o novo álbum dos Bound by Endogamy. Agora com a faixa In the Swamp. Volto a relembrar que os Bound by Endogamy atuam em Coimbra, no palco rock, palco alternativo da Cama das Fitas, no próximo dia 23 de maio.

A dois passos do fim do Spinning Jenny de hoje, escutamos a faixa Captcha dos Fotocópia. Lançamento datado de 2023 no EP Fotocópia.

A fechar a emissão, deixo-vos com Electro e Cold Wave na faixa I Want to Be a Witch de LFT com Rosacea. Lançamento no álbum Hollow Head, datado de 2023, com selo da Mannequin Records.

O Spinning Jenny regressa, como sempre, às 22 horas de terça-feira, o próximo programa na voz de João António Sousa. Até lá, continuem na companhia da Rádio Universidade de Coimbra, já a seguir com Mutação, nos habituais 107.9 FM ou em RUC.pt. Fiquem bem.

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Muito boa noite e sejam bem-vindos a mais uma emissão do Mutação. Emissão de terça-feira à noite, 12 de maio. Hoje na voz de Laura Rosário, nos 107.9 FM ou online em rook.pt. Abrimos o programa de hoje com o tema de SM Nurse. A faixa chama-se Fruta e faz parte do The Last Album, lançado em 2020 com o cunho da Top Tape. Agora no éter da Rook ouvimos Logic System, ex-membro da Yellow Magic Orchestra. Ouvimos a faixa Unit do álbum Logic, lançado em 1981 pela EMI. A emissão continua até à meia-noite. Continuem sintonizados para ouvir mais sintetizadores que estimulam metamorfoses.

Fica para trás a dupla Boy Archer. Ouvimos o tema Modulations, originalmente presente no Lesser Man EP lançado em 2014 pelos próprios. Ouvimos agora Arvid Tuba com o tema The Seasons Are Sitting on Chairs. Cruzei-me com este tema na compilação de Bedroom Tapes da editora Minimal Wave. Esta compilação foi lançada em 2018 e consiste numa compilação de temas de Minimal Wave da à volta do mundo entre 1980 e 91. A Minimal Wave é uma editora muito presente nos meus Mutação. Recomendo, portanto, vivamente verem todo o trabalho que a editora tem feito para recuperar música dentro deste género.

Entra agora outro tema, também reeditado pela Minimal Wave em 2020. O próprio álbum reeditado. Ouvimos o tema Speed, de Daily Fally, um álbum originalmente editado em 1983, chama-se Fally Till Dally.

Para trás fica a dupla Zagorin, com o tema lançado em 2018, The Living Room. Este tem o selo da Clang Gallery. Prosseguimos com um tema incluído numa outra compilação. Chama-se Beyond Reason, Beyond Time, dos Disintegrators. Faz parte da compilação Cold Waves of Color, lançada em 2014 pela editora Color Disc.

ficamos com o Menko, com o tema de First Kiss. Esta faixa faz parte, mais uma vez, de uma compilação, desta vez a 80s Underground Cassette Culture Volume 1. É de 2017, da editora Contort Yourself. Agora no ar ouvimos Visionfall. Estamos a ouvir o tema Catastrophe do álbum Gestern und heute. Foi lançado em 1995 com o selo da Subtronic Records.

Ficamos com os icónicos Suicide. Ouvimos a faixa Dream Baby Dream, de 1979. Lançamento da Island Records. Prosseguimos com o grupo feminino alemão Malaria. Ouvimos a faixa Prophet, do álbum de 1993, Sirio, lançado com a Moabit Music. Mutação está a aproximar-se do fim. Continuem sintonizados até à meia-noite nos 107.9 FM ou ouvir-nos online em rook.pt.

foi pelas Instruments com o tema Things. Faz parte de uma compilação de trabalhos da banda entre fevereiro e abril de 1981, lançado pela editora holandesa Kremlin. Para terminar a mutação de hoje, ouvimos o tema Patrum de In Aeternam Vale. Faz parte do álbum lançado em 2020 pela Zona. Chama-se La Chair et les Eaux. O meu nome é Laura Rosário e estive a guiar-vos na emissão do Mutação de hoje. O Mutação volta para a semana à mesma hora. O resto de uma boa semana para os nossos ouvintes. Continuem sintonizados nos 107.9 FM ou ouvir online em rook.pt. Já de seguida, Traquina de Catarina Antunes.

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